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Bom, a partir de agora estou esperando aí a tua participação pelo nosso WhatsApp. Prefixo 53. É o 991647867. Ou liga para cá, bate um papo comigo. Você não tá sozinho, você não tá sozinha não. 3232-2303. Qual é a tua vibe hoje, hein? Solta tua voz, tô aqui pra te ouvir. Agora 9:10 e a participação do ouvinte, nosso WhatsApp 991647867. Boa noite, Marquinhos, aqui é a Laura da Cidade Nova. Um show de programação legal, um beijão aí pra você. A Laura é ligada com a gente. Já lá em São José do Norte, no Passinho. Boa noite, Marquinhos. Estamos juntos aqui, ligadinhos. Eu, Jean e a Letícia. Beijo pra você. Quem manda é a Sônia, São José do Norte, lá no Passinho. Abraço aí pra toda essa galera aí. Em São José do Norte, toda essa região aí da cidade interior. Boa noite a todos ligados com a gente. Tá, então, pra Sônia, pro Jean, pra Letícia. A Letícia que tá esperando aí o Colorado jogar. Mano Alter e Claudinha Leite, então vem cá.

0: vida.
1: Valeu, parabéns.
0: Obrigado, Zeca. Prazer é nosso. Amando você. Muito obrigado por tudo, meu amigo.
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0: Safadão, Silvana Aquino, Eclipse Total. Rolou pra você também, Bruno Marrone, Zeca Pagodinho, foi demais, hein? De tanto eu amar você. E abrimos aí com Mano Alter e Claudinha Leite, Então Vem Cá. Voltando aí pra Sônia. Hoje aí pra Letícia, curtindo a programação lá em São José do Norte, lá no Passinho.
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0: Agora quando são 9 horas 20 minutos, temperatura lá fora 12 graus, tá friozinho, pega a manta. Olha aí, lembrando que ainda hoje, a partir da meia-noite e a uma da madrugada aqui no Noturno, tem o clássico da noite, aquele som atemporal que marcaram gerações. 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Ah, e se você tem insônia, não tem problema, nós também temos. Insônia com Paulo Roberto Djavan. A participação do 20 no 991647867. Esse é Baiana Arretado, senhor. Grande abraço aí pro meu amigo Jones Lemos. Grande Jones, levando eu na carona. Tá bonitaço ali, hein? 105,9 no painel do carro. Olha, um dos que eu mais confio, consultores de vendas de carro, hein? Quer comprar um carro? Fala com o Jones. Esse eu indico. Esse é fera. Um grande abraço aí, meu irmão. A Simone Severo tá lá na Mangueira mandando recado. Boa noite, Marquinhos. Gostaria de escutar com Diego Vitor Hugo. Você me deixou no temporal. Ela quis dizer beijei a cura pra oferecer pra você e todos os ouvintes. Ah, um beijei pro gatinho do Vini. Tá mandado. 10h22, Diego Vitor Hugo. Beijei a cura.

0: Vai para fechar o primeiro bloco dessa noite, Junior Vila, Elzo Torres, Buena Vibra. Falou pra você também, Thalita Mel e Change do Avião, Dom Dom Dom. E abrimos aí com o Diego Vitor Hugo, Beijei a Cura. É a sequência musical fechando aí o primeiro bloco dessa noite.
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0: Bora agora quando são 21 horas e 30 minutos, 9h30. Você segue comigo até as 2 da madrugada. Quero deixar um beijo bem estralado pra Ivonete, ela tá lá em Feira de Santana, Bahia, curtindo a programação. É bichinha retada também. Beijão aí pra todo o pessoal que tá ouvindo online. Tô sabendo que tem bastante gente na Bahia, em Feira de Santana. Também em Santa Catarina. E um beijão para Adriana também, curtindo a programação através da Alexa. Assim como a Mara Henrique em São Carlos, São Paulo, está curtindo pelo Alex. Pessoal que está ouvindo aí online, boa noite, um abraço para toda essa galera. Bora pro intervalo.
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2: Previsão do tempo.
3: A sexta-feira será de tempo firme e baixa temperatura nas primeiras horas do dia na região sul do estado. O dia contará com poucas nuvens e ventos fracos, com a umidade relativa do ar em torno dos 50%. Amanhã terá mínima de 6 graus em Rio Grande e 5 graus em Pelotas. Durante a tarde, as temperaturas chegam a máxima de 19 graus em Rio Grande e 18 graus na região de Pelotas e São Lourenço do Sul. Com informações do Instituto Nacional de Meteorologia, IMET.
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Agora faltando aí 27 minutinhos para as 10 da noite. Olha, quero mandar um salve muito especial aí para você, motorista de aplicativo, taxista, a galera aí dos motoboys, entregadores e os caminhoneiros. Toda a turma aí do volante, do guidão. Estão aí na batalha no trecho, enfrentando esses 12 graus na rua, só para garantir o corre, hein? Abraço aí para todos vocês que estão levando na carona. A tua participação pelo 3232-2303, você liga, você participa, interage. A Zefinha já ligou para cá, hein? Já garantiu e tá pedindo aí Coração de Pedra, Mumuzinho. Pelo WhatsApp 991647867. Boa noite, Marquinhos. Aqui é a Lourdes, a filha da Yolanda, viu? Gostaria de oferecer a próxima música para minha mãe Yolanda. Dá um alôzinho para nós. Estamos na escuta, tá legal? Um alôzinho, ó. Um beijo para cada uma. Valeu, meninas. Obrigado pelo carinho. As meninas lá da Castelo Branco. Tá combinado, então. Jones Lemos, vamos marcar aí. Tá bem? Vamos marcar o local. A gente racha a conta. Combinado? Grande abraço aí. Abração aí pra você, pra sua esposa e pra tua família. Beijo no coração. Grande Jones, saudade desse cara. Ah, Denise Mello, tá aqui do ladinho, a nossa vizinha, tá curtindo a programação. Ela é a mamãe. Pessoal, a gente tá com a mamãe do lado, hein, que legal. Tá curtindo a programação, mandando aquele boa noite. Já o Cristiano Matheus, esse tá no trabalho, mandou até a foto aqui. Olha aqui, Marquinhos, dentro da boreia do caminhão. 26 graus, tá bom demais. Ele tá mandando aqui, tá sintonizado, olha, lá fora pra ele, olha, no caminhão dele lá na Barra tá dando 9.5, lá na Barra. Dentro da cabine, na boreia do caminhão, junto comigo, 26 graus, tá legal. Pode abrir uma breja aí. Grande abraço aí pro Cris Matheus e pra emocionar mais ainda ele, fanzão da Manu Batidão. Pena que é proibido. Só pra gastar o tapetão. Agora 25 pras 10.

0: É bom demais ouvir Prata da Casa, né? Esse é o Gabi Fredo. Última noite, Porto Alegre. Falou pra você também, Nara Azevedo. Vai um amor, vem outro. E abrimos aí na sequência Manu Batidão. Pena que é proibido. Indicação do Cristiano, Me Levando na Carona. Na boleia do caminhão. Agora faltando aí 18 minutos para as 10 da noite. Temperatura aqui em 12 graus, agora chegando a 11 quase, hein? Você vem comigo até as 2 da madrugada, lembrando que ainda meia-noite e a 1 da madrugada tem o clássico da noite. Aquele som atemporal que marcaram gerações. A partir da 1h30, meia hora com as baladas mais românticas estarão passando por aqui. O amor está no ar. Continue participando, interaja, liga para cá, 3232-2303. A Rejane, lá no Balneário dos Prazeres, em Pelotas, curtindo a programação, mandou uma boa noite e pede, Marco, sai aquela romântica. Daqui a pouquinho sai aquela romântica, a nova da Ana Castela, pode ser? Pelo WhatsApp, você que é aqui da fora da nossa região... O prefixo é 53 99164 7867. Manda o teu recado, peça a tua música, interaja. Marquinhos, olha, aqui ó, você legal, obrigado pelo alôzinho que você mandou. Amanhã ela pergunta para as amigas dela se escutaram o programa. Que legal! A Yolanda, para quem não sabe, é uma menininha de 90 anos. Ela curte demais a 105,9. E ela fala assim para as amiguinhas dela. Ah, você ouviu Marquinho, Djavan, Valerão, o Paulo Ricardo, Rafael, falaram meu nome? Legal. Um beijão então aí para essa menininha aí. A Yolanda, esse dia mandaram uma foto dela dançando, um videozinho. Muito legal. Valeu, Lourdes. Um beijão para vocês aí na Castelo Branco, né? Na Castelo, um beijo aí pra vocês. Olha, quem tá ligado com a gente, a galera lá em São José do Norte, tem a Nelsa no Beco da Corsã, pessoal também na Serraria, pessoal aí na Cidade Baixa, um abração pra vocês aí, ligado aqui na 105,9. Lucas Luco.
1: DJ Meró toca aquela assim, ó. Dum, dum,
0: dum, dum. Entendeu qual é?
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0: Agora 16 pras 10. Aham. 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

Beach, é Ted Swim. Rolou pra você também, Grupo Menos é Mais e Tiê. Modo Avião e Levantando Astral King. Abrimos aí com o Lucas Luco. Where to You, na Resenha 2. Sequência musical pra você, aqui pela 105,9. Cultura Zona Sul, integrando a Zona Sul, conectada contigo aí 24 horas, hein? Agora faltando aí 4 minutos para as 10, você segue comigo até as 2 da madrugada. Registrando aqui o pessoal que está interagindo comigo pelo WhatsApp 991647867. Um beijão aí bem estralado para Nice, ela que é motorista de aplicativo, a menina dos cabelos vermelhos, gostei do novo visual, viu? A menina aí do Sandeiro Vermelho, levando eu na carona. Um abraço aí pra você que tá trabalhando, você motorista de aplicativo. Ela que é do grupo aí, Alcateia, nossa Alfa 35. Um abraço aí pros 70, né? 70 Alfas que estão aí curtindo e também levando a 105,9 na carona. Olha só que legal, hein? Fala, Marquinhos. Muito bom ouvir você mandando abraço aí pro nosso pessoal do Norte. Mas como não mandar... Essa cidade maravilhosa, hein? Nossa linda São José do Norte. Grande abraço aí pra você. Tenha uma boa noite, um bom trabalho. Valeu, Anderson. Pra você também que tá ligado comigo. Um grande abraço. Boa noite, Marquinhos. Aqui é a Laura da Cidade Nova. A programação tá show, hein? Gostaria de escutar a música Textão. Pode? Pode. Ian. Agora 3 para as 10. Boa noite pra você.

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1: Manda um textão lá no Face pra nós aí, vai lá.
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1: É, comigo até as 2 da madrugada, hein? Lembrando que Noturno 105,9 é de segunda a sexta, das 9 às 2 da madrugada. Um programa que conquistou a tua noite, também conquistando a madrugada. Já no sábado, das 7 da noite até a meia-noite. E no domingo, das 9 até meia-noite. Olha, 7 dias da semana fazendo a tua programação musical. Bora lá, vamos sempre um rápido intervalo e eu volto na sequência com mais música, mais interatividade. É claro, mais você.
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4: Hora certa.
1: Cultura 10:01. Boa noite.
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5: Previsão do tempo.
6: A sexta-feira será de tempo firme e baixa temperatura nas primeiras horas do dia na região sul do estado. O dia contará com poucas nuvens e ventos fracos, com a umidade relativa do ar em torno dos 50%. Amanhã terá mínima de 6 graus em Rio Grande e 5 graus em Pelotas. Durante a tarde, as temperaturas chegam a máxima de 19 graus em Rio Grande e 18 graus na região de Pelotas e São Lourenço do Sul. Com informações do Instituto Nacional de Meteorologia, INMET.
2: Previsão do tempo. 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
1: Agora, quando são 10 horas e 3 minutos, atualizando a temperatura nesse momento aqui em Rio Grande, 12 graus. Bora comigo até as 2 com a força aí de Vavá Gás e Água Mineral. 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A interatividade do ouvinte é pelo nosso WhatsApp, 999-164-7867, 999-164-7867. A Tereza Alves está lá no Parque Marinha, andava sumida, hein? Boa noite, Marquinhos, boa noite para você também. O Antônio lá no cassino, tá tristão, mas agora tá feliz, tá lá curtindo a programação. Ele disse que, boa noite, Marquinhos, tudo bem? A Rússia operou hoje. Pois é, e ele disse aí que a recuperação dela tá tudo tranquilo, tá indo na boa. Tá bem, então um grande abraço, Antônio. É claro, sinta-se um beijão pra vocês e principalmente aí pra Rô, lá no cassino. Grande fera. A fera lá do Fragata, o cantor do Fragata, o Ricardo de Mara. Um abraço aí pra ele, ligado também aqui na 105,9. Olá, Marquinhos, boa noite. Me chamo Paola. Gostaria de escutar Medida Certa com Jorge Mateus. Tá bem, Paola, daqui a pouquinho na sequência tá largando, porque antes tá chegando aí Maiara e Maraísa, Nayara e Fred Fabrício.
0: Esse vinho é gostoso, hein? Deve ser da Maraísa, que a bicha tem um bom gosto pra vinho.
1: Opa, então traz um bolinho pra cá. Já não sei mais nada.
8: Já não dá.
1: Agora 10h05.
0: Senta lá que a Maiara vai dar uma aula pra nós agora, vai.

0: Juntos e misturados até as 2 da madrugada, hein?
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0: Bora comigo, porque aqui é assim, ó.
2: 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Olha, Rio, você tá autorizado, hein?

Guilherme Benuto e Xande do Avião. Mudar pra Lua. Falou pra você, Jorge Matheus, medida certa. Essa foi a indicação da... Deixa eu ver aqui. Não mandou o um nomezinho. Pode mandar o um nome, hein? Ah, foi a Paola, indicação da Paola. E TV Mário, Maraísa, Nayara e Fred Fabrício. Já não sei mais nada. Mais uma sequência musical também feita pelo ouvinte. Valeu, Paola, valeu a tua indicação. Vai, tá sonsaço, né? Bom, tá na hora de mandar aquele salve muito especial. Um abraço aí cheio de energia pra toda a turma aí dos bares, pizzarias, restaurantes, trailers. As tradicionais carrocinhas de cachorro quente, como é legal, né? E os heróis aí do churrasquinho da esquina. Um abraço aí pra galera também das mercearias 24 horas. É, eu sei que a chapa tá quente, o forno tá bombando e o balcão tá movimentado. Mesmo com esse friozinho de 12 graus lá fora. Da cozinha até a mesa, da entrega até o cliente. Olha a galera aí, manda ver. E o som daqui da 105,9 está em parceria com você, fazendo a companhia nesse ritmo do teu trabalho. Bora lá, aumenta o volume do rádio. Aumenta aí o teu volume no comércio, bota aquela energia, boa produção pra vocês, hein? Grande abraço, hein? Pra toda a galera aí, garçom, chapéu.

Cozinheiros, cozinheiros e atendentes. Você continua participando aqui pelo nosso WhatsApp, 991647867. A Lurdinha mandou recado. Oi, tudo bem? Olha, já são 10 horas, tá muito frio. Banho, caminha e curti 105,9 no noturno. Legal, um beijo pra Lurdinha na Coab 1. Olá, Marquinhos, tudo bem? Aqui é o Denis do BGV. Se puder colocar uma música aí do NX Zero. Valeu, meu amigão. Estamos aqui na escuta do programa Trabalhando. Denis ASP. Fala pra nós o que é ASP. Também curtindo a programação ainda com a gente, a Ivanete. Ivanete, fala pra nós quanto é que tá o teu frio. Ontem ela disse que estava com frio a 30 graus. E nós aqui a 12. Ontem. Olá, Marquinhos. Boa noite. Queria ouvir Mariana Fagundes. Amor daqueles. Sempre na escuta aqui no Parque Marinha. Um beijão então para Cláudia Capuzan. A Zeferina, a Zefinha, moradora ali na Junção, tá curtindo a programação. Mas antes eu queria deixar um abraço aí pro Gilney também lá em São José do Norte. Ele ligou oferecendo música aí para Sônia, para Maria, para toda a galera lá do Passinho e os amigos aí em São José do Norte. Nossa muito heróica vila, ali em São José do Norte, é 99% aí com a 105. Agora sim, a Zefinha tá morando na Junção. Vamos lá de novo. A Zefinha, é quebra-queixo, né? A Zefinha mora ali na Junção. Ela curte a programação e a pagodeira de primeira. Ela pediu um mumuzinho. Coração de pedra. Agora foi. 10h17, boa noite. Tá frio, hein? 12 graus.

0: Valeu, valeu, Matheus Calma, Simone Mendes.
1: Que lindo!
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1: Esse é o embaixador Gustavo Lima, 10 na mente.
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1: Também teve aí pra você Matheus e Cauã, Simone Mendes, Meu Silêncio e Mumuzinho Coração de Pedra, hein? Rodando pra Zefinha na junção. Sequência musical pra você aqui pela 105,9. Sempre com a indicação do ouvinte.
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1: Bora comigo até as 2 da madrugada, hein? Lembrando que ainda hoje, à meia-noite e à 1 da madrugada, tem o clássico da noite. Aquele som atemporal que marcaram gerações. À meia-noite, o Internacional. E à 1 da manhã tem já uma indicação aqui muito legal pro Nacional. Bom, quero deixar um abraço aí pra galera que tá mandando a ver. Em especial para um grande amigo meu, um figuraço, uma das pessoas mais queridas no meio dos bingos. Isso mesmo, na época dos bingos, o cara era campeão de venda só pela simpatia. E sem contar pelo carisma e o coleguismo, mais que um colega, um grande amigo. Estou falando aqui do Antônio, grande Toninho, Antônio Rodrigues. Saudade lá do Royo. Grande abraço pro meu amigão, mandando recado, meu amigo Marquinhos. Daqui a pouquinho eu toco para você, para relembrar, então tá. Bom trabalho aí para você. Ele tá pedindo aí uma música da Marília Mendonça. Tá bem, Antônio? Um grande abraço pra você, figuraça. Oi, Marquinhos, boa noite, tudo bem? Coloca uma do Thiaguinho pra mim. Quem manda o recado é a Aline Cabeleireira, lá do Parque Marinhas. É a menina, hein, que faz a cabeça da mulherada. Grande abraço aí pra Aline. Você continua participando, WhatsApp é o 991647867. Ou liga pra cá no 3232-2303. Pois é, faltam aí 21 dias para a bola rolar oficialmente aí pela Copa do Mundo. Começa agora dia 11 de junho. Olha, o Brasil já tem data para a estreia, hein? Pega a bandeira, bora torcer! Seleção Brasileira de Futebol joga no dia 13 de junho, às 19 horas, contra o Marrocos, hein? Os jogos do Brasil nas fases de grupo serão Brasil e Marrocos no dia 13, Brasil e Haiti dia 19 e Brasil e Escócia dia 24 de junho. Tá aí. Será que o Hexa vem? Todos na torcida? Tem gente falando no, em Portugal, né? Até merecido aí, referente ao Cristiano Ronaldo, um grande cara. Mas e aí, você já começou na torcida?

0: Vai repetir um monte de Copa do Mundo, de Ocinho, uma partida de futebol.
1: A gente te fala.
0: Teve latino participação então do venezuelano Lavarca. Chegou a hora. Agora 10h33, bora pro intervalo e volta em seguida.
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4: Previsão do tempo.
2: Previsão do tempo.
5: A sexta-feira será de tempo firme e baixa temperatura nas primeiras horas do dia na região sul do estado. O dia contará com poucas nuvens e ventos fracos, com a umidade relativa do ar em torno dos 50%. Amanhã terá mínima de 6 graus em Rio Grande e 5 graus em Pelotas. Durante a tarde, as temperaturas chegam a máxima de 19 graus em Rio Grande e 18 graus na região de Pelotas e São Lourenço do Sul. Com informações do Instituto Nacional de Meteorologia, IMET.
4: Previsão do tempo. 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

0: agora faltando aí 25 minutos para as 11 da noite. Você segue comigo até as 2 da madrugada, hein? Lembrando que ainda hoje é 1h30 até as 2, as baladas mais românticas passam por aqui. O amor está no ar, prepara o coração. Pois é, hoje, quinta-feira, 25 de maio já. A temperatura aqui em Rio Grande variando agora em 12 para 11 graus. Tá 11 graus e 8 décimos, praticamente 12 graus. A tua participação é pelo 3232-2303, tá liberado. Beijão para a Margarete que ligou para cá, também, sabe assim, do avesso hoje. Tá bom, toma cuidado, faz um check-up aí. Beijão para a Margarete, ela que é moradora aí do bairro Mangueira. Pessoal também interagindo pelo nosso WhatsApp 991647867. Você liga, participa, interage. 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
0: Tá aí a Aline Cabeleireira pediu. Tiaguinho, bora aí curtir o som? Participação especial aí de Sandra de Sá. Agora 24 para as 11.

0: força, a potência e a história da nossa música preta brasileira aqui no Bem Black. Sandra Sá!
1: Boa noite, Marquinhos. Gostaria de escutar com Gustavo Mioto, Pedido de Socorro. Mara Henk, São Carlos, São Paulo, beijo.
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0: apaixonadinha Marília Mendonça. Participação do Léo Santana. Contador em pro Antônio. Teve pra você também Gustavo Mioto, pedido de socorro. Indicação de Damara Henrique, São Carlos, São Paulo.
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0: E abrimos aí Tiaguinho, curtindo um som. Sequência musical feita pelo ouvinte. Foi pedido aí da Aline Cabeleireira. Agora faltando aí 13 minutos para as 11 da noite. Temperatura aqui em Rio Grande, 11 graus e 8 décimos. Você participa, interage, tá liberado aí o 3232-2303, quer participar ao vivo? Então liga para cá, pelo WhatsApp 991647867. Peça a tua música, manda o teu recado, diz pra nós. Qual é a música da vibe desta quinta-feira, hein? 21 de maio. Boa noite pra você, olha, final de semana já tá ali, ó, pintando na área. Naquele alvorecer ali no horizonte. Logo, logo, sexto. Curtindo com a gente, a Stephanie ligou pra cá. Ela é moradora da Doutor Nascimento, tá aqui na programação no sofá, hein? Não é quarta-feira, mas tá curtindo no radim e no sofá. Curtindo a programação e tá pedindo... Toca aquela, capataz!
2: Minha Nossa Senhora!
3: Toca aquela, capataz!
0: Nossa, minha major! Tawane, Breno Major e som de faculdade, eu te esperarei. Agora 12 para 11. Vou repetir. 12 minutinhos faltando aí para as 11.

0: jeito, moleque. Grupo Pixote, Minha Estrela Perdida, Itaúane, Breno Major e Som de Faculdade, Eu Te Esperarei. Encerrando é a primeira parte do Noturno 105,9. Pois é, agora faltando aí 6 minutinhos para as 11 da noite.
1: Feito, mulher.
0: Tá chegando ao final é a primeira parte do programa, mas não fica triste não, hein? 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Bom, eu vou ficando por aqui com a primeira parte do programa, porque agora eu vou abrir espaço aí para o programa da Igreja Ministério Adoradores em Cristo. Programa Palavra de Fé. Apresentação aí do pastor Cleiton Soares e Bira Almeida. Eu, como combinado, volto agora à meia-noite com você, hein? Já abrindo aí com o clássico da noite. E seguimos aí até às 2 da madrugada e a programação da cultura não para, hein? Lembrando que às 2 da madrugada também tem Insônia, apresentação do Paulo Roberto Chavan. É a cultura integrando a Zona Sul e conectada contigo 24 horas. Para encerrar essa primeira parte, a Claudinha está curtindo a programação, a Cláudia Capuzan, que está pedindo Mariana Fagundes, Amor Daqueles. Valeu, valeu.
2: Isso é Mariana.
0: Nos reencontramos à meia-noite, hein? Daqui a pouquinho. Até lá.

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1: Hora certa.
2: Cultura 10:58.
3: Previsão do tempo.
4: Previsão do tempo.
5: A sexta-feira será de tempo firme e baixa temperatura nas primeiras horas do dia na região sul do estado. O dia contará com poucas nuvens e ventos fracos, com a umidade relativa do ar em torno dos 50%. Amanhã terá mínima de 6 graus em Rio Grande e 5 graus em Pelotas. Durante a tarde, as temperaturas chegam a máxima de 19 graus em Rio Grande e 18 graus na região de Pelotas e São Lourenço do Sul. Com informações do Instituto Nacional de Meteorologia, IMET.
3: Previsão do tempo.
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0: Nosso boa noite a todos vocês que estão na audiência amiga da Rádio Cultura, que a paz de Cristo esteja sobre a sua vida, sobre a sua casa, sobre a sua família. Hoje, dia 21 de maio de 2026, estamos ao vivo aqui nos estúdios da rádio e eu quero desde já cumprimentar a todos vocês que estão aí no trabalho, na sua casa, enfim, participando desta programação. À minha esquerda, o irmão Bira, à minha direita, o Marquinhos. Boa noite, irmão Bira, na paz do Senhor.
1: Boa noite, pastor. Boa noite, Marquinhos. Que Deus abençoe a todos. Na paz do Senhor.
0: Graças a Deus. Boa noite, Marquinhos.
2: Boa noite, pastor Cleito. Boa noite, Bira. Boa noite, ouvintes.
0: Maravilha. Sempre que nós iniciamos a nossa participação por aqui, nós mostramos a você formas pelas quais você pode participar dessa programação. Uma delas é através do nosso WhatsApp, que normalmente o irmão Bira sempre direciona o número para que você possa mandar uma mensagem de voz ou uma mensagem escrita, não é isso, irmão Bira?
1: Isso, pastor. Mandar uma mensagem de texto, gravar um áudio, WhatsApp, número 53 99.

0: 51-64-7867. 53-991-647867. Para mandar mensagem de texto, gravar um áudio, acabei de falar, deixe o seu nome que será colocado no caderno. No final do programa, será feita a oração especial, meu pastor.
1: Com certeza. Já estamos com a nossa live aberta aqui para você poder participar também, mandar suas mensagens. Em seguidinha, nós vamos estar lendo aí todas as mensagens, todos os pedidos de oração. E o Marquinhos sempre faz um comunicado importante também.
2: Hoje nessa comunicada é um pedido para você, para que tenhamos mais alcance na live, você que está assistindo. Deixa de preguiça um pouquinho, bora? Vamos fazer os três Cs, é muito importante. Bora comigo. Curta,
1: compartilhe,
0: comente.
1: Nós vamos orar com todos vocês, lembrando que amanhã é sexta-feira e todas as sextas-feiras nós temos a reunião do grupo de oração ali na Coronel Camisão Nero 200, esquina Alberto Torres, é a nossa igreja do bairro São Miguel, e todos estão convidados a participar.

Senhor nosso Deus, Pai de amor e bondade, te damos graças nesse momento, meu Deus, por poder estar aqui, juntamente com os nossos ouvintes, pessoas que, de maneira assídua, todos os dias, de segunda a sexta-feira, meu Pai, têm participado, têm se integrado a este programa, que tem como objetivo, meu Deus, transmitir a tua mensagem de amor, de fé, de esperança a cada coração, meu Pai. Vem fortalecendo a cada um, meu Deus, segundo o propósito do teu coração, revestindo com sua glória, com seu poder, manifestando, Senhor, da sua presença, em nome de Jesus, alcança, meu Pai, a vida, o coração de cada um, ilumina, meu Deus, cada família, cada jovem, cada criança, cada pessoa que nesse momento se encontra perto do seu rádio ou com o seu celular e está colocando em tuas mãos, Senhor, aquilo que tem enfrentado, as lutas, as adversidades que tem enfrentado,

que é possível resolver as coisas do seu modo, da sua maneira, na força do seu braço, mas hoje já está mais do que provado que não é possível nós vencermos usando os nossos próprios recursos humanos, porque eles são falhos. Dado o momento, nós o temos. E daqui a pouco, não mais o temos. Agora em ti, nós somos mais do que vencedores. E é através da nossa fé que nós podemos triunfar. Em nome de Jesus, consagra, meu Deus, a água no copo. E quem beber, receba unção, renovo, fortalecimento espiritual, cura para o seu corpo físico e também para a sua alma.

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1: Muito bem, vamos registrar algumas participações aqui, irmã Maria Isabel de Castro Dias, a paz do Senhor, gostaria de escutar um louvor hino da vitória, que inclusive já colocamos, né? Que Deus abençoe e bom retorno para casa. Um abraço, irmã Maria Isabel. Também a irmã Maria de Lourdes participando conosco. Boa noite, pastor. Boa noite, pastor Cleiton. Peço oração para os meus netos, Nicolas, Sofia, Enzo, Tuane, Helena e para toda a minha família e também para a sua família e todos os adoradores em Cristo. Também a irmã Carla Rosane Santana Fortes participando conosco. Boa noite, pastor Cleiton, irmão Bira, Marquinhos. Peço oração pelo Senhor e família, pastor Gilberto e família, obreiros, família adoradores em Cristo e pela minha família. Uma boa noite e um bom retorno para casa. Um abraço, irmã Carla Rosane. Deus abençoe grandemente a sua vida. Também Celui Miguelis participando conosco, trazendo o seu boa noite. Você pode participar agora no 3232-2303. Pegue seu telefone, de onde você estiver. Só faça isso de forma bem breve, porque daqui a pouquinho nós já vamos ter o momento da palavra. Então, se você participar conosco, se você quer, de alguma forma, interagir pelo telefone, esse é o momento, tá bem, pessoal? Esse é o momento para você ligar e participar, mandar sua mensagem. Um abraço para a irmã Nara. Ela está participando aqui, trazendo o seu boa noite no meu WhatsApp aqui. E você pode continuar mandando suas mensagens, participando, compartilhando desta programação com outras pessoas. Quando nós vamos atender o ouvinte. Alô, boa noite.
2: Boa noite.
1: Quem fala?
2: A Rejane, aqui de Paneiras, Paceres.
1: Oi, irmã Rejane, tudo bem?
2: Tudo bem.
1: Graças a Deus. Quem é que vai para a oração? O seu nome. É Rejane de quê?
2: Duarte.
1: Duarte. Tá certo, então. Que Jesus abençoe grandemente, viu?
2: Tá. Tá.
1: Um abraço. Muito bem, você segue participando conosco. Em nome do Senhor Jesus. 3232-2303. Marquinhos? Tem alguém na linha? Alô, boa noite.
3: Boa noite, pastor Cleiton.
1: Boa noite, quem fala? Oi, irmã Marilda, tudo bem?
3: Tudo bem, pastor.
1: Quem é que vai para a oração?
3: Queria que o senhor colocasse meu nome na oração.
1: Certo.
3: Oração para os meus filhos, para os meus netos, para todos os adoradores de Cristo, pastor.
1: Tá certo, então.
3: O senhor e para a sua família.
1: Muito obrigado,
3: irmã. Era Regina.
1: Muito obrigado, que Deus abençoe grandemente aí, tá bem? Tudo de bom. Olha, hoje eu queria dedicar um louvor para você, ouvinte. Eu normalmente não faço as escolhas, mas eu queria hoje fazer colocar aqui um louvor para você que está acompanhando a programação. E o louvor, ele é do Voz da Verdade. E o nome do louvor é A Ilha.
4: A Ilha.
1: A Ilha. Louvor assim, ó, que...
4: Já tocou?
1: Já tocou? É um louvor, assim, ó, realmente tremendo. Daqui a pouquinho nós vamos colocar para você. Segue ligando, participando, 3232-2303. Temos alguma mensagem pelo WhatsApp, Mumbira?
5: Tem, irmã Paula, tá digitando ainda. Voltou aqui, boa noite, a paz, irmãos. Já tá digitando aqui ainda.
1: Ah, tá bem, então. Temos também aqui o nosso querido irmão Hamilton. Boa noite. A paz do Senhor ele colocou aqui. E já também pede oração pela família e por todos os adoradores em Cristo. Também nós temos a irmã linda Marvaguete. Boa noite, pastor. Peço oração para os meus netos que estão doentes. É o Davi. E o Eric. Tá certo, então, irmã. Nós vamos orar por todos eles aí. Também um abraço para o irmão Diego. Estamos em oração pela irmã Carla. Em nome do Senhor Jesus. Irmão Bira.
5: Acabou de ajudar aqui, pastor. Gostaria de pedir uma oração para Maria Dutra, que se encontra hospitalizada na UTI, em Pelotas, com embolia pulmonar.
1: Pulmonar. É. Claro, vamos orar com certeza e pedir a bênção de Deus pedir a resposta do Senhor. 3232-2303, sua participação ao vivo. Nós vamos daqui a pouquinho trazer o momento da palavra, em nome do Senhor Jesus. E eu quero dedicar esse hino, esse louvor aí a todos os ouvintes. O telefone está tocando. Alô, boa noite.
4: Boa noite, pastor Cleiton.
1: Boa noite, quem fala?
4: É o Mário da Santa Rosa.
1: Ô, meu amigão, como é que tá? Tudo bem?
4: Tudo bem, pastor.
1: Graças a Deus.
4: Eu gostaria que o senhor botasse meu nome na oração, tá?
1: Claro, com certeza, já estamos colocando aqui.
4: Gostaria que o senhor mandasse um abraço para o pastor Gilberto, tá?
1: Certo.
4: E em breve eu vou fazer uma visita aí, tá?
1: Amém, amém, amém.
4: Tá, então, uma boa noite, tá?
1: Tudo de bom, hein? Uma feliz noite, irmão Mário.
4: Amém, obrigado. Tchau.
1: Tchau, tchau. Tá aí, então, a participação do nosso querido irmão. Você pode fazer como ele fez agora. Ele pegou o telefone ali, ligou 3232-2303, de qualquer área que você estiver, independentemente da sua religião. Nós temos mais um ouvinte. Alô, boa noite. Alô? Não? Alô? Você segue participando conosco. Gente, eu vou colocar esse louvor aqui para seu elevo espiritual. E gostaria que você colocasse o volume no teu celular, volume no teu rádio. Ouça a mensagem que traz esse louvor. Voz da Verdade, a Ilha.

0: Eu tô aqui com.
1: Maravilha! Muito bem! Irmão Bira, tem um ouvinte aí pelo
2: Acabou.
1: WhatsApp?
2: Acabou de chegar dois áudios, pastor. Irmão, primeiro, o irmão Everton, lá de São José do Norte.
1: Vamos ouvir então. Um abraço para a mãe Eunice Reis, Jorge Santana também participando conosco, irmã
3: Paz
1: Teresa
3: do Senhor,
1: Alves.
3: pastor Cleiton, irmão Bira, jovem Marquinhos, ao Everton. Eu vou botar o nome da mãe aqui na oração. O pastor está precisando muito. Também da Ariane, do Isaías, meu irmão Helmer. Também para mim, né, pastor, que eu ando meio nervoso. Que, se Deus quiser, vai dar tudo certo. Já deu tudo certo. Também para a avó, também para o senhor, para a Manuel, para o Felipe, também para o irmão Bia, também jovem Marquinhos, também para todos os adoradores de Cristo, para todos os ouvintes, tá bom, pastor Creito? Vou na carona. Isso, também para o pastor Gilberto, para a mãe da Nanira, pastor.
4: Tá de aniversário,
1: Obrigado,
4: esqueci.
1: Everton.
4: Quem tá de aniversário?
1: Um abraço, querido. Tudo de bom. Deus abençoe.
2: Agora tem mais um áudio, pastor. É irmã Gorete Capão do Leão.
5: Boa noite, irmão Bira. Eu queria botar minha oração da minha mãe Maria, da Tereza, da Baixada, dos meus netos, dos meus filhos, dos meus familiares de perto e longe, para vocês da rádio, para todos os ouvintes. Bom retorno para casa, uma boa noite.
1: Seguimos então com a participação do ouvinte. Você pode participar no 3232-2303 ou segue mandando mensagens pelo WhatsApp ou ainda nós seguimos atendendo você aqui através da nossa live, que não sei se já está voltou com a imagem já, Marquinhos. Tudo certinho? Tá você em imagem? Ah, então tá bem. Nós vamos já para o momento da palavra. Gostaria que você pudesse aí onde você está. Temos ouvinte? Ouvinte.
2: Ah, tem um áudio, pastor. É irmã Vera Regina ou Edinho?
6: Não, vai ser, não sei.
1: Não saiu?
2: Tá gravando o
7: É, na
2: áudio aí.
7: verdade, eles não conseguiram gravar ainda. Um segundo.
1: Vamos para o momento da palavra, depois a gente volta então com eles. Vamos lá.
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Muito bem, meus irmãos. Gostaria de dizer o seguinte. A glória de Deus, ela se manifesta de diversas formas. E também, a glória de Deus, ela se manifesta através de milagres. É importante que você entenda o seguinte, o poder que há no Senhor Jesus, esse nome, que está sobre todo e qualquer outro nome, o poder de Jesus, ele é ilimitado. E dentre tantos milagres que ele fez no passado, e a gente jamais vai deixar de lembrar disso, é importante dizer também que Jesus, ele transformou a vida de muitas pessoas, não apenas através do milagre em si,

0: O alcance, ele é maior. Não é apenas uma cura, não é apenas um levantar de uma esteira, mas é dar dignidade a uma pessoa, é fazer com que essa pessoa ela possa não apenas desfrutar de um milagre, mas passar a viver a sua vida de uma forma digna. Então, esse Jesus que um dia transformou as nossas vidas, ele quer transformar a sua também. Mesmo que essa transformação exija algum preço a ser pago. Ainda que exista isso, vale a pena. Sempre vale a pena pagar o preço. Pois o que Deus tem para oferecer é sempre muito maior e melhor. O preço que nós pagamos, ele sempre será inferior ao que Deus tem a nos oferecer. Porque o que Deus tem a nos oferecer sempre será maior e melhor do que o preço que você precisa pagar. Mas é preciso nós pagarmos um preço. É preciso nós renunciarmos a algumas coisas para poder manter a nossa comunhão com Deus. Dentre tantas coisas que nós vemos na Bíblia, dentro desse princípio de restauração, é possível falar aqui de curas, é possível falar de libertações, leprosos, paralíticos, como no poço de Betesda, a expulsão de espíritos malignos, o domínio sobre a natureza, onde esse próprio Senhor, pela qual estou me referindo, o Senhor Jesus, ele acalmou tempestades, andou sobre as águas, transformou água em vinho nas bodas de Caná, trouxe provisão e manifestou o poder sobre a própria morte, tornando ela ineficaz, anulando a morte, multiplicação de pães e peixes para alimentar multidões. Quando falamos sobre o poder sobre a morte, falamos sobre a ressurreição de mortos, como Lázaro, e tantas outras coisas que podemos afirmar que só Jesus pode fazer. Portanto, nessa noite, corra. Corra para os braços de Jesus. Tenha esse encontro com Ele. E dele não abra mão nunca mais. Você que talvez ainda não o conheça, estou te apresentando Ele nessa noite. Estou afirmando para você que Ele é o único caminho que nos leva à salvação. Quem sabe você conhece Ele, mas anda meio afastado dEle. Volte o mais rápido possível para junto do Senhor. Volte enquanto há tempo. Existe uma passagem, irmão Bira, no livro de 1 Coríntios, no capítulo 2, e o versículo é o 4 em diante. O apóstolo Paulo, aqui nessa carta aos Coríntios, capítulo 2, versículo 4 em diante, nós vamos até o 9.
1: 2 e 4.
0: Isso, 1 Coríntios, capítulo 2, versículo 4 em diante, diz assim: minha mensagem e minha pregação não consistiram de palavras persuasivas de sabedoria, mas consistiram de demonstração do poder do Espírito. Veja bem, o apóstolo Paulo, nessa carta aos Coríntios, ele deixa bem claro que o que ele pregava, que o que ele ensinava, que o que ele exortava as pessoas, não vinham com aquilo que eu falei ontem e falei também antes de ontem, a respeito da persuasão, da imposição. Ele deixa bem claro que ele não pregou usando a persuasão de sabedoria, usando elementos dele próprio, humanamente falando. Mas ele deixa bem claro que a sua pregação consistia em revelar, em demonstrar o poder do Espírito às pessoas, para que a fé que vocês têm não se baseasse na sabedoria humana, mas no poder de Deus. Sabe o que o apóstolo Paulo está dizendo aqui? Ele está dizendo o seguinte, que ele não queria os méritos, que ele não queria ser visto como peça fundamental acerca de todo o ensinamento que era entregue às pessoas. Ele não queria que as pessoas baseassem a sua fé em uma sabedoria humana, mas sim baseassem a sua fé na manifestação do poder
1: de Deus.
0: No versículo 6 está escrito assim: entretanto, falamos de sabedoria entre os maduros, mas não da sabedoria desta era, ou dos poderosos dessa era, que estão sendo reduzidos a nada. Você sabe que no mundo existem muitas pessoas que se colocam num patamar elevado. Existem muitas pessoas que se veem ou se sentem superiores, melhores umas das outras. Irmão, eu fico pensando, em que o ser humano ele se torna melhor do que o outro? Será que uma pessoa se sente melhor do que a outra porque tem mais dinheiro? Porque tem posses? Porque tem um cargo? Porque tem uma posição? Diante de Deus, o que tudo isso serve? Perante Deus, para que isso realmente tem a sua utilidade? Para nada. Porque Deus, ele olha para o caráter das pessoas. Deus, ele olha para a decência, para a humildade. É só você olhar para Jesus e lembrar de como ele veio a esse mundo, o lugar do seu nascimento, e você vai tirar suas conclusões de que realmente aquele que veio como príncipe, quem o via, não conseguia assimilar que aquele era o Filho de Deus por conta da simplicidade, da humildade, do lugar aonde ele veio a nascer, entre as palhas, numa estrebaria, próximo aos animais, numa manjedoura. E aí, você que está aí do outro lado, fazendo a sua reflexão, será que não tem sentido isso que nós estamos aqui comentando a respeito de quando se fala de sabedoria, que a pessoa ela precisa ter maturidade para discernir isso. Me chama a atenção. Me chama a atenção. Esse servo do Senhor, usando desses termos, mostrando que ele era apenas um instrumento, uma ferramenta, mas a preocupação dele sempre foi de fazer com que as pessoas manifestassem a sua fé exclusivamente aquele a quem sobre ele estava, está e estará eternamente todo o poder. É por isso que eu disse lá no início, quando comecei aqui esta reflexão, a respeito da glória de Deus que se manifesta de diversas formas e em meio a vários milagres. Mas existe um autor para tudo isso. E o apóstolo Paulo, ele sempre deixou bem claro, e aqui ele está revelando tudo isso, essa epístola, a carta aos Coríntios. Em 1 Coríntios. E ele continua, ele diz então, entretanto, falamos de sabedoria entre os maduros, mas não da sabedoria desta era, porque eu volto ao ponto. Hoje muitas pessoas trazem para si a honra, trazem para si os méritos. Por quê? Porque estudou, porque de repente viveu oportunidades de, quem sabe, até mesmo sair do país, estando em outros lugares, fazendo várias faculdades. E eu aqui, de forma alguma, estou diminuindo a qualificação das pessoas que buscam por isso, que se preparam nesse sentido. Mas é bem verdade que, em muitos casos, as pessoas, elas se perdem quando se colocam muitas vezes num patamar maior do que o próprio Deus, achando que o que construiu, que o que adquiriu, é algo imortal. A nossa imortalidade, ela não está nas coisas que nós construímos nessa terra. Não é o dinheiro que me dá direito à imortalidade. Não são as honras, não são as posses, não são os diplomas que vão me dar condição de viver a imortalidade. E quando eu falo de imortalidade, eu não estou falando da carne, eu não estou falando da matéria. Eu estou falando da imortalidade da alma. E o apóstolo Paulo, ele deixa bem claro a respeito disso, da questão de falar de sabedoria entre pessoas maduras, mas não a sabedoria dessa era ou dos poderosos dessa era, como ele usou o termo. E eu aqui dou ênfase a isso. Existem muitos que se colocam como poderosos dessa era, mas que, segundo a palavra, estão sendo reduzidos a nada, porque dado o momento, essas pessoas que se sentem tão poderosas, elas percebem que todo esse poder se resume a nada quando muitas vezes entra uma doença, irmão Bira. E o dinheiro, a possibilidade de pagar um bom médico, de ir para o exterior ou sei lá o quê, não adianta de nada.
2: Não resolve, né?
0: Todo esse poder, toda essa autonomia se desfaz em meio muitas vezes a uma doença que está propensa a chegar a qualquer um, pobres e ricos. Toda e qualquer pessoa está propensa a passar por situações onde alguns vão ter mais condições financeiras, mas mesmo esses que têm mais condições de se internar em um bom hospital, de pagar um bom médico, de fazer exames caros ou algo do tipo, nem essas pessoas que possuem poder aquisitivo conseguem, por vezes, vencer a morte. Versículo 7 diz assim, ó, pelo contrário, falamos da sabedoria de Deus, do mistério que estava oculto, o qual Deus pré-ordenou antes do princípio das eras, para a nossa glória. Falamos da sabedoria de Deus, do mistério que estava oculto. E olha como Deus é maravilhoso, porque tantas coisas, por meio da sua palavra, tantos aprendizados, tantas lições, recebemos por meio dessa palavra revelada. Se por algum momento a palavra se faz de forma oculta, o ensinamento se faz de forma oculta, quando você se permite ouvir a palavra, meditar na palavra, tudo que está oculto, escondido, é revelado. E ele continua e diz assim, ó, nenhum dos poderosos dessa era, e aqui quando se fala dos poderosos, está se falando de pessoas orgulhosas, de pessoas vaidosas, de pessoas que carregam consigo arrogância, a maldade, das pessoas que vivem o pecado e não desejam, não almejam deixar de vivê-lo, mas se tornaram dependentes da carne, dos seus desejos. Nenhum dos poderosos dessa era entendeu, pois se o tivessem entendido, não teriam crucificado o Senhor da glória. E isso, na verdade, tanto se dá a um tempo atual, como se dá também ao tempo passado. Porque nesse tempo, quais foram as pessoas, entre aspas, os poderosos, que levaram Jesus à crucificação? Talvez, e posso, na verdade, até tirar esse talvez e colocar o com certeza, a pessoa que está no poder, no momento em que ela começa a perder o poder, isso balança ela, irmão Bira. E quando nós falamos ali da classe dos religiosos, a cada dia que passava, eles perdiam espaço para Jesus. As multidões cercavam Jesus. E isso trazia uma inquietação. E toda pessoa que, dado um momento, é, e com o passar do tempo ela deixa de ser, ali será revelado se essa pessoa realmente ela tem como base na sua vida as coisas que ela possui, aquele a quem se tornou, ou se existe uma essência dentro dela que, independentemente das coisas que ela possua, do poder, da autonomia, do dinheiro que tenha, ela continua sendo uma pessoa virtuosa. Então, quando é falado a respeito dos poderosos dessa era, que se o tivessem entendido, se eles tivessem compreendido o que Jesus estava pregando, se eles tivessem, sabe, manifestado a sua fé sobre aquilo que Jesus ensinava, não teriam crucificado ele. Mas a questão que se tornou uma disputa. Jesus estava ocupando um espaço, um território, que era o deles. E eles então se incomodaram e por isso tentavam achar uma forma e outra de tirar Jesus de cena. E nesse caso, você percebe o quê? Inúmeras injustiças pelas quais, se não fosse com Jesus, não levariam ninguém à cruz. Mas a ânsia, o desejo, era tão grande de levar Jesus para uma cruz a fim de ser crucificado, que já não existiam mais regras, não existiam mais limites para nada. A ideia era criar situações. Se nós não temos provas, vamos forjar provas. Se nós não temos o que falar dele,
2: vamos falar.
0: Vamos arrumar alguma coisa. Entenda que no mundo espiritual assim também procede muitas pessoas. Pessoas que se sentem muitas vezes os donos da verdade, e quem se sente o dono da verdade pode ser considerado os poderosos dessa era passada, que se projeta na era atual. que quando não vê em você algo que possa, quem sabe, comprometer a sua vida, a sua condição envolvendo caráter, sua dignidade, o que fazem? Inventam, criam situações, forjam situações. No versículo 9 diz assim, ó, todavia, e aqui eu termino, como está escrito, olho nenhum viu, ouvido nenhum ouviu, mente nenhuma imaginou o que Deus preparou para aqueles que o amam. Agora, aqui eu quero fazer um comentário acerca desta parte, envolvendo o versículo 9, acerca das pessoas a quem ele se revelará nessa condição aqui que o apóstolo Paulo fala no versículo 9. O que não se viu, o que não se enxergou, segundo a palavra, você vai ver. Mas deixa eu concluir. O que não se ouviu, você vai ouvir. O que você nem sequer poderia, na sua condição humana, imaginar, algo inimaginável, está escrito. É exatamente isso que Deus preparou. Não é algo que Deus vai preparar. Não, é algo que Deus já
2: preparou.
0: Preparou. Irmão Bira, preparou para quem? Para qualquer pessoa, pastor. Qualquer pessoa vai alcançar isso. Vai alcançar essa promessa. Será que é qualquer pessoa? O que diz o texto ali, irmão Bira? Lê para nós da tua versão aí o versículo 9, por favor.
2: Porém, como dizem as Escrituras Sagradas, o que ninguém nunca viu, nem ouviu. O que jamais alguém pensou, o podia acontecer. Foi isso que o Deus preparou para aqueles que o amam.
0: Ah, aí está.
2: Aí está.
0: A chave é essa. Tudo isso está preparado para aqueles
2: que o amam.
0: Que o amam. Então, nesse momento, coloque numa balança o nível, a intensidade, a proporção do amor que você tem carregado dentro do seu coração diante de Deus, para que essa promessa ela venha a se estabelecer na sua vida. Eu volto ao ponto. O Deus da glória, o Deus que manifesta o seu poder de diversas formas, de diversas maneiras, o Deus que continua fazendo milagres, aquele é quem tem um poder ilimitado. Ele transformou a nossa vida, não apenas naquilo que envolve parte material, mas ele transformou a nossa mente, ele transformou o nosso coração, e que nesse coração, diante dessa transformação, possamos alimentar esse amor, alimentar esse sentimento de forma sincera, verdadeira, e jamais deixar que ele venha a desfalecer de nossas vidas. Preste atenção no que esse louvor vai revelar ao teu coração. Vamos ouvir.

Senhor meu Deus e meu Pai soberano, em nome do Teu Filho amado Jesus Cristo, nós oramos e intercedemos por todos os aflitos, por todos aqueles que se encontram cansados, desanimados, feridos, machucados, que carregam consigo uma insegurança, uma tristeza na alma. Eu direciono o meu clamor, meu Deus, em favor daqueles que já não vivem mais dentro de si a fé, a esperança, tudo isso já se desfez, já se perdeu. A coragem se foi. O sentimento é de derrota, é de fracasso. Mas eu continuo afirmando aqui, Senhor, diante desse microfone, que o Senhor é Deus, que muda destinos, que muda cenários. E ainda que o Senhor não faça, ao buscarmos, podemos não conhecer ou não viver o milagre da cura. Mas quando te buscamos, conhecemos genuinamente o teu amor. E nesse momento, meu Pai, é o que nós queremos sentir. É isso que nós buscamos e priorizamos nessa hora. A sua presença. Queremos sentir, meu Deus, o toque da tua mão. O mover do teu espírito nos alcançando. Nos fazendo fortes para superar situações e circunstâncias que, com nossas forças físicas, não temos chance alguma. Consagra água no copo e quem beber, meu Deus, se fortaleça em o nome do Pai, do Filho e do Espírito Santo.

0: E assim nós finalizamos mais um programa. Só vamos falar um nome aqui, irmão.
1: Vou deixar uma oração aqui, para você tá colocando no caderno, irmã Vera Regina ou irmão Edinho.
0: Perfeito. Nós estamos encerrando por aqui, irmão Bito.
1: Estamos embora, pastor. Agradecer o trabalho do Marquinhos. Nós retornaremos na segunda-feira, a partir das 23 até meia-noite. Mas nessa sexta-feira terá pastor Gilberto e irmão Mateus com o programa Palavra de Fé, com muita oração, palavra.

Tema do clássico musical do cinema. O Último Dragão de Barge, Rhythm of the Night. Clássico da noite que volta a uma hora agora com o Nacional, hein? Fica com a gente, clássico da noite. De segunda a sexta-feira, à meia-noite e uma da madrugada. Porque aqui a gente não toca música. Aqui a gente toca história.

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1: Agora, quando são 12:13, dando início da tua madrugada aí de sexta-feira, sextou! 22 de maio. Temperatura lá fora em 11 graus, temperatura em declínio. Tá chegando mais friozinho por aí. E aqui o coração tá mais quente, tá gostoso junto com você. Participe, ligue pra cá no 3232-2303. WhatsApp pra você que tá fora aqui da região, o prefixo é 53 99164-7867. Manda então a mensagem de texto, a mensagem de voz. Faça programação comigo entrando madrugada dentro. Lembrando que ainda hoje, da 1h30 até as 2 da manhã, tem O Amor Está No Ar. Pega o lencinho e chora bebê, porque são meia hora com as baladas mais românticas que estarão passando por aqui. Pelo WhatsApp, a Santa Oliveira, curtindo a programação, mandando boa noite. Olá, boa noite para você também. Já o Cristiano Matheus trabalhando dentro no ar-condicionado do caminhão lá fora. Diz que tá frio, mas no caminhão tá bom. Temperatura 26 graus. Ele, bora lá. Vamos para o segundo tempo. Bora trabalhar comigo então até as 2 da manhã. Só pra contrariar, Nega TT. 12:14. Bora comigo.

0: sequência musical para ti na primeira, nos teus primeiros minutos da madrugada. Agorizada aí do grupo do Bola Itali. Falou pra você também, João Bosco e Vinícius, pra lá de Bagdá. Teve Barões da Pisadinha, o seu garçom. Só pra contrariar com o Nega TT. E no clássico da noite de hoje.
1: Grupo do Bola, mulher!
0: O clássico aí, o filme musical. O Último Dragão, com o tema de debate, Rhythm of the Night. Sequência musical para você abrir a tua madrugada aí com muito astral. Já nessa sexta-feira, 22 de maio. Bora lá pro intervalo e voltamos na sequência.
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2: Previsão do tempo.
4: Previsão do tempo.
5: A sexta-feira será de tempo firme e baixa temperatura nas primeiras horas do dia na região sul do estado. O dia contará ativa do ar em torno dos 50%. Amanhã terá mínima de 6 graus em Rio Grande e 5 graus em Pelotas. Durante a tarde, as temperaturas chegam a máxima de 19 graus em Rio Grande e 18 graus na região de Pelotas e São Lourenço do Sul. Com informações do Instituto Nacional de Meteorologia, IMET.
2: Previsão do tempo. 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

Agora quando são 12:30, temperatura subindo um pouquinho agora, 12 graus aqui em Rio Grande. Quero mandar um salve muito especial já nessa madrugada aí de sexta-feira. É, pra você que tá na escala dessa madrugada, aquele abraço especial, hein? Pessoal aí da saúde, segurança, vigias, motoristas. Pessoal da área portuária e nos terminais, superporto. Pessoal aí da pesca também, pessoal na madrugada. Pessoal da indústria, plantão e toda a turma que encara a noite trabalhando enquanto a cidade dorme. Que a madrugada passe leve e tranquila com a boa companhia aqui da 105,9. Bora aí, força no café, atenção na missão e vem com a gente, porque quem comanda pra você junto comigo e você junto aqui no Noturno 105,9, a trilha sonora.

é nossa. Você participa no 3232-2303 pelo WhatsApp 991647867. Quero mandar um beijão lá pra Vila Militar, acordada até agora, menina. Um beijão aí pra Vani. Lá na Vila Militar e pra Eliane, na Avenida Pelotas, tá chegando em casa agora, hein? Não quero nem saber por onde andar. Beijinho pra Eliane, cheia de charme, tranquila, chegando em casa. Também quem tá junto com a gente é a mais nova vovó lá de Juí. Ela é através da Alexa, Adriana Amaral, a nova, a mais famosa vovó de Juí. Netinho agora com 2 dias chegando agora, que legal. Também ligado com a gente é a Vitória Valéria, um beijo pra você. E ela pede Rafa Torres com Rafaela Santos. Covarde! São Paulo! Agora 27 para 1.

0: participo. Fechando pra você mais uma sequência com João Bosco e Vinícius. O nosso embaixador Gustavo Lima, 24, 25 horas, bota uma horinha a mais. Teve Zé Neto Cristiano, oi, tudo bem? E abrimos aí com Rafa Torres e Rafaela Santos, Covarde, a sequência musical pra você, aqui pela 105,9, já na madrugada aí de sexta-feira, 22 de maio.
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0: Bora com a gente, temperatura aqui em Rio Grande agora 12 graus. Em Porto Alegre, fazendo frio, hein? 8 graus. Já aqui do ladinho, em Pelotas, nesse momento, 14 graus também, 14 graus em Bagé. No momento, no Rio Grande do Sul, a cidade mais fria, Caxias do Sul, nesse momento, 5 graus. 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Pelo WhatsApp aqui da Cultura, é o 991647867. A Magda tá curtindo a programação com a gente. Bom dia, Marquinho. Bom dia, Magda. Olha, manda aquela boa da Simone Mendes pras meninas e pra Damiana. Obrigado. Estamos aqui no Chimarrão da Madrugada. Simone Mendes, direitos iguais. Simone Mendes, vai devagar, mulher. Ela mesma, hein? Faltando agora 17 para uma.

0: É a dupla cantora de reggaeton, Kalema. Ele, garotada lá de Porto Príncipe, com a Luana Prado, Xedama. Marvila cantou pra você A Dor Desse Amor. Gabi Martins, Linha do Equador. E Simone Mendes aí, pras meninas da Casa das Sete Mulheres. Pra Magda, pra Damiana. Direitos Iguais. Mais uma sequência musical na tua madrugada aqui pela 105,9. Liga pra cá, tá liberado 3232-2303. Ou pelo WhatsApp, o prefixo é 53 99164-7867. E diz qual é o hit, qual é a música da tua madrugada.
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0: Agora faltando aí 7 para uma. Lembrando que daqui a pouquinho, uma da madrugada, tem o clássico da noite nacional. Boa noite, amigão! Mais uma noite na Companhia da Cultura. Quem manda ver aqui é o Luiz Ferraz. Tá curtindo a programação, aí o carro aí coberto de gelo na geada. Mais um mate para aquecer o coração. Grande Luiz Ferraz, um grande abraço para você. Fazendo ainda 12 horas, então um bom trabalho. Oi, bom dia, Marquinhos. Beijinhos para você. Beijinhos para você, Eliane, que já chegou em casa. Tá agora ligadinha no seu radinho. É de pia ou é de luz? Grande beijão aí pra Eliane. Passa o dia correndo aí na correria, matando um leãozinho por dia. Agora tá em casa aí na tranquilidade. Enquanto o Luiz Ferraz digita a mensagem, vamos dar uma esperadinha aqui. Eu acho que ele desistiu, né? Depois ele manda a mãe e continua na mensagem. Enquanto isso, Serginho Moá tá pintando por aqui. Mas se um dia eu chegar. Agora 5 para 1, bom dia. 12 graus, tá frio, né?

0: A música que não para. Vem comigo até as 2 da madrugada, hein? 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Agora 1h02, quando bate a primeira hora da madrugada, já sabe, né? Depois do intervalo tem...
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1: Hora certa.
0: Cultura 1 e 2, bom dia.
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0: friozinho lá fora, 12 graus. E agora, quando bate a primeira hora, já 1h13, quando bate a tua primeira hora aí na madrugada, você já sabe. Tá chegando aí o clássico, e o clássico da noite nacional. E hoje é puro sentimento, hein? O clássico da noite, Lanterna dos Afogados, indicação do Antônio. É daquelas músicas que entram devagar e quando vê, já dominaram a madrugada inteira. Clássico absoluto. Paralamas do Sucesso lançaram ela em 1989 no álbum Big Bang. A música virou símbolo do rock nacional mais sensível e poético, misturando a melancolia, amor e aquela solidão bonita das madrugadas. O título faz referência real à Lanterna dos Afogados, um ponto da costa em Salvador, conhecido historicamente por naufrágios e resgates marítimos. A música usa a imagem como metáfora para alguém perdido emocionalmente, buscando abrigo e salvação. É a perfeita escolha para você curtir nessa madrugada. Você não está sozinho, você está comigo. Você está com...
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0: Paralamas do Sucesso, Lanterna dos Afogados.

no clássico da noite de hoje, Paralamas do Sucesso, Lanterna dos Afogados. Clássico da noite que volta logo mais na virada dessa sexta para sábado, a partir da meia-noite. 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
1: Agora quando são 1h07, temperatura aqui em Rio Grande 12 graus, São José do Norte 13 graus, Pelotas e Bagé 14 graus, a nossa capital Porto Alegre 8 graus, hein? Lá por Santa Catarina, vamos para Florianópolis, Cascais, 14 graus. A madrugada aqui na região sul do Brasil, aqui no estado, na nossa fronteira, média 14 graus, tá gostoso, né? Já lá pra cima, lá pro Santa Rosa, também 14 graus, e hoje a temperatura mais baixa no momento é Caxias do Sul, 5 graus. Bora comigo até as 2 da madrugada, hein? Lembrando que às 2 da madrugada tem insônia, sim, pra quem não quer dormir, pra quem não pode dormir. Se você tem insônia, nós também temos Insônia com Paulo Roberto Chavan, cruzando a madrugada contigo. Bora para essa dica aqui, olha, sexta-feira já tá, ó, tá batendo a porta. Ó, então fica aquela dica bem especial para você aqui do Noturno. Desacelera, respira fundo, ó. Coloca um sorriso no rosto e deixa a madrugada acontecendo no seu tempo. Se puder, evita carregar peso na mente. Bora começar a sexta-feira aí bem mais leve. Boa música aqui pela 105,9. Pensamento tranquilo e energia boa. Porque às vezes tudo que a gente precisa é de uma noite calma e uma canção certa tocando no rádio. Tipo a que Luiz Ferraz pediu. Gustavo Lima, Retrovisor. 1 e 9.
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1: É, e você já teve um péssimo negócio? 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
1: Também disse então, péssimo negócio. Linda essa canção, né? Dói. Teve pra você também Jean Giovanni, Bruno Marrone. Me Fácil Odiar. E Gustavo Lima. Mandando a mensagem pra você, Retrovisor. A sequência musical pra você já nessa tua madrugada. Sexta-feira, 22 de maio.
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1: 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Nessa terça-feira, pra todos que participarem, boa sorte. Só na programação top da 105,9 para ajudar o tempo a passar mais rápido. Pois é, para você que está trabalhando, você que está na escala da madrugada, você que está fazendo 12 horas, juntos e misturados, eu fazendo aqui a sequência para você passar essa madrugada fria. Marquinhos, vou dormir. Então, um bom descanso para você. A Eliane, que está solteira, né, Eliane? Bom descanso para você, para encarar a sexta-feira, amanhã mais um dia de trabalho. Tenha você uma boa noite, lindos sonhos. Danilo e Davi, conhece essa? Solta eu!
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1: 1h20, bom dia para você. Lembrando que da 1h30 até as 2h, prepara o lencinho, hein?

0: Despacito, devagarinho em português, com o Rodrigo Rossi.
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0: Pedido aí da Damiana, Damiana lá na São João, curtindo a programação, virando a madrugada, hein? Teve Manu Batidão em Melody, Se Não For Tu, e Danilo e Davi, Solta Eu. Sequência musical fechando aí, já esse bloco na madrugada pra você.
1: Vamos nos pegando um pouquinho.
0: Agora 1h29.
1: 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Despacito.
0: Devagarinho.
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0: É, bora comigo até as duas, hein? Olha, de segunda a sextas-feiras, das 9 da noite até as 2 da madrugada. É, com você, programa que conquistou a tua noite, agora conquistando a madrugada. Já no sábado, estamos juntos, hein? Das 7 da noite até a meia-noite. E no domingo, das 9 da noite até a meia-noite. Tanto horário, mas é o noturno 105,9 com você. 24 horas, não, calma. 7 dias da semana, já é o horário, hein? Tô com vocês 7 dias da semana fazendo a programação musical pra você. Olá, Regina, bom dia, como é que tá?
3: Bom dia, Marquinha, aqui é a Regina. Tá na hora de pegar uma carona com a diplomática pra oferecer pra todas que estão ouvindo. E pra ti, tá? Bom dia, obrigado. Beijão.
0: Pois é, tá na hora, pega o lencinho e chora, bebê, porque na sequência tá chegando...
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0: Meia hora com as baladas mais românticas estarão passando por aqui. Chora, neném.
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2: Previsão do tempo.
5: Previsão do tempo.
6: A sexta-feira será de tempo firme e baixa temperatura nas primeiras horas do dia na região sul do estado. O dia contará com poucas nuvens e ventos fracos, com a umidade relativa do ar em torno dos 50%. Amanhã terá mínima de 6 graus em Rio Grande e 5 graus em Pelotas. Durante a tarde, as temperaturas chegam a máxima de 19 graus em Rio Grande e 18 graus na região de Pelotas e São Lourenço do Sul. Com informações do Instituto Nacional de Meteorologia, IMET.
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0: Agora, quando são 1h32, e atenção, hein? Queda bruta de temperatura. Agora aqui em Rio Grande, 9 graus. Sensação térmica de 7 graus. Pelotas caiu agora para 8 graus. Bagé, 6 graus.

0: São José do Norte, 8 graus. Nesse momento, a cidade com a temperatura mais baixa agora é Santa Maria, com 5 graus. Caxias do Sul, 5. Porto Alegre, 8 graus. A temperatura é caindo rapidamente. De 12 agora para 9 aqui em Rio Grande. De 14 em Porto Alegre, caindo aí Pelotas também para 8 graus. Temperatura aí caindo. Bajá de 14 para 6 graus, hein? Temperatura aí caindo bruscamente, rapidamente, então, bora lá. Aquecer agora, a partir de agora, vamos aquecer. Com o melhor da música light. Pois é, prepara o lencinho, porque a partir de agora, o coração vai falar mais alto aqui na programação. Daqui até as 2 da manhã, sem intervalo, só vai rolar romance no ar, só estilo Love in the Air. As músicas mais apaixonadas, pra você embalar a tua madrugada e aquecer nesse frio. Seja pra lembrar um grande amor, seja pra resolver aquele caso mal resolvido. Bora pra matar a saudade, ou simplesmente pra deixar o coração, ó, tum, tum, tum, tum, bater bem mais forte. Então aumenta aí o volume, porque a partir de agora...
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0: E a gente sempre abre com aquela clássica, e esse é tema de cinema, hein?
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0: Adam Covert's Classic.

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0: Amor está no ar. Lembrança, saudade, coração aberto. Sintonizado aqui na 105,9. 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
1: Beijo.
0: Rolou pra você também, Zeneto Cristiano. Teve Eduardo Costa. Teve também Daniel Júnior. Ana Castela com Jean Giovanni. E abrimos aí com um clássico. Classic Adam Cover. E assim chega ao final mais um Noturno 105,9. 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Muito obrigado a você que esteve comigo nessa noite, você que trabalhou, que dirigiu pelas estradas, que cuidou de alguém. Ou você que simplesmente ligou o rádio e deixou a gente fazer parte da tua história nesta noite e madrugada, já de sexta-feira. Porque no fim das contas é isso que a gente leva, né? Os momentos, as músicas e as conexões que a gente cria mesmo sem ver. Olá, eu sou Marquinho Oliveira e foi um prazer enorme ter a tua companhia. Desejando a você uma madrugada tranquila, aquela paz no coração, muita energia. Aquele amanhecer cheio de luz. Com esperança de muita coisa boa prometendo aí para essa sexta-feira, agora 22 de maio, hein? Ai, não esquece, amanhã tem mais. Estamos juntos aí logo mais a partir das 21 horas. A gente se encontra aqui pela 105,9. Com mais música, mais emoção e aquela parceria de sempre no...
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0: Bora que a programação não para. Fica aí com insônia. Pra você que tem insônia, pra você que não quer, pra você que não pode dormir. Insônia aí com Paulo Roberto Chavan. Porque aqui a música não para, a cidade não dorme. E a sua companhia sendo que faz tudo isso valer a pena. Valeu, valeu, uma linda madrugada. Fui!

0: Bom dia, bom dia. Bom dia, Rio Grande, bom dia, Zona Sul, bom dia pro meu amigo e bom dia pra minha amiga. Bom dia pra todo mundo. Tudo belezinha? Tudo legal? Chegou a sexta-feira, hein? Dia 22 de maio de 2026. A partir de agora, você vai se ligar na nossa programação da madrugada. E, claro, com certeza, né? Aqui na Cultura Zona Sul, rádio que não dorme, né? Pegando o gancho do Marquinhos aí que encerrou, falando sobre, né, o pessoal não dormir, o sonsaço aqui da Cultura é 24 horas contigo para te fazer companhia, para te informar, para te deixar de alto astral. A partir desse momento que você já escuta essa trilha, já sabe que a madrugada é viva, madrugada cheia de energia, madrugada maravilhosa com muita música e participação. Portanto, dá um tempinho que eu já volto. O Insônia tá chegando.
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0: 2:02, bom dia!
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Agora sim, o nosso Insônia oficialmente está no ar. Nessa sexta-feira, eu te convido, vem comigo. Vamos juntos a partir de agora aqui na programação da 105,9 fazer uma madrugada sensacional. Você aí da vigilância, você aí motorista de aplicativo, meus amigos que estão ligados aqui na cidade do Rio Grande, pessoal que está fora da cidade do Rio Grande, nossos amigos que estão ligados na programação no Cassino, na quarta secção da Barra, pessoal que está ligado na programação na Ilha dos Marinheiros, nossos amigos que estão curtindo o nosso programa, estão ligados aqui na 105,9, vão ficar com o nosso programa a partir de agora. Olha, quero mandar um abraço aqui para os ouvintes que estão, né, realmente abraçando o nosso Insônia. Eu quero mandar um abraço para a Alice, que está ligada com a gente. A Alice está curtindo a programação, né? A Fabiana também, lá no Senandes. Alice, eu não me lembro de onde é, mas a Fabiana é do Senandes, está ouvindo a programação agora. Eu tenho certeza que está ligada no nosso programa, está ouvindo aqui a 105,9. Alô, Fabiana. Beijão, Fabiana. Tudo de bom? Também quero mandar um abraço para o pessoal que está mandando aí mensagem para o meu WhatsApp. Não, mas não é, né? Pode mandar aqui por 991-647-867. O WhatsApp foi aquela vez só, né? Foi aquela vez que eu liberei para você participar, que tinha né, um raio caiu aqui na região, né? E havia aí dado uma pane no nosso sistema, mas já retornou, né? Mas agradeço de coração, né? Agradeço as mensagens que eu recebo aqui no WhatsApp também. O meu WhatsApp particular, que não é mais particular, né? Todo mundo mandando mensagem. Obrigado pelo carinho, hein? Pela audiência também de sempre. Muito bem, agora 2h06, chegou a sexta-feira, final de semana já, hein? Final de semana chegando, não é? Penúltimo Insônia e vamos curtir agora, é claro, sexta-feira você sabe, né? O ritmo que a gente abre é esse aqui, ó. O forró, 2h06. E já começamos muito bem com Alemão do Forró. Eu adoro amar você. Bom dia, bom dia.

0: Aí eu adoro amar você, alemão do forró aqui no nosso programa. Quero mandar um abraço pra Magda, pra minha querida Damiana, que eu tenho que visitar a Damiana, não consigo. E também pra Alessandra, obrigado pelo Diva. Tá bom então, 2:10. Seguimos em frente assim, nesse ritmo gostoso.
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0: Calypso, nem sim, nem não. Insônia. Até assim, vamos juntos. Na sexta-feira, a gente começa assim com o melhor do forró.

0: Aumenta o teu som aí, porque tá apenas começando o nosso
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0: Bom dia, bom dia. Vamos juntos.
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0: Seguimos assim com o bonde do forró. Não se vá. Fica aqui. Fica ligadinho aqui. 105,9. Fazendo o clima da tua madrugada. Bom dia. Mas tem que botar o som mais alto aí, hein? Sem incomodar o vizinho, mas pra curtir assim esse ritmo gostoso aqui na cultura.
2: Paulo Roberto Djavan.
0: Bom dia.

0: Bom dia. Bonde do forró, não se vá. Alô, Léo, grande abraço. Léo tá no cassino trabalhando, né? Ouvindo a programação. Tudo certinho por aí, Léo? Como é que tá o mar aí? Tá calminho? 2h19, você ligado aqui na 105,9, hein? E o nosso insônia apenas começando. E você se ligando, se embalando, se emocionando no ritmo do forró gostosinho. Tá coladinho aqui com a gente.
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0: Não para. Agora o bonde sertanejo traz Bobo. Alô, meninas aí, as meninas, as mosqueteiras, três mosqueteiras aí da São João.

Tá aí o forró saborear, Lua dos Namorados, antes Magníficos, Adoro, Bom Sertanejo, Bobo. 2h29, você acompanhando aqui o nosso Insônia, abrimos com o melhor do forró pra você recordar, né? Pra você matar a saudade aí. Forrozaço aí dos anos 2000, fazendo aqui o clima da abertura do nosso programa. Caviar com rapadura.

0: Tá legal então, e fechou o nosso início de hoje com Caviar com Rapadura, Meu Ex-Amor. 2 horas 32 minutos, 2h32. Pode mandar a mensagem para cá para o 991-647-867. Participar do nosso
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0: É isso aí, são 2h32 apenas, em 32 minutos que começou o programa. Tem muito programa ainda para rolar até as 5 horas da manhã com muita música boa. E você participando também pelo 3232-2303. Pode ligar, o telefone está liberado, intervalo. E eu volto em seguidinha com a sequência musical. Lembrando que depois das 3 tem mais 2 músicas da inteligência artificial para você conhecer.
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1: Previsão do tempo.
3: A sexta-feira será de tempo firme e baixa temperatura nas primeiras horas do dia na região sul do estado. O dia contará com poucas nuvens e ventos fracos, com a umidade relativa do ar em torno dos 50%. Amanhã terá mínima de 6 graus em Rio Grande e 5 graus em Pelotas. Durante a tarde, as temperaturas chegam a máxima de 19 graus em Rio Grande e 18 graus na região de Pelotas e São Lourenço do Sul. Com informações do Instituto Nacional de Meteorologia, IMET.
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1: Tá legal então, vamos nessa. Quem vai ligar agora bater um papo comigo aqui? Pode ligar, 3232-2303. Um abração pra você aí que tá no trabalho. Nossos amigos motoristas de aplicativos, grande abraço. Olha, Léo, hoje foi pesado lá o negócio, hein? Poxa vida, tô sentindo lá o exercício, eu tô sentindo agora o exercício de hoje, de ontem. É isso aí, mas vamos que vamos, né? Vamos firme e forte. Agora 2h35, vamos nessa então para você que tá ligado aí na programação. Grande abraço, uma ótima madrugada de sexta-feira já, hein? Sexta-feira, dia 22 de maio de 2026, rumando para o final do mês já, hein? É isso aí, poucos dias para finalização do mês. Se vai embora o maio de 2026, hein? É isso aí. Agora 2h36, 2h36, para você que tá ligado aqui na cidade do Rio Grande, um forte abraço. Para você que tá acompanhando em Pelotas, alô Pelotas, grande abração aí. São Lourenço, nossos amigos de Canguçu, Santo Leonardo de Castro Afonso, um abraço para ele que é o representante lá de Canguçu. Também nossos amigos que estão ligados na programação em Santa Vitória do Palmar. Você que tá na madrugada aí, dirigindo agora, ouvindo a nossa programação. Grande abraço, obrigado pelo carinho. Você que está em casa ouvindo a nossa programação também, muito obrigado pela audiência, né? Mais uma vez, um beijão para Magda, para Alessandra e para Damiana. Alô, Damiana! Bom dia, Damiana! Também um beijão para Vera Regina e o Edinho, que estão ligados na programação aqui nos Navegantes, ouvindo o nosso Insônia. Supertramp, de Logical Song. 2h36. Bom dia.
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Insônia, contigo aqui na Cultura Zona Sul. Você ouviu Cantare d'Amore com Amadeu Ming, Alice, Kid Abelha, Super Trip de Logical Song, Queen, Rádio Gaga. E a Sublimes agora, Boneca de

Tá aí o Embar no Dia de Moto aqui na programação. Manuel, antes você ouviu Boneca de Fogo. 3:01, 3:01 antes do intervalo. Tem mais uma pra fechar aqui. Lulu Santos, descobridor de Sete Mares, hein? Telefone tá liberado, quer participar? Liga aí. Bom dia.

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1: Hora certa.
2: São 13h05, bom dia.
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Muito bem, você está ligado aqui na nossa programação. Um abração para os amigos e as amigas que estão acompanhando o nosso programa. Em seguidinha vem aí Inteligência Artificial, mais duas para você conhecer aqui no nosso Insônia, feita pela inteligência, pela tecnologia, né? Músicas aí que às vezes você acha que é criada em estúdio e tudo mais, né? Com músicos, né? E é criado pela tecnologia, né? São músicos, né? São vozes, né? Mas é um banco de dados que faz isso que você vai ouvir agora, começando assim com essa aqui, ó, Sanfona de Saudade. Alô, Léo, escuta essa aí, Léo.

Tá aí, depois do nosso destaque para a inteligência artificial, você escutou New Edition, Since and Don't Have You, aqui na programação 3 e 18. Placa luminosa, Ego, bom dia, bom dia.

Sonsaço, hein? Sonsaço do Guilherme Arantes, que tá fazendo show, hein? Voltou com tudo, Guilherme Arantes. Que maravilha, né? 13h25, eu mandei um alô mais cedo pra Fabiana, mas ela tá ouvindo agora só, né? Então tá, já que ela tá ouvindo, a música ela me pediu há um dia atrás e eu tô trazendo agora. Do filme Falcão, Campeão dos Campeões, Big Trouble, All Need Is You.

0: Previsão do tempo.
1: Previsão do tempo.
2: A sexta-feira será de tempo firme e baixa temperatura nas primeiras horas do dia na região sul do estado. O dia contará com poucas nuvens e ventos fracos, com a umidade relativa do ar em torno dos 50%. Amanhã terá mínima de 6 graus em Rio Grande e 5 graus em Pelotas. Durante a tarde, as temperaturas chegam à máxima de 19 graus em Rio Grande e 18 graus na região de Pelotas e São Lourenço do Sul. Com informações do Instituto Nacional de Meteorologia, IMET.
0: Previsão do tempo.
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Pois então, em 3 horas e 34 minutos aqui na Cultura Zona Sul. Sexta-feira, hein? Sextou! Bom dia, meu amigo Paulo Roberto Javan. Tamo curtindo... Ah, não, é Paulo Javan que ele botou. Tamo curtindo a cultura, nossa companhia da noite de batalha. Gostaria de escutar sobre a contrariar essa tal liberdade. Valeu, bom dia para todos que estão ligados na Cultura FM. Quem assinou aqui é o Jerry? Não apareceu aqui para mim aqui. É o Jerry aqui que mandou mensagem? Pela foto, acho que é, né? Só que não apareceu para mim aqui. Mas eu acredito que seja o Jerry, né? Um abração para ele, então. Só me confirma se é tu, meu amigo. Porque aqui não apareceu, mas acho que a foto é, né? Eu acho que é o Jerry, sim. Um abração para ele aí e para todos ligados na madrugada. Meu amigo Sandro do BGV. Alô, Sandrão. Não aparecesse ainda, hein? Grande abraço aí, né? O Léo que tá vibrando lá no cassino, né? Tá curtindo as músicas aí. Estamos conversando fora do ar aqui sobre covers e tudo mais, né? Eu vou fazer agora semana que vem, gente. Aqui na programação. Depois das 3 vou fazer aí covers, né? Músicas regravadas e o original, né? A origem da música, né? E o cover. Vou fazer aí semana que vem, tá bom? É isso aí. Ah, me lembrei da foto então, hein? Me lembrei da foto aqui. Nosso amigo aqui. E bacana, bacana. Muito legal. Muito legal ali. Grafite, né? Bacana mesmo. É isso aí. Ô, Jerry, um abração. Daqui a pouquinho eu toco pra ti essa tal liberdade. Vou fazer um clima diferenciado agora aqui, ó. Começar com Papas da Língua. Pequeno Grande Amor. Isso é pra acordar quem tava quase dormindo, hein? Programa Insônia. Tem o programa da madrugada. Levantando teu astral. Olha, vai ter aqui Chimarrutes, Mascavo, o Rapa, Tribo de Já. Prepara a emoção aí. 3h36. Esse é o Insônia, do jeito que você gosta. Bom dia.

Maravilha, hein? Você ouviu o Chimarrute, Chapéu de Palha, Armandinho, Paulinha, Mascavo, Folha Seca. Só elas, hein? Só elas. Nath Roots, eu e ela. 3h49.

Maravilha, hein? Daqui a pouquinho vamos ouvir os ouvintes que estão mandando mensagens aqui, né? Seu amigo Jorgão, o Sandro. Olha aí, pessoal, chegando, chegando, né? 3h52, não sei porque não chegaram mais cedo, mas estão chegando, né? 3h52 aqui na Cultura. Vamos lá com o Rapa. Hey, Joe! 3h53, bom dia! E aí, Jorgão, essa aí é uma das tuas, né? Vamos ouvir aqui na programação. Vamos lá. 3 horas e 53 minutos. Você ligado aqui no nosso Insônia, que vai contigo até às 5. E depois tem para você aqui na nossa programação, para você se ligar, tem o Cultura Gaúcha. Vamos nessa, então. Não entrou a música? Não entrou? Mas que barbaridade. Cadê a música do Rapa? Vamos buscar outra aqui, então. Vamos buscar o Skank, então, para cantar aqui na programação. O Rapa deu uma rapada em mim. Me rapou, Rapa. Skank, vamos fugir. Não tem nada nessa gravação aqui. Acho que esqueceram de gravar, hein?

0: É, tribo de Jaque na programação, reggae na estrada, fechando essa parte do reggae music aqui, reggae music brasileiro. É verdade, né? Vamos lá com os ouvintes, né? Estou esperando aqui para participar da programação. Vamos então com meu amigo Jorjão, trabalhando hoje, Jorjão. Mais ligado sempre aqui na nossa programação da madrugada, hein?
1: Bom dia, toda a cidade numa só sintonia, né? Assim, bora sim, né? Cultura, Paulo, Roberto, Diavano, Insônia, um show de sucesso na madrugada. Jorjão aqui na Universidade da FURG, tacando facão no toco em uma noite congelante aí, né? Um show de frio lá fora, lá, que friaca. Mas embora assim, se possível soltar, né? O gigante do samba aí também, se o amigo tiver aí, né?
0: Vamos lá.
1: Lembrou de mim, nome da música.
0: Lembrou de mim?
1: Tá bom?
0: Né?
1: Pra mim e a toda essa galera aí, tá bom?
0: Tá legal.
1: Grande abraço, tamo junto aqui, ligadaço aqui. E tome café pra esquentar, né?
0: Verdade.
1: Esqueleto assim, o corpo também. Abração de afago no coração teu aí. A todos, no Insônia, um show de sucessos. Na madrugada.
0: Valeu, meu irmão. Um abraço pra ti. Vamos colocar sim. Vamos colocar depois aqui, tá? Vou colocar pra ti a música do... É o Só Pra Contrariar e o Raça Negra. O Belo fazia parte desse projeto, mas saiu, né? No meio do projeto. Muito bem, vamos lá. Agora 4 e 3, mais ouvintes.
2: Bom dia, Djavan.
0: Ô, Sandro.
2: Tô aqui em casa, curtindo esse friozinho, ligadinho no Insônia. Olha só, eu ofereço aí a próxima música pro pessoal da madrugada, pro pessoal que tá trabalhando aí, o pessoal da vigilância, os motoristas de aplicativo, e pra minha filhotinha Bárbara.
0: Ah, não esqueceu?
2: Pra ti aí na rádio e pra todos os ouvintes. Sandro de Freitas, BGV. Pá, Djavan, tá show a programação. Não vou nem pedir música, vou deixar por conta de vocês. Tá show, pô. Um show de sucesso, que nem diz o nosso amigo Jorjão.
0: Jorjão, show de sucesso, show de frio, né? O show é com ele, né? Tá certo, então. Valeu, meu querido. Um abraço, tudo de bom pra ti, viu? Obrigado aí pela audiência e pelo carinho de sempre, né? Esses ouvintes maravilhosos que só a cultura tem, com certeza. Intervalo e eu volto em seguida com mais músicas. Olha, já são 4 e 4, hein?
3: Hora certa.
0: Confirmando, 4 horas e 4 minutos. Bom dia. Tem muita música vindo por aí.
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Simbora então com o nosso Insônia. Caramba, hein? Na última hora já, hein? 4:07. Olha, gente, no sabadabadão vamos fazer um clima aqui na abertura do programa. Um clima disco music, hein? Aí, o Jorjão vai estar em casa, vai estar dançando lá, hein? É, porque hoje se ele trabalha, amanhã não vai trabalhar, né? Então, no sábado vai estar legal, hein, o início, hein, ô Sandro? Te prepara, hein? Te prepara que vai sair dançando por cima da casa, hein? Com frio ou sem frio, hein? Tá bom então, né? Vamos lá. Vamos em frente. 4:07, vai estar bom demais, hein? Vai começar com um clima bem balançante e depois vamos toda madrugada aí rodar muita música boa, né? Rodar clássicas, sucesso e muito mais, tá bom? Esse é o Insônia, né? Sempre diferente, né? Sempre. Nunca um programa igual ao outro, né? Toda madrugada sempre diferenciado pra você. O Jerry pediu e vai ouvir. Essa música é linda, né? Isso é um clássico, isso é um clássico. Essa tal liberdade. Fazer com essa tal liberdade, hein? Vamos ouvir aí. Alô, Jerry. Bom dia. Depois tem Rosana aqui na programação.

Bonita canção, hein? Da Rosana, Onde o Amor Me Leva. Fabiana tá ouvindo a programação lá no Senanz, né? Não dorme mais agora. 4h16, bom dia, bom dia. Alô, Jorjão, tá aí? Gigantes do samba. Lembrou de mim, né? É boa, hein? É boa ou não é? 4h16. Até às 5 horas, vamos juntos. Agora 4h17 já, hein?

4h20, um abraço pro Antônio. Cadê o Antônio, hein? Sumiu o Antônio. Alô, Antônio, um abraço. Lá no cassino, curtindo essa aí, eu sei que ele gosta. David Sigerson com I Never Fall in Love.

Assim que a gente testa se o ouvinte, né, o nosso amigo está ouvindo a programação, né? Amigo ou amiga, né? Manda um alô assim aleatoriamente no meio da programação. Aí, Antônio, valeu, hein? Rockwell, Knife. Essa aí é pra emocionar, hein? Essa aqui não se arrepia agora. E quem não se emocionar, não se emociona mais, hein? A interpretação do Rockwell é fenomenal, sensacional nessa música. 4h24, bom dia. Degustem.

0: Esse aí é o New Kids on the Block, hein? Que voltaram também, hein? O New Kids on the Block tem uma história assim, né? O New Kids on the Block, ele surgiu na mesma gravadora do New Edition. E o que aconteceu, né? O produtor do New Edition, né? Você pode ver que é semelhante, né? É semelhante o vocal do New Edition, né? E o nome é New Kids, né? New Kids, novos garotos. Então o que acontece? A ideia era lançar um grupo que se assemelhasse ao New Kids, porém, o New Edition, porém com garotos brancos. Né? Foi o que a gravadora apostou para ter mais divulgação no mundo inteiro, né? E porque houve uma briga, né, com a gravadora, com o New Edition, quando eles saíram da gravadora, né? Porque eles são cria lá do produtor lá, dessa tal gravadora, né? Desde criancinha. Então eles saíram e o produtor não, vou lançar agora outro grupo, né, semelhante ao New Edition, o vocal só de que garotos, né, diferenciados, né? E aí estourou pro mundo inteiro. Só que tem o seguinte, né? Estouraram os dois. O New Edition continuou fazendo sucesso e o New Kids também, né? O New Kids fez um grande sucesso nos anos 90, né? E continua aí, né? Na pista, os dois, né? Então quer dizer que é o seguinte, que o produtor acertou duas vezes, né? Acertou duas vezes. Acertou no New Edition, né? O New Edition seguiu vida própria e depois o New Kids, né? E aí vai, né? Bom, eu tava conversando com meu amigo, o Antônio aqui, sobre regravações, né? Eu vou fazer semana que vem, gente, vou fazer A Origem do Som, né? Esse quadro não é lançamento meu, eu ouvi numa rádio de uns amigos meus, rádio web, há muito tempo atrás, né? E não é um lançamento, não é exclusividade minha, né? Mas eu vou usar, né, esse quadro dessa rádio que eu ouvia antes, né, dos amigos meus lá de São Paulo, né, que eles traziam a versão original, da onde surgiu a música, não é? E colocavam a música, a mais próxima, porque tem várias regravações, né? Mas a mais próxima eles colocavam. Até a música dos anos 40 lá, que eu nem sabia, né, que foi regravada nos anos 80, e aí foi regravada nos anos 90 e 2000, né? Então, A Origem do Som eu vou fazer aqui semana que vem para a gente ter uma, né, uma ideia do que o pessoal grava e o que sai bom e o que sai ruim, né? Eu conversava com o Leonardo também sobre cover, né? Tem muitas vezes que o cover sai melhor que o original, né? Tem muitas vezes aí que o cover sai melhor que o original. É difícil, mas pode até que às vezes saia, né? Depois do intervalo eu vou falar sobre a música do Dalto.
1: 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Previsão do tempo.
2: A sexta-feira será de tempo firme e baixa temperatura nas primeiras horas do dia na região sul do estado. O dia contará com poucas nuvens e ventos fracos, com a umidade relativa do ar em torno dos 50%. Amanhã terá mínima de 6 graus em Rio Grande e 5 graus em Pelotas. Durante a tarde, as temperaturas chegam a máxima de 19 graus em Rio Grande e 18 graus na região de Pelotas e São Lourenço do Sul. Com informações do Instituto Nacional de Meteorologia, IMET.
1: Previsão do tempo.

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2: Bom, é o seguinte, né? Eu conversava aqui com o Antônio, né? E eu tenho certeza que muita gente vai se identificar com o que eu vou falar aqui. É o seguinte, né? Tem muitas regravações da música do Dalton muito estranho. O Dalton, ele tem um falsete na voz, né? E um agudo que só ele chega. Só ele tem. É tipo o Gessé... Porto Solidão, né? Só o Gessé chegava naquele ponto ali do ápice da música, no auge da música, só o Gessé. Podem regravar, não vai chegar nunca, né? Não vai chegar, porque só ele chegava, só ele. E o Dalton é o seguinte, a música é do Dalton, a interpretação é do Dalton. Então é difícil, por exemplo, vocês ouvir outra pessoa dar uma interpretação melhor que o Dalton, né? Então nunca vai ter. Eu me arrisco a falar que nunca vai ter. Vai ser difícil, né? Vai ser difícil porque o Dalton viveu aquilo ali, né? E o cara é um grande compositor. Tem várias músicas que vocês nem imaginam aí. Roupa Nova, não é? E outros grupos e cantores que é do Dalton, né? E ele realmente canta muito bem. Ele tem um falsete, ele chega no agudo. Maravilhoso. Então a gente acha assim, ah, mas o Dalton... muito estranho, o outro regravou lá, não ficou legal. Não vai ficar legal. Não vai ficar. Pode ficar legal para as novas gerações, né? Que não escuta o Dalton. Mas para a gente que conhece a música do Dalton, o Dalton vai ser sempre o Dalton. Pode passar aqui. É que nem o Hotel Califórnia com o Ígolo, né? É que nem o Hotel Califórnia com o Ígolo. Pode regravar, a gente nunca vai aceitar, né? Love Hurts do Nazaré. Nunca, porque os caras foram os pioneiros lá, né? E foi muito bem feita, né? Então vai ser difícil. E o Dalton é um exemplo disso, né? Muito estranho, é uma música realmente que é um clássico, né? E um clássico não deve ser mexido, né? O Valerão Faz a Tarde aí já comentou sobre isso e a gente tem, né? A gente concorda nisso, né? E deveria existir uma lei, né? Que, olha, vamos gravar um clássico. Tá, eu vou pegar o clássico lá do Nazaré e vou regravar. Só que eu vou regravar dentro dos padrões que foi gravado no original. Não vou mudar nada, não vou fazer... Né, vou tentar pelo menos 99% ser, né, fiel à gravação, né? Ah, tem que ser a mesma harmonia, melodia, sei lá o quê. Não, então vai ter que ser assim. Se regravar, vai ser multado. Se regravar de um jeito diferente, eu acho. Não só músicas internacionais, veja bem. Nacionais também, como o Dalton, né, com músicas do Djavan, Roberto Carlos mesmo. Roberto Carlos é difícil ele deixar alguém gravar a música dele, né? É difícil, né? É... Não mudar o estilo, é, não mudar o estilo, pois é, é isso aí, né? Por exemplo, aqui ó, preste atenção numa coisa, essa tal liberdade do, só pra contrariar, essa gravação do Alexandre Pires é sensacional, já ouvi em outras vozes e não chega nem 5% essa gravação do Alexandre Pires, não chega, não adianta. E eu já vi ele cantando ao vivo, é a mesma sensação desta do estúdio que ele gravou lá nos anos 80, tá? Mas é dele, a interpretação é dele, não é? Não chega, não adianta, né? Não adianta, então é difícil. Quem conhece música sabe com o que eu tô falando, né? Pra gente colocar a música na conversa, ele vem chegando. Muito estranho, Dalton. Sabe o que pode fazer? Assim, ó, o Dalton tá vivo. Traz ele pra música também, né? Convida ele pra fazer uma participação. Aí regrava a música e traz o cara que criou a música. Vai ficar bem legal, hein? 4:41.

Maravilha, hein? Quer ver outra? Quer ouvir outra? Nacional? Outra nacional que eu não vejo, assim, eu não consigo enxergar uma regravação? Essa aqui, ó. Moraes Moreira, Sintonia. Eu não consigo aí, olha, não imagino uma regravação dessa música.

0: Vamos juntos.
1: A gente sintoniza aí.
0: E o Léo, hein? O Léo tá no cassino lá, tá vibrando aí com nosso assunto sobre as músicas, hein? Pois então, eu quero todo mundo junto, hein? Vamos fazer polêmica aqui, vamos trazer uma polêmica aqui, né? Isso aí, ó, eu não entendo nada de futebol, nada de política, né? Não converso sobre isso. Agora, a música, eu gosto. Eu gosto de fazer as culemação aqui. Então, vamos conversar sobre as versões e tudo mais semana que vem, hein?
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0: Canta, Roberto.

Aí o Roberto Carlos, hein? Olha, semana que vem tem polêmica, hein? Tem polêmica, eu quero todo mundo participando. Eu quero que você participe comigo na medida do possível. Claro, né? Tem gente que não pode participar, tá no trabalho e tudo mais, né? Mas eu quero, gostaria que você mandasse, né, mensagem de voz e participasse ao vivo também, né? Falando se você gosta da original, se não gosta da original, se gosta da versão, se não gosta da versão, se gosta do pagode, sertanejo, se gosta do forró. Porque não é só as músicas internacionais, tem muita música nacional também que fizeram versão forró, não ficou tão ruim, né? Então, né, eu tenho uma opinião que quando a coisa é bem feita, é bem feitinho, o arranjo bem feito, o vocal bem feito, até dá de a gente aceitar, né? Agora, simplesmente pegar um clássico, né, e gravar, e vamos dar um exemplo assim, não caprichar, né, aí é complicado, né? Aí quem conhece torce o nariz. Tô falando isso tudo antes de tocar essa música que eu gosto muito da original, né? Mas essa aqui dispensa comentário. Lamentavelmente ela faleceu, né? Mas era um fenômeno, né? Um fenômeno, né? De ter interpretação e também composição. Eu tô falando da Marina Mendonça. E essa música Sensível Demais, na minha opinião humilde, ficou sensacional na voz da Marília. Vamos ouvir? Daqui a pouquinho tem Cultura Gaúcha. Tá bom o papo, né? Mas, lamentavelmente, o nosso programa volta amanhã.

Tem uma coisa incrível, né? Tem uma coisa incrível que a gente, se for parar pra pensar, quem tem boa interpretação, quem tem boa voz, né, e não segue um estilo 100%, né, porque você escuta, você sabe que ela é uma grande cantora, né? Mas a grande parte, né, dos cantores maravilhosos e cantoras foram cantar em outra dimensão, né? Incrível isso, né? Chicago vai encerrar o nosso programa. Rap Man. E em seguida tem Cultura Gaúcha.

0: Hora certa.
1: Cinco horas e um minuto.
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0: Agora é hora da música gaúcha aqui na nossa programação. Sejam bem-vindos, sejam bem-vindas. Vamos lá, você participa aqui pelo 991-647-867. Manda tua mensagem pra cá. Bom dia.
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0: Começando.
1: Alô.

E comigo está San Marino, a rota do jeans. Não adianta nada, jeans é na San Marino. Tchê Guri, para começar essa programação de muito astral, bom gosto musical aqui na Cultura. 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

Cheguri aqui no nosso Cultura Gaúcha, abrindo a programação de hoje desta sexta-feira. Te desejo uma ótima sexta-feira, Luiz Fernando Miranda, bom dia! Bom dia para você que está acompanhando o nosso programa. 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

0: Rogério.
1: Tá comigo.
0: Os serranos, uma boa dos serranos aí, tá?
1: Tá legal.
0: Ofereço aqui pra dona Solange, a minha esposa, a Leila lá na Bernadette, que tá ligadinha sempre, a dona Eva, que é nossa vizinha, também tá sempre ligada, são ouvintes assíduos do programa.
1: Uhum.
0: Pro meu irmão, a Celina Borges Macedo, pro nosso amigo Renato da Silveira.
1: Sim.
0: Um grande e forte abraço para todas essas pessoas, que eu citei aqui, tá, Djavan?
1: Tá legal.
0: Para vocês todos da rádio, para todos os ouvintes da tua programação, do teu programa, que agora vai entrar o Cultura Gaúcha. E então, era isso aí, Djavan. Muito frio, bastante frio, mas é tempo, né? É época, né?
1: É isso aí,
0: Um forte e grande abraço para todo mundo. Um abração, tchau, fui.
1: Tchau, Oswaldo.
0: Até a próxima.
1: Valeu, Oswaldo. Obrigado. Um abração. Tudo de bom pra ti, viu? Olha, não esquece, hein? A San Marino tá te aguardando ali na Zalone, hein? Alô, Guga. Onde é que tu anda, Guga? Dá o teu bom dia aqui, Guga. Guga da San Marino, a rota do jeans. Trancão de baile. Maneira pros bigode. É o Portal Gaúcho. Moda louca.
2: Essa maneira.
1: Bom dia.
2: Pra todos os bigodudos.
1: Bom dia, Fernando Alemão. Alô, Luiz Ferraz, bom dia. Da onde é, Luiz? Da onde estás mandando mensagem? Diga aí pra nós.

5 e 21. O Luiz pediu e vai ouvir. Alô, Luiz Ferraz, tá trabalhando? Vai pro descanso às 7 horas, mas vai ouvir antes. Sorriso lindo. Que

0: Tinha barbaridade, tinha guri aqui na programação. Não, antes foi fogo de chão, né? Fogo de chão aqui no nosso programa.
1: Mais uma aí.
0: Sapecando a maneira. Para dançar a maneira, Matheus Menin. Sigue 29, bom dia, Canto Galo. Manhã de sexta-feira aqui é a Cultura e o Cultura Gaúcha. Bom dia.

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2: Previsão do tempo.
3: Previsão do tempo.
4: A sexta-feira será de tempo firme e baixa temperatura nas primeiras horas do dia na região sul do estado. O dia contará com poucas nuvens e ventos fracos, com a umidade relativa do ar em torno dos 50%. Amanhã terá mínima de 6 graus em Rio Grande e 5 graus em Pelotas. Durante a tarde, as temperaturas chegam a máxima de 19 graus em Rio Grande e 18 graus na região de Pelotas e São Lourenço do Sul. Com informações do Instituto Nacional de Meteorologia, IMET.
2: Previsão do tempo.
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0: Muito bem, seguimos em frente com o nosso Cultura Gaúcha, 5 horas e 33 minutos. Bom dia! Fala, Jorjão, diga aí.
1: Bom dia mais uma vez, agora é Cultura Gaúcha.
0: Vambora.
1: Né?
0: Isso.
1: Possível só da Gaúcha da fronteira aí, na Cambuca da Maruca.
0: Na Cambuca
1: da Maruca. Bom dia aí também a todos também, que venham participar aí da Cultura Gaúcha aí também, tá bom? Junto com o amigão. Que foi um prazeraço aí estar na companhia do um amigo querido de todos nós também. Gratidão também, um amigo lá também. Da comunidade lá do BGV também, o Santo também, que vem mencionar meu nome aí também. Gratidão, amigo, também aí. Também seja também de muita paz e saúde aí na vida dele também. E a todos aí, saúde, felicidade por todo sempre. Abraço.
0: Um abraço, Jorjão. Obrigado aí pela tua, né? Atenção, carinho de sempre aí, né? Muito obrigado pelas palavras também, né? É isso aí, né? Estamos juntos na madrugada aí. Nossos amigos da madrugada, né? A programação aí pra você, né? Lá da madrugada aí, pra ajudar a passar essa madrugada que é fria, né? E às vezes, né? É pesada também, né? Porque demora, né? Mas aí a gente tá junto. Estamos juntos aí na programação, com certeza aqui da 105,9 pra levar pra você as emoções da madrugada. E também eu te lembro, né? 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

Antes eu vi o Baitaca cantando Admira a Bicharada, Garoto de Ouro, Peão Farrapo. E a gente segue assim na programação, dando aquele bom dia pra você, meu amigo, e pra você, minha amiga. Bom dia, bom dia. Bom dia, Fernando Alemão. Bom dia, Antônio. Bom dia, Fabiana. Bom dia. 5 horas e 49 minutos agora, 5 e 50. Faltando 10 para 6.

Bom dia, bom dia. Grupo Rodeio, chama Rita Galponeira. Agora 5 horas 56 minutos. Um abraço pro Júlio em Pelotas, ouvindo a programação. Alô, Júlio. Bom dia. Churrasco e Vaneira. 5h56.

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2: Hora certa.
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4: 6:01, bom dia.
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0: Muito bem, seguimos em frente com a nossa Cultura Gaúcha. Um abração mais uma vez aqui pro nosso amigo lá de Pelotas, acompanhando o programa aqui, o Júlio, né? Tá ligado à nossa programação. Alô, Júlio, bom dia aí e uma ótima sexta-feira pra ti, tá bom? Grande abraço aí pro Júlio, acompanhando o nosso programa. Muito bem, também tá aqui o nosso amigo Oscar, mandando aquele abraço. Alô, Oscar! Tudo de bom pro nosso amigo Oscar também, ligado aqui na Cultura Zona Sul, acompanhando o nosso Cultura Gaúcha. Vai um abraço para ele também, lá no Povo Novo, né, Oscar? Um abração, hein? Tudo de bom. Deixa eu ver se tem mensagem dele aqui, vamos ver. Tem uma mensagem que ele mandou para nós. Vamos ver se ele mandou mensagem ou não. Fala, Oscar.
1: Bom dia, Diogo. Você viu rodar, foi morar no mato, para mim?
0: Qual que é o nome? Meu nome da música?
1: Você viu rodar, foi morar no mato, para mim?
0: Ah, foi morar no mato, tá. Deixa comigo. Vamos botar aqui. Ah, tá. Essa música é sucesso, é nova. Vamos lá, então. Agora 6h04. 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O nosso amigo lá de Pelotas tá ligado à nossa programação aqui. Tá nas entregas daqui a pouquinho, né? Grande abraço para ele aí, vai para as entregas aqui na cidade do Rio Grande. E o Júlio de Pelotas, ele pediu e vai ouvir o João Luiz Correia. Abraço pro nosso amigo Edinho e Vera Regina, ligados na programação.

0: do Copiapó.
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2: Vamos em frente com Cultura Gaúcha, Grupo Rodeio,

0: Bom dia, 6h33, daí o Carlos Magrão.
1: Previsão do tempo.
2: Previsão do tempo.
3: A sexta-feira será de tempo firme e baixa temperatura nas primeiras horas do dia na região sul do estado. O dia contará com poucas nuvens e ventos fracos, com a umidade relativa do ar em torno dos 50%. Amanhã terá mínima de 6 graus em Rio Grande e 5 graus em Pelotas. Durante a tarde, as temperaturas chegam à máxima de 19 graus em Rio Grande e 18 graus na região de Pelotas e São Lourenço do Sul. Com informações do Instituto Nacional de Meteorologia, INMET.
1: Previsão do tempo.
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0: Muito bem, vamos em frente com a nossa cultura gaúcha para San Marino, a rota do jeans. Não adianta nada jeans na San Marino. Alô, Daniel Oliveira, um grande abraço. Grande abraço pro José, ligado aqui na nossa programação aí. O motorista do Sandero Azul está acompanhando o programa também, né? Motorista de aplicativos. Aliás, os nossos amigos aí, motoristas de aplicativos, amigos e amigas, sempre ligados aqui na 105,9.
1: Amigo Javan, Cláudio Abreu aqui do Campo Leão. Tá na carona da próxima aí, oferecer para todos que não escutam, Valcir Barranco, Atalima, Dom Renato, Leopoldo Eneli, Jesus 68, o Homem dos Gansos, e o Bagual, o Rei Cavalo, e o Homem da Chuleta lá em Santa Catarina.
0: O Homem da Chuleta.
1: Pra todos vocês da rádio, um forte abraço. Bom fim de semana.
0: O Homem do Frango Empanado agora, né? Entre o chuleta pelo frango empanado. O que tu prefere, Magno? Chuleta ou frango empanado? Vamos lá, então. Olha, o Luiz Carlos tá ligado com a gente lá em São José do Norte. Abraço, Luiz Carlos. Tá dando o seu bom dia aqui. Tá destruindo, hein, Magno? Chegou o Magno. Muito bem. Quando vocês ouviram um barulhinho, é o Magno que tá chegando, né? Tá certo. Agora, 6 horas 36 minutos. 6h36. Tá frio na rua, Magno? Hein? Mas não tá tanto, né? A gente disse que não tá tanto, mas tá frio mesmo, né? É verdade. 6h36, 7 horas tem manhã regional. As informações chegando para você nesta sexta-feira, já dia 22 de maio de 2026. João Luiz Correia, me vou para Vaneira. Ah, final de semana chegando. Vou para Vaneira também.

Nossa, o ferro tá bem quentinho.

Muito bem, você ouviu aí, né? Os mateadores, acolchoado velho. E vamos encerrando o nosso Cultura Gaúcha, agradecendo a San Marino, a Rota do Jeans, que esteve conosco durante toda essa semana, né? Amanhã, o nosso Insônia vai até às 6h55 e o Cultura Gaúcha volta na próxima segunda-feira, a partir das 5 horas, nesse ritmo gostoso das manhãs, para você tomar seu chimarrão e curtir a programação aqui da Cultura. Vem aí 5 minutos com Jesus, 7 horas, chega por aqui a informação no Manhã Regional. Para encerrar o nosso programa, os Serranos de Bem com a Vida. Espero que você tenha aí uma ótima sexta-feira de Bem com a Vida. Grande abraço e até sábado com o nosso Insônia. Tchau.

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1: Hora certa.
2: 6:54.
3: 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Vamos passar alguns momentos meditando sobre o que Deus tem a nos dizer.
4: Então todo aquele que pedir a ajuda do Senhor será salvo. Joel, capítulo 2, versículo 32. Pedido de ajuda. Um grupo de aventureiros decidiu fazer uma trilha numa mata densa e desconhecida. Apesar de ampla experiência, as condições do tempo e o ferimento de um dos integrantes colocaram todo o grupo em risco. Perdidos na mata, a comida terminou e a água ficou escassa. O receio de não serem encontrados logo instaurou o pânico entre eles. Os gritos de pedido de socorro pareciam cada vez mais sair do fundo da alma. Quando mais uma noite se aproximava, eis que entre os arbustos surge um bombeiro. Passada a alegria inicial, eles indagaram. "Como você nos achou?" "São do pedido de socorro de vocês", afirmou ele. A cena do ser humano perdido, desesperado e com medo da morte é uso frequente desde o Antigo Testamento bíblico. As pessoas que estão por conta própria ficam expostas a perigos mortais e não conseguem se salvar. O profeta Joel anunciou ao povo desesperado: "Então todo aquele que pedir a ajuda do Senhor será salvo." Essa profecia é direcionada para nós hoje também. Ela está diretamente relacionada ao derramamento do Espírito Santo sobre todos os que creem em Cristo como seu Salvador com todo o coração e mente. Pessoas que reconhecem as suas limitações estão feridas, injustiçadas e recorrem ao Filho de Deus que morreu e ressuscitou por nós, pecadores. Temos a esperança de que todo aquele que pedir a ajuda do Senhor será salvo. Ele vem em direção ao nosso pedido de ajuda sempre. Oremos. Derrama, Senhor, o Teu Espírito sobre mim, sobre a minha família e sobre todos os que Te invocam em espírito e verdade. Restabelece a esperança e a alegria de viver aos que estão aflitos e em perigos. Em nome de Jesus. Amém.
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0: 7:01, hoje sexta-feira, dia 22 de maio de 2026. Temperatura, segundo a estação meteorológica da Praticagem da Barra, neste momento 11 graus e 4 décimos, sensação térmica de 10 graus e 7 décimos. Essa leitura foi realizada agora às 6:58. A umidade relativa do ar em 87%. Nós estamos começando o último Manhã Regional desta semana, nesta sexta-feira. Você, como sempre, pode interagir conosco a qualquer momento através do 3232-2303 ou através do 91647867. Eu sou José Valerão, comigo aqui no estúdio os colegas Rafael Chaves, Carlos Magno e hoje também, né, hoje a presença do Adriel. O Adriel que também nos acompanha nesse Manhã Regional a partir de agora. 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
0: 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O nosso Manhã Regional começa e a primeira parte do programa traz as manchetes dos jornais que circulam nas ruas do Rio Grande. Traremos aqui as principais manchetes dos principais jornais e sites. O que os jornais e sites já disseram, a Cultura te conta agora. Também hoje dentro do nosso programa a gente tem a participação de Nerino Dionello Piotto, professor diretamente do Rio de Janeiro, trazendo aí, aqui no caso dentro do nosso programa, tudo que ele conhece sobre economia. O homem é uma enormidade em economia a nível de Brasil. O homem é aposentado do Banco Central, ex-professor da nossa FURG. Também o J. Nelson Huck, nosso narrador, traz o Giro do Esporte às 8:15. E a entrevista do dia. A entrevista do dia hoje é muito, muito interessante. Por quê? Porque nós estaremos falando com um aluno e a representação dele, né, do seu trabalho de conclusão de curso, do seu TCC. O aluno e o professor, o mestre, estarão aqui, então, conversando sobre esse importante tema, né, esse importante TCC, que é destaque a nível internacional. Nós estaremos recebendo os dois a partir das 8:30 na entrevista do dia. Agora, 7:04, é hora de nós trazermos as principais manchetes e nós começamos pelo jornal A Hora do Sul, jornal mais próximo aqui da cidade do Rio Grande, jornal diário, que é A Hora do Sul da cidade de Pelotas. Com gol de Givigi, ou Givigi, é Givigi? É isso que você entendeu, Givigi? Givigi, Brasil supera o Farroupilha em Bagé. Givigi, ele é brasileiro, é um apelido, é um nome estrangeiro. Hein? Aí, apelido? Quem será que botou esse apelido? Bonito o apelido, né? Givigi, vem aqui. Ô, Givigi, vou cruzar pra ti. Gilson destaca a vitória, mas critica ineficiência ofensiva às vésperas de jogo em Curitiba. Treinador do Farroupilha exalta esforço dos atletas no Brafar. Estou muito orgulhoso da minha equipe. Ainda Farsul aponta falta de solução para dívidas rurais. Jovem aprendiz do Senac Pelotas abre 30 vagas para a turma de junho. Pelotas discute vale alimentação de R$ 906 para vereadores. TCU condena Fetter Júnior a devolver 56,3 milhões por irregularidades em 2009. 56 milhões. É o Fetter Júnior, ex-prefeito de Pelotas. Aqui uma outra matéria polêmica. Os vereadores de Pelotas precisam de vale alimentação? Qual é o salário dos vereadores de Pelotas? ainda vão ganhar praticamente R$1.000 de vale alimentação. Eles ganham vale alimentação hoje? Vai aumentar o valor? Ou eles querem começar a ganhar mais esse benefício, Vossas Excelências? Dependendo do vereador, né? Dependendo do vereador, Pelotas tem aquele caso da professora, né? Daqui um pouco são vários cigarrinhos, cigarretes, ou seja lá o que for, daquele produto agora liberado pelo Supremo. Liberado para usar, é proibido vender. E entenda, novo pronto-socorro deve começar a operar com 1.000 servidores. Polo rodoviário e saúde dominam a agenda da Zona Sul em Brasília. São manchetes da Hora do Sul.
1: Trazendo agora as manchetes do jornal Zero Hora, STF começa a julgar flexibilização da lei da ficha limpa. Entenda o que mudou e o que está em jogo. RS abaixo do zero grau. Estado tem mínima negativa pelo quarto dia consecutivo. Consulta ao primeiro lote da restituição do Imposto de Renda 2026 abre nesta sexta-feira. Veja o passo a passo. Quem votar contra o Joca estará votando a favor de um sistema que matou uma criança. CPI conclui investigação sobre morte de menina em UPA de Rio Grande. Grêmio aguarda reavaliações em treino para definir retornos de Arthur e William contra o Santos. E aproximação com Benjamin e jogos no sacrifício, as histórias que mostram a liderança de Bruno Henrique no Inter. São as manchetes do jornal Zero Hora.
0: Correio do Povo destaca, entenda as suspeitas contra Deolane e o papel das fintechs para explodir recursos do PCC. Durigan, em caso de desarranjo, é preciso avaliar e eventualmente retomar taxa das blusinhas. La Máquia, não podemos resgatar a credibilidade do Supremo Tribunal Federal sem que o inquérito seja encerrado. Alcolumbre diz que decisão é sua e segura CPMI do Master. Que maravilha, né, seu Alcolumbre? Defesa de Vorcaro pede ao Supremo Tribunal Federal transferência para a Papudinha. Ciro Nogueira diz que não transferiu terreno vendido para empresa financiada por fundo de Refit. E ainda novo desenrola, negocia 12 bilhões em dívidas. São manchetes do Correio do Povo.
1: 7:08, trazendo os destaques do portal da Jovem Pan. Congresso derruba vetos de Lula e libera verba para municípios antes da eleição. Ciro Nogueira confirma repasse de 14 milhões de reais de fundo ligado à Refit. Haddad diz que deve definir a chapa em São Paulo até início de junho. Deolane tem prisão convertida em preventiva após audiência de custódia. E relator diz que folga semanal de 2 dias começará a valer em 2026. São manchetes da Jovem Pan.
0: Entre as manchetes do Correio, eu pulei uma, mas que eu acho muito interessante. Ontem eu vi alguma coisa na rede social e eu fiquei na dúvida se seria ou não verídico. Acredito que sim, por a manchete que eu encontrei agora no Correio do Povo. Rubio alerta Cuba após indiciamento de Raul Castro nos Estados Unidos. Chefe da diplomacia norte-americana reforça a pressão contra o sistema comunista cubano. Pois ontem teve na rede social uma matéria que dava conta de que Marco Rubio e agentes da CIA estariam em Cuba. Ao que parece, era verídica a informação. E aí a gente fica esperando, né, que os americanos deem um jeito e salvem povos, né, que vivem oprimidos com tiranos e ditadores e sistemas sem democracia. Ou que falam em democracia, mas que é apenas no discurso. 7:10, nas manchetes da CNN Brasil, destacamos. Câmara informa ao Supremo Tribunal Federal que Frias viajou ao exterior sem aval para missão. Em entrevista à CNN, ministro da Fazenda anuncia novo bloqueio no orçamento hoje. São aqueles orçamentos que eles fazem e dizem que vão investir milhões, bilhões na saúde, na educação, aí depois eles bloqueiam na maior cara de pau e dizem, ó, nós não vamos investir. Não é fácil, né? Inquérito policial aponta a relação antiga entre a influenciadora Deolane Bezerra e o PCC. Tem tudo para fazer parte do PCC, né? Tem um comportamento maravilhoso. Libertadores e Sul-Americana, confira a situação dos brasileiros na última rodada. Supremo Tribunal Federal julga hoje prisão preventiva de primo de Daniel Vorcaro. Lula puxa estratégia do PT de martelar elo Flávio Vorcaro. Conheça a Bulgária, novo país da zona do euro. São manchetes da CNN Brasil.
1: Trazendo agora os destaques do portal R7, Imposto de Renda 2026. Receita libera hoje o maior lote de restituição da história. Saiba como consultar. R7 Planalto, campanha de Flávio aposta em costuras estaduais e minimiza impacto de Vorcaro. Rejeição da Polícia Federal à delação de Vorcaro endurece clima no STF e dificulta acordo. Saiba como criar suas próprias figurinhas da Copa do Mundo usando inteligência artificial. São os destaques do R7.
0: Não tem graça nenhuma, né? Criar suas próprias figurinhas não é como você ir comprar e ficar torcendo que não tenha nenhuma repetida. Gazeta do Povo destaca: decretos de Lula consolidam lógica de censura do Supremo Tribunal Federal e ameaçam eleições. Rejeição histórica de Lula consolida polarização com Flávio Bolsonaro. E o Flávio continua dizendo, né, que ele quer uma CPMI do Banco Master. Dificilmente, né, a gente acredita que vá acontecer a CPMI, até porque a esquerda brasileira é contra. E aí fica a pergunta: por que ser contra a CPMI? O Flávio continua gritando e dizendo que ele quer a CPMI. E aí, quem é que tem a dever, quem é que tem a temer, que não aceita a CPMI? É tudo muito estranho. Opinião da Gazeta: Lula ainda quer Messias no Supremo Tribunal Federal. Defesa pede transferência de Vorcaro para Papudinha. Defesa de Vorcaro pode tentar novo acordo de delação após decisão da Polícia Federal. Rejeição da delação de Vorcaro ainda depende de análise da Procuradoria-Geral da República e de Mendonça. Flávio Bolsonaro cobra CPI do Master com depoimento de Vorcaro. Centrão faz recuo tático nas negociações com Flávio e posterga o apoio à direita. Flávio nega ter pedido encontro com Trump e despista jornalistas. Call the White House. Ainda piratas voltam a ameaçar comércio marítimo após bloqueios no Oriente Médio. São manchetes da Gazeta do Povo. Passamos por aqui as manchetes da Gazeta, do R7, da CNN, da Jovem Pan, do Correio do Povo, da Zero Hora e a Hora do Sul. 7 horas e 14 minutos, nós vamos a um rápido intervalo, voltamos em instantes com as vagas de emprego da Agência do Cine Rio Grande e também com as notícias relacionadas ao agronegócio. 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

0: 7:19, 7:19. Tem ouvinte na linha pelo 3232-2303. Alô, bom dia. Alô, bom dia. Caiu a ligação. Pois é, a pessoa liga, né? Se ligar para entrar no ar, né? Ligando no intervalo, tem que dar um tempo até que termine o intervalo para que a gente possa atendê-la, né? Aqui no ar, ao vivo, com a nossa produção. A gente traz para você agora as vagas de emprego da agência do Cine Rio Grande para esta sexta-feira. Quer trabalhar? Mãos à obra, vamos lá.
1: 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Agência do Cine Rio Grande oferece vaga para auxiliar de saúde bucal, 4 encaminhamentos. Cozinheiro, 4 encaminhamentos. Instalador de internet e fibra, 4 encaminhamentos. Jovem aprendiz auxiliar administrativo, 5 encaminhamentos, para trabalhar no turno da manhã, das 7h30 às 11h30. Mecânico de automóveis, 4 encaminhamentos. Mecânico de motor a diesel, 3 encaminhamentos. Motorista de ônibus, obrigatório residir em Rio Grande, 3 encaminhamentos. E tem vaga também para motorista de ônibus, obrigatório residir na Vila da Quinta, 5 encaminhamentos. Vaga para padeiro, 2 encaminhamentos. Vagas exclusivas para pessoas com deficiência. Vaga de assistente operacional meio ambiente, 4 encaminhamentos. E auxiliar de produção de líquidos, 4 encaminhamentos. Mais informações diretamente na agência do Cine Rio Grande, localizada na rua Napoleão Laureano, 278, no centro. O horário de atendimento, das 8 da manhã às 4 da tarde.
0: Muito bem, tá aí então as vagas de emprego da agência do Cine Rio Grande. 7:21, tem ouvinte na linha. Alô, bom dia.
2: Bom dia, meu amigo Vaneirão.
0: Bom dia, quem
2: eu
0: fala?
2: Eu estou aguardando aqui aquele pedido que eu te pedi para se comunicar com a Corsã, aí não veio ninguém aí.
0: Pois é, a gente até respondeu ao seu pedido.
2: Há duas semanas que está derramando água aqui.

0: aqui, alagando toda a rua aqui, não veio ninguém.
1: Desculpe, como é que é o seu nome, que eu não lembro agora de momento?
0: O meu nome?
1: É.
0: Eu sou o João aqui da,
1: João.
0: Da rua 11, casa certo. 441.
1: Seu João, assim, ó, no mesmo dia que o senhor entrou em contato conosco, na mesma hora nós contactamos com a Corsan. Encaminhamos para ele o pedido e eles nos responderam dizendo que já está no cronograma.
0: Mas muito incompetente essa gente da Corsan aí.
1: Pois
0: aí
1: é.
0: Do centro, ali na Zalone, ali também está a mesma coisa. Eu passei ali, está uma lagoa de quadra a quadra, sim.
1: Pois é.
0: Nós... Acho que eles estão de férias, não querem fazer, meu, não estão recebendo.
1: Nós temos que recorrer, né, talvez aos nossos representantes políticos para que eles criem uma normativa aonde... Né, a Corsan tem que atender, porque é uma vergonha, né, que eles não façam um serviço ao que eles cobram, né?
0: A gente da Corsan, isso é um café gestaço mesmo.
1: Seu João, nós vamos encaminhar o seu pedido mais uma vez para eles, tá? Para tentar forçar um pouco a velocidade deles lá, tá bem?
0: Tá, muito obrigado, Vanerão. Bom dia para ti.
1: Bom dia.
0: Uma hora eu vou aí conversar contigo pessoalmente.
1: Será um prazer recebê-lo.
0: Ali no mercado, ali eu vou passar aí.
1: Tá, só que nós agora estamos
0: tchau.
1: Na Buarque.
0: Bom dia, meu amigo. Bom dia para ti.
1: Bom dia. Ele não deixou eu explicar. Mas, seu João, assim, ó, o senhor está fora do ar, está me ouvindo melhor, talvez agora pelo rádio. Nós não estamos mais na Câmara de Comércio. Agora, o endereço da rádio é na Buarque Macedo 650. Tá bem? Então, esse é o endereço da Cultura, né? Cultura Zona Sul. Buarque Macedo 650. Pois, 7 horas e 23 minutos, a gente traz notícias do agro. E para começar, eu quero mandar um abraço aqui ao produtor rural e empresário, Ronaldo Zeklinski, né, que é representante aqui do agro na nossa cidade, na nossa região, né, e também membro de vários órgãos e instituições, né, como, por exemplo, da Farsul. A Farsul, o campo não pode e não pede privilégios, ele pede condição. O agronegócio do país vive um endividamento rural inédito. São 171 bilhões em dívidas estressadas, um valor que pode dobrar em 12 meses. A causa? Crises climáticas sem precedentes. A resposta? Precisa estar à altura. Às portas de seu centenário, a Farsul propôs as soluções que estão no projeto de lei 5.122. Estamos abertos ao diálogo, mas há pilares sem os quais a medida não funciona. Os dois pilares para resolver o endividamento rural é juros, teto na taxa neutra do Banco Central, 8,5% ao ano. Acima disso, o problema só muda de lugar. Prazo mínimo, 15 anos. Prazos menores anulam o alívio que a medida pretende dar. Funding perene, recursos estruturais e estáveis, o Fundo Social do Pré-Sal cumpre esse critério. Prorrogação de 180 dias, o produtor não pode ficar inadimplente enquanto a medida é implementada. Carência real, sem carência ninguém adere, programa em que ninguém entra não é solução. Fundo garantidor. Arrendatários e produtores sem garantias precisam ter prioridade. Ainda continuando com os 12 pilares, recursos livres. Produtores pagam 20% ao ano ou mais. Ignorar esse extrato é insustentável. Dívidas fora do sistema financeiro. Cooperativas, revendas e cerealistas precisam estar dentro da solução. Operações mata-mata. Quem se endividou para honrar compromissos não pode ser punido por isso. Data de corte, no mínimo 30 de abril de 2026, para abranger, inclusive, a medida provisória 1314. Valor presente integral, principal, juros, multa, encargos. A dívida real não é nominal. E também a desburocratização. Recálculo apenas em caso de contestação. Caso contrário, o processo trava. Quando o produtor entra em colapso, a conta chega para todos. A Farsul seguirá fazendo o que sempre fez, propondo, dialogando, construindo, ao lado de quem produz. E isso é uma das coisas que a gente tem que analisar, que a gente tem que pensar que a gente tem que mudar. Por quê? O produtor rural produz. O produtor rural coloca comida na mesa de todo o Brasil. O produtor rural exporta o seu produto, fruto do seu trabalho. E isso gera riquezas para todo o Brasil. E o produtor rural, ele é mal visto. Alguns políticos imbecis, que parece que não, que comem pasto ou sei lá o que, que eles comem, eles ficam pregoando e falando mal do agronegócio o tempo inteiro. Eles falam em defesa disso, daquilo e daquele outro. Mas eles se alimentam do quê? Eles vivem do quê? Eles estudaram aonde? O que que eles aprenderam? É algo impressionante o que essa gente faz. E aí, o produtor no Brasil, ele depende de quem não produz nada, que é o governo. Que incrível isso. Nós chegamos num ponto do ridículo que é difícil de sustentar. E se o produtor rural não produzir, nós vamos comer o que amanhã ou depois? Se continuarem com essas leis idiotas, porque se o produtor rural ele ficar 5 anos sem lavrar sua terra, não pode lavrar mais, porque virou mata nativa. Que virou mata nativa, pelo amor de Deus? Gente, nós temos que rever os nossos conceitos. Ou todos passaremos fome amanhã ou depois em função dessas políticas bonitas aí. Políticas lindas, que esquecem que nós precisamos comer. Que esquecem uma série de coisas. Mais ou menos como pegar e ir proteger quem está na calçada dando um prato de sopa. Que bela ação! Uma temperatura de 2 graus e o cara ganha um prato de sopa na calçada. Ah não, mas eu dei também um cobertor. Para o cara dormir no chão. Isso é humanizar. Isso é respeitar a vida. Ah, gente, olha, nós precisamos mudar os nossos conceitos. O troço desgringolou de uma tal maneira que nós defendemos o errado e ainda achamos que estamos fazendo uma beleza. Que incrível. Você come o quê? Arroz? Você acha que vem da onde o arroz? Você come o quê? Feijão? Você pensa que vem da onde o feijão? Ah, não, mas é um alimento só de coisas naturais. E você pensa que vem da onde as coisas naturais? Você gosta de frutas? Você gosta de hortifruti? Você gosta de carne? Você acha que a carne vem da onde? Por favor, gente, olha, precisamos valorizar esses homens e mulheres do campo. E parar com essa criminalização absurda e ridícula. E o pior, nós que não somos os políticos, temos que olhar para os políticos e dizer, ô meu, que é isso aí, cara? Tu tá defendendo, tu tem certeza do que tu tá falando? Eu tenho certeza no que eu estou falando. E eu tenho certeza que muito produtor rural está aplaudindo, louco para falar também. Porque é um absurdo tudo que a gente está vivendo. Aí os políticos é que vão determinar como é que a gente paga. Aí as culpas eles querem botar nos bancos. Mentira, porque o governo leva um imposto violento em cima dos bancos. Tudo que você paga de juro, o governo está lhe tomando também. Ou você acha que o governo não cobra dos bancos? Cobra sim, cobra e muito. Como cobra de todos nós, infelizmente. E não estou me referindo aqui ao Juca nem ao Manduca, estou me referindo ao sistema. Então entendam bem, porque infelizmente aqui também tem aquela questão de rotularem as pessoas. Ah, o Valerão é contra o fulano, é contra o Juca, é contra o Manduca. Não sou contra ninguém. Agora, as coisas erradas têm que ser faladas. Me desculpe se você não concorda comigo. E aí eu respeito o seu pensamento porque eu vivo numa democracia e eu defendo a democracia. Diferentemente de muitos que defendem a democracia que só vale para eles. Eles podem dizer e falar tudo o que eles pensam e eles não podem ouvir nada que eles não gostem, porque eles fazem beicinho. 7:30, desculpem aqui a fala, né? Mas é que em face de todo esse problema, gente, o produtor rural está com um endividamento de 171 milhões. É algo absurdo, é algo incrível. E esse endividamento é de trabalhadores, não é de desvios como o do Banco Master, não é de patrocínio para filme como o do Banco Master, não é de patrocínio de nada. E nem roubo na corrupção. É do produtor rural que está devendo em função dos juros altos, em função do combustível alto, em função do fertilizante muito caro, porque o governo taxa tudo. E eles vivem numa mordomia impressionante. 7:31, eu vou trazer agora o valor, né, do boi gordo. o boi gordo para esta sexta-feira, né? Como é que está o preço da arroba do boi, né? E quem nos fala sobre esse valor é a Juline Pogorzelski.
2: O mercado sexta-feira 22. Em São Paulo, a arroba é negociada a R$ 349,55, avanço de 0,10%. Já no mercado de frango, os preços seguem estáveis nas regiões da Grande São Paulo, São José do Rio Preto e Descalvado. O frango congelado permanece vendido a R$ 7,48 o quilo, enquanto o frango resfriado segue cotado a R$ 7,49. A carcaça suína especial também manteve estabilidade e continua negociada a R$ 8,66 por quilo nos atacados da Grande São Paulo. No mercado do suíno vivo, houve queda nos preços em Minas Gerais e no Paraná. Já em Santa Catarina, São Paulo e Rio Grande do Sul, registraram estabilidades nas cotações.
1: Pois bem, a Juline vai aproveitar e nos trazer aí a cotação, né? Também do trigo e da soja.
2: O mercado da soja abre essa sexta-feira, dia 22, com alta nos preços no Paraná. No interior do estado, a saca de 60 quilos registra valorização de 0,11% e é negociada a R$ 123,32. Já no litoral paranaense, em Paranaguá, a commodity sobe 0,30%, com a saca cotada a R$ 129,64. No mercado do trigo, o cenário é misto entre os estados do sul do país. No Paraná, a tonelada do cereal apresenta queda de 0,14% e é vendida a R$ 1.357,67. Enquanto isso, no Rio Grande do Sul, o trigo registra alta de 0,51%, com a tonelada negociada a R$ 1.314,47.
1: Muito bem, Juline. Obrigado pela sua parceria e as suas informações aqui. Eu vou ainda perguntar para você, mas daqui um pouco mais, com relação ao dólar. Agora, eu quero que o Marquesan Araújo nos traga uma matéria importante, que é referente ao que eu estava falando agora há pouco aqui, né, dessa demanda da FASUL e desse problema que é o endividamento do agro. Então, o governo e parlamentares avançam em negociações sobre linha de crédito para produtores atingidos pelas crises climáticas. Nesse caso aqui, é crises climáticas, embora, né, o produtor esteja sendo atingido por uma crise governamental também muito grande e por juros muito altos dos bancos, que são, é claro, estabelecidos pelo governo, que limita, né, o juro, né, da taxa em 15%. Ao ano já há bastante tempo. Agora baixou um pouquinho, está 14,5, né? Pois é, mas é altíssimo o juro no Brasil. Mas aí não é culpa de ninguém, a culpa é do Banco Central. Então vamos ouvir aí o que nos traz o Marquesan Araújo.
3: O Senado adiou a votação do projeto que cria uma linha especial de crédito para produtores rurais afetados por eventos climáticos e impactos econômicos ligados a conflitos internacionais. A proposta seria analisada na Comissão de Assuntos Econômicos na quarta-feira, dia 20, mas a discussão foi suspensa para a construção de um acordo entre governo e parlamentares. O ministro da Fazenda, Dário Durigan, se reuniu com os senadores e deputados para tentar fechar um consenso sobre o texto. Segundo ele, as negociações avançaram e a expectativa é de que a proposta volte à pauta já na próxima semana. De acordo com o governo, o custo do projeto pode chegar a R$ 817 bilhões em 13 anos. Só em 2027, o impacto estimado é de R$ 150 bilhões. O ministro afirmou que o objetivo é atender produtores em dificuldade sem comprometer o equilíbrio das contas públicas. Entre os principais pontos em discussão estão os critérios para definir quem terá acesso ao crédito, os prazos de pagamento e as condições de renegociação das dívidas. No encontro, o governo sinalizou acordo para ampliar o prazo de pagamento de 6 para 10 anos, dependendo do nível de perda do produtor. Também foi discutida a ampliação do período de caixa chegar a 2 anos, com cobrança de juros desde o início. Outro tema da reunião foi a criação de um fundo garantidor para o agronegócio, nos moldes do fundo garantidor de crédito usado no sistema financeiro. A Frente Parlamentar da Agropecuária pressiona para que o texto seja aprovado antes do próximo Plano Safra.
1: Muito bem, ouvimos aí então a matéria, né, com Marques Araújo e com relação a essa questão do endividamento e a crise que está vivendo.

0: vendo o agro brasileiro. Nós vamos a um rápido intervalo, voltamos já já com a sequência do nosso Manhã Regional.
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4: Previsão do tempo.
5: A sexta-feira será de tempo firme e baixa temperatura nas primeiras horas do dia na região sul do estado. O dia contará com poucas nuvens e ventos fracos, com a umidade relativa do ar em torno dos 50%. Amanhã terá mínima de 6 graus em Rio Grande e 5 graus em Pelotas. Durante a tarde, as temperaturas chegam a máxima de 19 graus em Rio Grande e 18 graus na região de Pelotas e São Lourenço do Sul. Com informações do Instituto Nacional de Meteorologia, INMET.
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0: Manhã Regional na sua 105,9 até as 9 horas da manhã, levando para você notícia e informação para você começar o seu dia bem informado, para você começar o seu dia muitíssimo bem ligado, ligado na cultura. Quem tem cultura tem tudo. E nós vamos juntos aqui até as 9 horas da manhã. A partir das 9 tem o programa Palavra de Mulher com a jornalista Wanda Leite e equipe. E a gente traz agora as notícias da cidade do Rio Grande.
1: A Prefeitura do Rio Grande realizou na Praça Tamandaré a ação Comitê na Rua na Luta contra LGBTfobia. A atividade contou com distribuição de preservativos, autotestes e testes rápidos gratuitos para HIV, sífilis e hepatites virais. A mobilização também reforçou a importância do combate ao preconceito e alertou para os altos índices de HIV registrados no município.
0: Rio Grande recebeu o selo Cidade Amiga da Pessoa Idosa, concedido pela Organização Pan-Americana da Saúde. O anúncio foi feito durante a abertura da 11º Fórum Gaúcho de Envelhecimento Humano, realizado pela primeira vez no município. O reconhecimento destaca ações voltadas ao envelhecimento saudável e à inclusão da população idosa.
1: Rio Grande sediou o primeiro workshop de meio ambiente, reunindo órgãos ambientais, defesa civil, universidades e iniciativa privada. Durante o encontro, o vice-prefeito Renatinho Gomes alertou para a possibilidade de um forte El Niño no segundo semestre deste ano, aumentando o risco de enchentes na região sul do estado.
0: O Banco de Alimentos do Rio Grande reuniu entidades assistenciais para reforçar a mobilização do Sábado Solidário. Segundo a direção da instituição, os alimentos arrecadados garantem mais de 15 mil refeições por mês para famílias em situação de vulnerabilidade social. A expectativa é ampliar os pontos de coleta e aumentar a participação da comunidade.
1: 7 horas e 42 minutos. 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
0: 7 horas e 43 minutos, hoje sexta-feira, 22 de maio de 2026. Temperatura desse momento 8 graus e 9 décimos, com sensação térmica de 7 graus e 2 décimos. A umidade relativa do ar em 91%. 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
0: 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Agora 7 horas e 46 minutos, 7h46, pois a gente segue e traz notícias ainda da cidade do Rio Grande.
1: O Instituto Cidadania Julieta Amaral entregou 150 mantas térmicas ao setor de oncologia da Santa Casa do Rio Grande. A doação foi possível graças aos recursos arrecadados durante a noite de boteco, evento beneficente realizado neste ano. O investimento ultrapassou R$ 4 mil e novos projetos sociais devem receber o valor restante arrecadado.
0: O deputado estadual Raley Lino Souza homenageou os 120 anos do Colégio Estadual Lemos Júnior durante sessão da Assembleia Legislativa do Rio Grande do Sul. O parlamentar destacou a importância histórica da instituição para a educação do Rio Grande e da região sul do estado.
1: A Brigada Militar lançou em Rio Grande a Operação Convergência Biomas e Fronteiras. A ação busca integrar comandos regionais, unidades especializadas e órgãos parceiros no combate à criminalidade e na proteção ambiental. Segundo a corporação, a operação utiliza inteligência, análise de dados e tecnologia para ampliar a eficiência das ações preventivas.
0: A Brigada Militar prendeu um homem por tráfico de drogas na Vila Recreio, em Rio Grande. Policiais da Força Tática apreenderam porções de cocaína, maconha e crack, além de dinheiro e um aparelho celular. O suspeito foi encaminhado para os procedimentos legais, junto com o material apreendido. 7 horas e 47 minutos, nós vamos a um rápido intervalo, voltamos com a sequência do nosso Manhã Regional. Lembrando que às 8 horas tem Nerino Dionello Piotto com o seu comentário. Às 8h15 nós temos J. Nelson Uki e às 8h30 a gente tem a entrevista do dia. E na entrevista do dia a gente vai estar falando sobre um projeto, né? Um TCC de um aluno aqui da FURG que recebeu aí um reconhecimento a nível internacional. A gente vai conversar com o aluno, com o mestre do aluno, e a gente vai falar sobre isso, que é um tema extremamente importante aqui no nosso Manhã Regional, na entrevista do dia. Voltamos em instantes.
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0: 7:52, 7:52. O nosso Manhã Regional até as 9 horas da manhã, aqui na sua 105,9. Pois o Sebrae na Estrada chega a Pelotas no dia 9 de junho com palestra do empresário Caíto Maia, fundador da Tiribins. O evento será realizado no Shopping Pelotas a partir das 5 da tarde e terá participação gratuita. A proposta é incentivar o empreendedorismo e apresentar novas oportunidades de negócios para a região sul.
1: A Feira Brasileira do Varejo começou nesta semana em Porto Alegre com a expectativa de reunir cerca de 12 mil participantes até o dia de hoje. Durante a abertura, foi anunciado que o Sebrae RS passará a ser polo nacional de referência do varejo no país. O evento reúne expositores, palestras e novas tecnologias.
0: A Prefeitura de São José do Norte abriu inscrições para cursos gratuitos de qualificação profissional de Programa RS Qualificação Recomeçar. As capacitações incluem cursos de eletricista, pedreiro, pintor e encanador. As inscrições seguem até o dia 19 de junho na Secretaria da Assistência Social do município.
1: A Prefeitura de Pelotas implantou uma nova rotatória na Avenida Domingos de Almeida, no cruzamento com a Rua Visconde de Ouro Preto. A medida busca reduzir acidentes registrados no trecho. Equipes da Secretaria de Transporte instalaram a nova sinalização e agentes de trânsito seguem orientando motoristas e pedestres no local.
0: Assim como também a Prefeitura de Pelotas iniciou a construção da nova ponte de concreto sobre o Arroio Sujo, principal ligação da Colônia Z3 com a zona urbana. A obra terá investimento de cerca de R$ 897 mil e substituirá a antiga estrutura destruída pela enchente de 2024.
1: 7:54. 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
0: 7:56, hoje tem mais uma faixa do Bolsa Família recebendo. E quem nos fala sobre isso é Marquesan Araújo.
2: A Caixa inicia nesta sexta-feira, dia 22, do Bolsa Família referente ao mês de maio para os beneficiários com o número de identificação social ONIS terminado em 5. Os pagamentos são realizados preferencialmente na Poupança Caixa ou Conta Caixa Tem. Com a Conta Caixa Tem, os beneficiários podem pagar contas e fazer transferências diretamente pelo aplicativo no celular.

0: Benefício também pode ser movimentado com o cartão de débito da conta em comércios, unidades lotéricas, correspondentes Caixa Aqui, terminais de autoatendimento e agências da Caixa. Além disso, é possível realizar saques sem cartão nos terminais de autoatendimento e unidades lotéricas, utilizando a identificação biométrica previamente cadastrada em uma agência da Caixa. No aplicativo Bolsa Família, é possível acompanhar as informações dos benefícios, além de receber atualizações e novidades sobre o programa. Para baixar os aplicativos Caixa Tem e Bolsa Família, basta acessar a loja de aplicativos do seu smartphone. É gratuito.
1: Muito bem. Agora são 7 horas e 57 minutos, 7h57. Tem a questão do dólar, né? O dólar encerrou o último pregão a R$ 4,99. Vamos ouvir sobre isso com a colega Juline Pogorzelski.
2: O dólar encerrou esta quinta-feira, dia 21, praticamente estável. A moeda norte-americana fechou cotada a R$ 4,99, com leve queda de 0,06%. Durante o dia, o dólar chegou a operar em alta, mas perdeu força ao longo da tarde e atingiu a mínima de R$ 4,98. Segundo analistas, o movimento foi influenciado pelo cenário internacional, após notícias sobre possíveis avanços nas negociações entre o Irã e os Estados Unidos.
1: Muito bem. Muito bem. 7 horas e 58 minutos, 7h58. Bom dia, Valerão, Rafael, Carlos, minhas amigas ligadinhas na rádio, minha irmã Enilda, Anica e o senhor Delmar. Abraço, Maria de Lourdes. Bom dia, Valerão e Rafael, Luiz Fernando Miranda. Neuza Maria está na escuta. Bom dia para o senhor e sua equipe. Tenham todos um ótimo final de semana. Sérgio Severo Ataídes. Pedro Renato Galtério está dando um bom dia do cassino. Valmir Barbosa está ligado, está curtindo, está compartilhando. A Rosane Neves, bom dia na escuta no cassino. Que tenhamos aí um ótimo final de semana com as bênçãos de Deus. Jorge Luiz, bom dia, Valerão e Rafael. Que prazer em estar em suas companhias no programa Manhã Regional da Cultura 105,9. Um show de informações de sucesso por todo sempre aqui. O Jorjão chegando na comunidade do BGV. Grande abraço de afagos no coração de vocês. A todos uma iluminada sexta-feira em suas vidas, seus lares, seus trabalhos. Abraço, meus brothers. Beleza, um abraço, brother. Valeu. Marli Lemos está dando bom dia. Também bom dia a todos. Aqui, Fernando, escutando a melhor embaixo do cobertor. Aí, Fernando, que maravilha. Um abraço, obrigado pela sintonia. Bom dia, Valerão. Carlos Magno, bom dia. Tem também o Edson da padaria Favo de Mel que está ligado. Um abraço, Edson. O Edson Afonso, bom dia, Valerão e Carlos Magno. Bom dia a todos. Zé Paulo Santos está ligado conosco. Também o José Carlos Maciel. Bom dia, Valerão. Que friozinho bueno. Abraço. Abraço, meu amigo José Carlos Maciel. O Paulão de Pelotas me mandou uma mensagem, né? E além do Paulão, o Galo participou também nessa mensagem, segundo a produção, né? Então vamos ouvir aí o Paulão e o seu Galo direto de Pelotas. Fala aí, Paulão. Bom dia.
3: Bom dia, Daniel. Estou falando de Pelotas. Paulão, o que tu acha de vereador ganhar vaga de refeição, Daniel? A gente ganha já bem, o caralho ainda ganha vaga de refeição. O que tu acha dessa?
1: Tu quer me comprometer, né, Paulão? Tu quer me colocar na reta, né? Pois é, o pior é que não é apenas, né? Não é apenas Pelotas, né? Capão do Leão, né, aprova um auxílio alimentação de R$ 1.280 para os vereadores. Que beleza, né? Capão do Leão, que maravilha. Capão do Leão, vereadores do Capão do Leão, vamos aplaudir vocês, que legal, né? Conseguiram aprovar 1.280 de alimentação para os bonecos e boneca, que legal. Pior é que ainda podem se ofender de eu dizer bonecos e bonecas, né? Pois é, teve uma vez que aqui se ofenderam comigo aqui na Câmara de Vereadores porque eles faziam campanha e botavam uns bonecos a desfilar pela cidade. Era um horror aquilo, parecia a cidade do sítio do Pica-Pau Amarelo, cheio de bonecos desfilando. Aí ficaram brabos que eu reclamei. É, pois é. Benefícios, pois a Câmara de Vereadores do Capão do Leão aprovou nesta quinta-feira o projeto de lei que concede auxílio alimentação de R$ 1.280 por mês para cada um dos parlamentares. A proposta foi aprovada por unanimidade e assinada pelos vereadores da mesa diretora. Dos 11 parlamentares, Uma estava ausente e o presidente que assina a proposta que não votou. O valor do auxílio alimentação aprovado para os vereadores é R$ 450,00, superior ao pago atualmente aos servidores públicos do município, que atualmente é de R$ 830,00. Um projeto de lei protocolado pelo Executivo, esta semana, aumenta o vale dos servidores para R$ 885,00, ainda R$ 395,00 mais baixo que os dos nobres edis. Hein? Que maravilha, né? Essa é a realidade do Brasil. Essa é a facilidade do Brasil. Você vai chamar aqui uma vaga de emprego para gari, tem que ter o ensino fundamental. Para vereador não precisa nada. Basta as pessoas votarem. E aí fica aquela situação assim, ó. Eles vão denegrindo todas as categorias e tudo de bom e de certo e de correto com o que a gente foi ensinado e com o que aprendemos até bem pouco tempo atrás. E as pessoas pegam nojo e elas acabam não querendo votar. É mais ou menos como a quantidade de roubos, né? A gente tem visto na rede social e não aparece nas notícias do jornal, grupos que atacam as lojas. Tem ladras e ladras e ladras. Grupos de ladrões roubando diariamente nas lojas no calçadão. Mas de que adianta o gerente ou o proprietário da loja ir dar parte? As ladras vão sair primeiro do que o gerente que está lá, porque ele vai passar o dia inteiro para ser atendido e as ladras vão ser soltas. Ou os ladras, né? Ou os ladres, não sei como é que seria o neutro do termo ladrão. Porque tem de todos os tipos, né? Ladrão é o que mais tem, infelizmente, né? E aí a gente perde o crédito e não faz, né, o que deve ser feito, que é o boletim de ocorrência. Até porque tu imagina, tu vai lá e dedura o ladrão que tá te roubando na tua loja. Ele sai primeiro que tu e te espera na esquina. E aí quem é que te protege, quem é que te defende? Nós não temos mais defesa, lamentavelmente. A gente vê isso a cada dia. Aí a política é a mesma coisa. A gente pensa, de que adianta votar? E aí nós, cidadãos de bem, não queremos mais votar. E aí, em contrapartida, a gente elege aí um bando de representantes de um bando de coisas que não tem um pingo de fundamento. Então, assim, ó, quanto pior, melhor. Infelizmente. E aí a gente fica vendo, né, batendo palma, fazendo piada. Mas efetivamente fazer um protesto e ir para frente da Câmara de Vereadores e dizer: não, não, só um pouquinho, tia, só um pouquinho, para com essa palhaçada aí. Vale alimentação? Ah, tá bom. Qual é o teu salário, meu irmão? Quanto é que tu ganha? O que que tu faz? O que que tu representa? Tem vereador que sequer um projeto apresenta durante os 4 anos de mandato? E o pior ainda se reelege? Aí não dá para aturar. Ou nós mudamos o nosso ponto de vista e os nossos conceitos, ou a situação vai cada vez desgringolar mais. Lamentavelmente. Aqui em Rio Grande não tem vale alimentação ainda, né? Aqui ainda não tem. Mas se entra na onda, né? Capão do Leão, começou no Capão do Leão, né? Lá no Capão do Leão, caiu para Pelotas, daqui um pouco tá aqui, daqui um pouco tá em São José do Norte. São José do Norte tem também, não? São José do Norte não tem ainda também. Mas daqui um pouco vai virar moda, né? Todos vão querer, porque, ah não, por causa que é nosso direito. Tá bem. São os direitos dos tortos. Vamos aqui a um intervalo e a gente volta já já com o Nerino Janelo Piotto, falando em economia.
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1: Cultura 8 e 5.
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0: 8 horas e 10 minutos, 8 e 10, o nosso Manhã Regional segue, né? E traz agora Nerino Dionello Piotto. Só que antes tem uma mensagem aqui. Deixa eu trazer aqui a mensagem que está chegando, né? Mensagens que chegam a todo momento, né? A todo instante aqui na nossa programação. Bom dia, Valerão e Magno, na escuta diretamente da Inglaterra, tentando me manter informada das notícias da terrinha. Estela Mares, olha que legal, gente, na Inglaterra nos ouvindo. Um abraço, querida. Que legal, fico feliz aí dessa possibilidade, né, das novas tecnologias nos proporcionarem amigos e ouvintes da Inglaterra. Eu digo aqui, e às vezes até brinco, né? Mas é verdade, né? Meu avô era inglês, né? Meu avô era descendente de ingleses, né? Que legal. Leandro mandou uma mensagem um tanto quanto longa, né? O Paulão mandou mais uma réplica aqui que eu vou ouvir fora do ar. E ainda tem aqui, ó. Bom dia, tenho o meu respeito. Não escuto locutores falando verdades no rádio. Parabéns por trabalhar, né? Não, parabéns. Trabalho numa retroescavadeira. E para trabalhar numa retroescavadeira tem que ter estudo. Para roubar do povo não precisa. Sidney. Pois é, né, Sidney? Pois é. Depende do povo, né? Nós temos que repensar, né, as nossas atitudes, os nossos conceitos e começar a cobrar o que de direito ou o que deveria ser, né? De repente poderia mudar tudo. Mas é uma luta difícil. Contra esse sistema é uma luta um tanto quanto difícil. É uma luta insana, mas a gente vai ter que um dia começar, né? Um dia a gente vai ter que mudar, porque senão a gente sabe o que acontece. A gente vê aí essas condições governamentais e a gente vê tudo o que acontece com esses privilégios e benesses, né? A gente vê o que acontece. Vamos trazer aí o Nerino Dionello Piotto, nosso professor de economia e nosso comentarista das sextas-feiras. Nerino, bom dia.
1: Bom dia, Valerão, Wanda, Magno, Rafael, demais amigos da cultura, senhoras e senhores que nos acompanham neste Manhã Regional. Bom dia a todos. Quem vos fala é Nerino Piotto, sou economista e ex-professor da FURG. Valerão, ouvintes, hoje vamos conversar um pouco sobre as incúrias de nossos governos e sobre a evolução, será? Da nossa sociedade, dos governos que deixam para trás aqueles que vieram antes de nós. Estamos evoluindo ou nos tornando mais cômodos e egoístas? Vamos lá. A gente não pode perder a capacidade de raciocinar e deixar de aceitar qualquer esmola. Nossos governos nos criam dificuldades para venderem facilidades. Então, o pacote da segurança pública do governo federal, convenhamos, haja coração e paciência para aturar. O pacote anunciado de 11 bilhões para a segurança pública, meu Deus, da União no orçamento só tem 1 bilhão. Os outros 10 botaram no colo dos estados, que, se tiverem condições, podem ir ao BNDES e pegar um empréstimo, fazer um papagaio. Mas os estados, Valerão, ouvintes, estão encalacrados. Como vão pagar depois? Medida brutalmente eleitoreira, tipo me engana que eu adoro. Lula tem lançado uma medida, bondades, a cada 3 dias e meio. Para analistas, essas bondades vão pressionar a inflação e a parte fiscal do próprio governo. Quem vai pagar a conta? Ganha um chocolate, quem adivinhar. E, em algum momento, vai gerar pressão na inflação e a pressão inflacionária vai ter que ser controlada com mais taxas de juros, que vai acabar comprimindo ou diminuindo o ritmo da economia. Quem vai perder os empregos? Como diriam nossos mestres Miguel Ramos e Flávio Figueiredo nas aulas da FURG, é um voo de galinha, com cara, corpo e penas. Bah! Ah! E outra, é moderno e está na moda a digitalização, tá bom? Tudo resolvido com smartphone para acessar nossos direitos, pedir empréstimos e por aí vai. Gente, Valerão, Ouvintes, um governo, uma sociedade que obriga uma pessoa de 90 anos a usar um aparelho desse é uma sociedade que resolveu se livrar dos idosos. Isso é inclusão? Não. Para mim é exclusão. Até o Valerão, me permite, Valerão, há muito tempo eu ouvi de ti, que és jovem ainda, falastes que há tempos que tu tem dificuldades. Quem não as tem? Hã? Bom, gente, para marcar consulta com médico, é um exemplo, os idosos têm que pedir ajuda de um neto ou filho ou vizinho, quando tem. E vejam o que ocorreu na roubalheira do INSS. Foram ludibriados, tudo com as tecnologias modernas. E quem pagou a conta do desleixo com os idosos? A tecnologia, gente, ajuda, claro, mas não deve selecionar quem tem direito à dignidade. Quando os governos deixam para lá, deixam para trás os idosos, eu pergunto, estamos evoluindo ou apenas nos tornando mais cômodos e egoístas? Gente, pensem nisso, tenham todos um excelente final de semana e olha, botem na cabeça, o nosso voto é importante. Vamos votar.

0: cadastrar o televisor, tem que botar seu e-mail, tem que botar seus dados, você, senão você não consegue ligar o televisor. Isso é inclusão. Fala sério. Isso é inclusão. É mais ou menos como outros tipos de defesa que a gente vê nessas teorias loucas e idiotas que alguns defendem. Realmente é complicado. Tipo alguns partidos que defendem a mulher, mas aí quando prendem o elemento, o agressor, aí eles mudam de lado e eles passam a defender os direitos humanos. Né? Quando eles defendem, né, as crianças que passaram por abuso sexual, mas aí depois eles defendem o abusador por causa dos direitos humanos. Não dá para você ficar dos dois lados do muro. Escolha o lado que você quer ficar. Tem gente que não quer a utilização de defensivos agrícolas e de medicações para animais. E ao mesmo tempo defendem o mesmo produto para a prática do aborto. Para matar a criança que ainda nem nasceu. Eles defendem como vida tudo, mas o ser humano, eles querem liberar o aborto pelo direito da mulher. É algo realmente incrível e é algo realmente insensível, insano e inexplicável. E aí eu fico pensando, né? Não dá mais para a gente ver programações na TV com o grande número de bonitos e bonitas aparecendo e fazendo campanha e falando sobre a solução de tudo. Que coisa mais nojenta isso. Ainda nos obrigam a ficar vendo campanha eleitoral o tempo inteiro. O noticiário é apenas politicagem barata e comprada. E aí não tem mais como se assistir nada. Porque nós somos agredidos com mentirosos, gente que está cheia de processo, ladrões corruptos, bancando os bonzinhos, os santinhos, os anjinhos na televisão mentindo. Ah, pelo amor de Deus. Olha, realmente é muito difícil. Que momento é esse em que estamos vivendo? Bom, nós vamos trazer um rápido intervalo e já já a gente vai falar com o Deloir. Vamos falar sobre economia, vamos falar sobre ofertas, vamos falar aí sobre o fim de semana de encher o carrinho do Krolov. 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
3: Maravilha, Manhã Regional na sua 105,9. Manhã Regional com notícia, com informação, com participação dos nossos comentaristas, né? E olha que é um seleto time de comentaristas, é um programa de altíssimo nível que a gente tem, né? Na segunda-feira nós temos um advogado que comenta e traz aqui as dúvidas e esclarecimentos de dúvidas dos ouvintes. Na terça-feira nós temos o doutor clínico geral Sérgio Wagner também esclarecendo os nossos ouvintes. Isso tudo dentro do Manhã Regional. Na quarta-feira, a gente tem o desembargador de justiça do estado do Rio Grande do Sul, doutor Márcio Chile Gomes, né, que faz o seu comentário toda quarta-feira aqui conosco. Na quinta-feira, a gente tem o reverendo Ramacés Hartwig, que diretamente de Santa Catarina participa aqui do nosso programa também. Né, o homem estudou no Vaticano, o homem morou em Jerusalém, né, durante seus estudos e sua preparação. E também na sexta-feira nós temos o Nerino Dionello Piotto, economista aposentado do Banco Central. O homem é uma enormidade em economia a nível nacional e participa aqui do nosso programa também. É um programa de qualidade, feito com muito respeito e responsabilidade para você, ouvinte de toda a nossa Zona Sul, porque a cultura tem uma abrangência aí em uma população estimada em aproximadamente 1 milhão de habitantes. Abrangemos aí muitas cidades da Zona Sul e é com uma imensa responsabilidade que a gente leva para você a informação das 7 às 9 da manhã, de segunda a sexta, aqui na 105,9. Quer ver uma informação com responsabilidade que a gente vai trazer agora? Eu vou conversar com o meu amigo, o Denoir Xavier. O Denoir Xavier é o gerente do Kroloff. E olha a responsabilidade que esse homem tem, né, com relação à quantidade de empregos que gera o Kroloff, né, aqui na cidade do Rio Grande. E, é claro, em toda a rede Kroloff, né, além da economia que ele proporciona para você e para sua família. Meu amigo Denoir, bom dia!
4: Bom dia, meu amigo. É um prazer estar falando aí com vocês da Rádio Cultura Zona Sul no programa Manhã Regional.
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1: 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Vamos trazer agora, né, o nosso comentarista, né? Vamos falar sobre esporte. Vamos trazer aí o J. Nelson Huck, salientando que o nosso convidado, o nosso entrevistado de hoje já está aqui nas dependências da Rádio Cultura, né? O aluno que vai participar aqui ao vivo, né, está aqui já presente para participar conosco e falar sobre o seu TCC. É o Paulo Santos Neto. E vai participar também conosco, só que via online, por Meet, o professor Rodrigo Guerra. Tá? Ele está pronto, já vai participar conosco aqui também, e a gente vai falar sobre esse TCC. TCC esse que teve uma divulgação a nível internacional e é um orgulho para nós aqui da cidade, aqui da representação da FURG como um todo. Querido J. Nelson Huck, bom dia.
2: José Augusto Valerão, tudo bem? Bom dia. Bom dia ao Rafael Chaves, ao Carlos Magno, que está na mesa de áudio, e aos nossos ouvintes aqui do Manhã Regional, desta sexta-feira. Sextou, que maravilha, José Augusto, e eu chego já com notícias propiciadas pelo Esporte Clube São Paulo. Aliás, o Esporte Clube São Paulo ultimamente é o clube da cidade que tem acontecido, né? Tem feito alguns eventos internamente, é bem verdade, mas que está sempre repassando para a sua comunidade, para os seus torcedores, e é claro, a gente pega essa carona, né, José Augusto? Mas o Leão do Parque, ele escreveu ontem na sua rede social que tem a satisfação de anunciar a chegada da Fênix Soluções como patrocinadora oficial para a temporada de 2026. É uma empresa referência em soluções e mão de obra qualificada. A Fênix chega para somar as forças do projeto de reconstrução e crescimento do Leão do Parque. Agradecemos pela confiança no nosso trabalho, pela maneira que certamente será marcada por grandes conquistas dentro e fora de campo. Seja bem-vinda à família Rubro Verde. Assim está a nota da confirmação desta parceria do Esporte Clube São Paulo com a Fênix. Então, legal. E só para lembrar, né, José Augusto, ontem, no programa de ontem, na quinta-feira, eu falei sobre o peneirão que o Esporte Clube São Paulo vai realizar no estádio Aldo Apuzó amanhã. Então, vamos deixar a mão reforçar mais um pouquinho, tá? Peneirão Sub-20. Amanhã, no estádio Aldo Apuzó, dia 23, a 1h15 da tarde, hein? Não esqueça, hein, garotada? Quem quiser fazer essa peneira tem que levar o RG, calção, meião e a chuteira, tá? Idades para peneira de 17 a 20 anos. Se eu tivesse 17 anos, José Augusto, amanhã eu estaria lá, pelo menos para tentar a sorte, né? Bom, ontem eu falei aqui, José Augusto, no clássico Baguá, Federação Gaúcha de Futebol pela Copinha, né, que homenageia o Dunga esse ano. E acabei de falar, talvez no principal, me empolguei tanto com o Baguá, mas foi uma rodada de clássico, a segunda rodada. Porque o Farroupilha, como mandante, lá no Estrela d'Alva, em Bagé, recebeu o Grêmio Esportivo Brasil, acabou perdendo por 1-0. Então, o Grupo B, no qual está o Brasil liderando nesse momento com 6 pontos, o Grêmio Esportivo Bagé é o segundo com 4, Farroupilha com 1, e o Guarani é o lanterna com 0 ponto. Esta segunda rodada da Copinha FGF segue amanhã, sábado, aí com os jogos do Grupo A. O Santa Cruz enfrenta o Brasil de Farroupilha, e aí no domingo o Monção recebe o Gramadense. Ontem à noite, quinta-feira, José Augusto, tivemos rodada de Copa Libertadores da América. O Corinthians foi visitar o Peñarol, acabou empatando pelo placar de 1-1. O Universidade Católica venceu o Barcelona de Guayaquil por 2-0. E o La Guaira perdeu para o Independente Rivadavia. Veja só o nome, hein? 4-2. Tá? Esses foram jogos de Libertadores ontem à noite. E pela Sul-Americana, o único brasileiro que esteve em campo foi o Atlético Mineiro. Venceu o Cienciano por 2-0. E é claro, para fechar aqui a minha participação no Manhã Regional, tem Campeonato Brasileiro amanhã, tem jogos importantes. O campeonato que está chegando na sua penúltima rodada do primeiro turno, se assim podemos dizer, ou a 17ª rodada, teremos São Paulo e Botafogo às 17 horas no Morumbis. No sábado, 17 horas, o Internacional vai enfrentar o Vitória lá no Barradão, na Bahia, 17 horas. O Fluminense joga também no sábado, só que às 19 horas, vai visitar o Mirassol lá no Maião. E o Grêmio, 19 horas, recebe o Santos na Arena Porto Alegrense, certo? E aí o jogo das 21 horas do sábado à noite é um jogão, hein? Aí, ó, para encurtar a liderança, quem sabe se o Flamengo vencer o Palmeiras, ou para aumentar a liderança, Palmeiras vencendo o Flamengo, grande jogo da noite. No domingo, o Cruzeiro recebe a Chapecoense às 16 horas no Mineirão. No Mangueirão, o Remo recebe o Atlético Paranaense às 16 horas. Na Neoquímica Arena, domingo, 18h30, o Corinthians recebe o Atlético Mineiro. Em São Januário, 20h30, o Vasco enfrenta o Red Bull Bragantino. E aí a rodada vai fechar lá na segunda-feira. A gente vai falar depois, lá na segunda-feira, desse jogo. O Coritiba enfrenta o Bahia. Tá bom, José Augusto Valerão? Um grande abraço para ti, um bom final de semana a todos, ao Magno, ao Rafael Chaves e aos ouvintes aqui do Manhã Regional. Bom dia!
1: Bom dia, tá aí J. Nelson Huck trazendo aí a sua matéria com relação ao esporte, com relação aí aos times aqui da nossa região, da nossa cidade. Rafael, alguma coisa ou nós vamos ao intervalo para trazer a entrevista?
3: Vamos ao intervalo.
1: Vamos ao intervalo, então, para trazer a entrevista em instantes, pois já está por aqui, como eu já disse, né, o Paulo Santos Neto, e a gente está conectando com o Rodrigo Guerra, que é professor e que vai participar também por Meet aqui da nossa conversa, da nossa entrevista de hoje. Voltamos já já. 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
1: Oito horas e 39 minutos, 8h39, o nosso Manhã Regional até as 9 horas da manhã, levando notícia e informação para você começar o seu dia bem informado. Vou pedir para o Paulo colocar aqui o fone para ele conseguir ouvir e acompanhar também a fala lá do professor Rodrigo, né, que vai participar conosco aqui, interagir conosco na nossa programação. Tem aqui algumas mensagens, deixa eu me ver, uma denúncia, né, para possivelmente ser investigada, ser confirmada aqui pela equipe. Vou estar dando uma olhada aqui com relação a essa denúncia aqui do Luiz René. Também atendentes no escritório, estagiário, senhor Felipe, hein? Ah, continua sendo lá. Tá bem, eu já tinha inclusive pedido para que fosse dada uma olhada nisso aqui, viu, René? Clédis Cardoso, bom dia, Valerão e equipe e ouvintes, ótimo final de semana, abençoado a todos. Leca Moreira está dando bom dia, boa sexta-feira. Juarez Amaral, bom dia para vocês. Ricardo de Mara, em Pelotas, está nos ouvindo, né? Bom dia, Valerão, um abraço, Ricardo de Mara, a fera do Fragata. O Márcio Sokovski Azevedo, os vereadores de Capão do Leão são a cara dos seus eleitores. O povo escolheu, um dia o povo aprende. Ainda também o Fabiano Pachetti está dando bom dia. E bom dia, amigos da cultura. Boa sexta-feira para você aí da rádio Maria Bastos da Castelo. Bom dia e bom dia a todos que nos acompanham. Assim como também bom dia, né? Manhã Regional recebe nesta sexta-feira o professor Rodrigo Guerra, né? Do Centro de Ciências Computacionais da FURG, o C3. E também o Paulo Santos Neto, né? Eles vão falar sobre o trabalho de conclusão do curso que ganhou destaque internacional ao ser publicado na revista científica, né? A revista científica, no caso, a Neural Computing and Applications, né? Ligada ao grupo Springer Nature, né? Que essa pesquisa envolve inteligência artificial generativa e também os chamados LLMs, né? LLMs, que é a sigla para Large Language Models, ou Large, sim, eu já falei, aqui eu me atrapalhei um pouco, né? Então, assim, ó, professor Rodrigo, para começar, né, como surgiu a ideia desse trabalho que acabou chegando a uma publicação internacional de altíssimo impacto? Muito bom dia e obrigado pela sua participação aqui, professor.
11: Tudo bom, Valerão? Obrigado por nos receber aí. Queria, antes de tudo, né, agradecer o espaço que vocês abrem, né? Porque a gente, eu sou uma pessoa que penso que a gente tem que tentar comunicar melhor para a sociedade o que a gente faz ali dentro da universidade, né? Tem muita desinformação aí, o pessoal tem que valorizar, puxa, quantidade doutores, engenheiros e roboticistas e cientistas da computação que a gente forma em Rio Grande está assim, ó, impressionante, pessoas de altíssimo talento. E está aí um caso, né? Um aluno saído da graduação, encontrando aí seu espaço numa área, um meio super competitivo, né? Onde investem aí bilhões de dólares e está aí lado a lado com os grandões aí de lado fora, né?
1: Sem dúvida. E a cultura está à disposição. Sempre que tiver algum tema, alguma matéria importante, a gente está aqui aberto, né, para recebê-los da FURG, porque nós temos um imenso orgulho, né, de fazer parte daqui da cidade e de ter aqui na cidade essa instituição tão importante, né, para o Brasil e para o mundo, vamos assim dizer também, né, porque nós temos até estudantes de fora do Brasil aqui na nossa FURG, né? E esse é um privilégio que nós temos, professor.
11: Esse trabalho, né, é algo um tanto assim, foi uma surpresa para mim, né, porque eu dava aula aí pro Paulo, o Paulo Neto me procurou para fazer o trabalho de conclusão de curso dele, e ele, para minha surpresa, já tinha implementado, né, com as próprias mãos, um pequeno LLM, né, um pequeno... Para vocês que não sabem o que é um LLM, é um como um ChatGPT, né, esses modelos que tu conversa com eles e tal. Claro que o Paulo Neto implementou um pequeno, né? Pequeno entre aspas, porque é uma tarefa bastante difícil, tem vários elementos ali, ele fez um inteiro, assim, né? Usando as próprias mãos, escrevendo o próprio código, e eu pensei, pô, esse aluno aí tem potencial ainda. Não é todo aluno que vai... Então, para alguns tipos aí de pesquisa, algumas ideias, a gente precisa, né, abrir o capô e mexer lá nos pistões e etc. Não basta ser um bom piloto, né? Tem que ser um bom mecânico. E eu acho que o Paulo Neto tinha o perfil ideal, né? Para a gente daí abrir o capô e mexer lá dentro. Foi o que a gente fez, né?
1: Maravilha. O Paulo está aqui comigo também, professor. Está aqui presencialmente, aqui no estúdio, né? Quando você começou o TCC, tu imaginava que ele poderia virar um artigo científico publicado internacionalmente? Passou alguma vez pela tua cabeça isso?
12: Primeiramente, bom dia, Valerão. Bom dia, pessoal. Não. E acho que na ciência também nunca passa, né? Eu acho que o ponto de vista que a gente teve, inclusive eu e o professor, a gente continua estudando, a gente lê artigos, mas nunca pensa que aquilo vai virar algo num nível maior, assim, né? Que nem teve um nível internacional, né? Então, meu dia a dia era basicamente estudar, ler artigos, e aí, do nada, a gente viu um artigo, pensou em alguma ideia, surgiu uma hipótese, e aí foi construindo todo o que virou o artigo atualmente. Depois a gente foi trabalhando nele, teve muito aprimoramento até chegar onde chegou, né? Mas acho que nunca se pensa que aquilo já de ponta vai virar algo assim, né?
1: Uhum. Eu ia perguntar, no caso, com relação, né, o que seria os LLMs, mas o professor já explicou, né? Então, aqui, assim, ó, o estudo ele criou um método, né? O método chamado Two Token Fine Tuning. Explica pra gente, né, de forma simples, o que exatamente esse método faz. Aí eu não sei se você ou se o professor, eu acho que você, né, Paulo?
12: Posso explicar.
1: Então explica pra gente, por favor.
12: Vou tentar fazer de uma forma assim, mais didática até, né? Mas basicamente hoje em dia, pensando como o professor citou o ChatGPT, esses modelos de linguagem, eles são sempre treinados. E treinado é como se tu pegasse uma pessoa e fosse ensinando elas aos pouquinhos e fala isso aqui tá certo, isso aqui tá errado, e vai aprendendo nesse sentido. Esse fine tuning é um aprimoramento disso. Então é como se eu tivesse uma pessoa que ela sabe alguma coisa e eu vou colocar mais um conhecimento em cima daquilo. Então esse é o que a gente chama do fine tuning. E esse fine tuning, agora pensando nos large language models, a gente está falando da área de texto. Existem várias áreas, divisão computacional, de robótica, como o professor Rodrigo também trabalha. A gente trabalhou com texto, que nem o ChatGPT. Pensando em texto, a gente tem que conseguir induzir ele a aprimorar um determinado tipo de texto. No nosso caso, a gente foca no raciocínio, que o pessoal chama na área, né? Então, o raciocínio é problemas lógicos, geralmente. Problemas matemáticos, problemas que exigem algum tipo de pensamento ou raciocínio realmente. Não é algo que eu consiga apenas colar algo pronto, ou um banco de dados, ou alguma pesquisa que o texto já sai pronto. Ele precisa pensar em cima daquilo, ele precisa raciocinar em cima daquilo, e aí tem uma resposta, né? Então, isso é feito a nível de... Eles chamam de tokens, mas aqui, para explicar, eu vou falar palavra. É como se fosse uma palavra. Então, cada token, vamos assumir que é uma palavra.
1: Sim.
12: E o modelo ele vai treinando palavra por palavra. Então, a gente fez um aprimoramento em cima dessas palavras. E o que a gente percebeu? Geralmente, quando o pessoal vai treinar, ele treina uma frase inteira, um parágrafo inteiro. A gente pensou na hipótese de, se eu tentar começar a treinar só o início disso, e não todo. E eu acho que até fazer uma analogia com a comunicação aqui que a gente está, a importância do como tu começa, por exemplo, a rádio, né? Ou alguma frase da rádio. Às vezes é muito mais importante o início do que o restante que tu tá falando. O início, às vezes, é impactante, né? E isso a gente traz para ele. O quão importante os primeiros tokens ou as primeiras palavras são relevantes para o modelo chegar num raciocínio melhor, numa resposta melhor. E a gente trouxe isso e, consequentemente disso, a gente conseguiu um modelo mais leve para fazer o treinamento. Porque, pensa, de um lado eu tenho uma pessoa treinando todo o texto, toda a frase. Do outro lado, a gente tem uma pessoa treinando só o início, só aprimorando um pouquinho no início e conseguindo um resultado bem parecido, às vezes um pouquinho melhor daquele outro.
1: Sim. Professor Rodrigo, vocês perceberam que a primeira palavra gerada pela inteligência artificial influencia toda a sequência do raciocínio, né? E como é que chegaram a essa observação que o Paulo está nos falando aqui agora? Como é que foi chegar a essa observação?
11: A experiência, né? A nossa experiência também com falantes, né? Que, né? Antes das máquinas dominarem as palavras, a gente já usava muito elas, né? Espero que eu continue usando. E a gente que fala, né? Eu dou aula, tu aí, né? Imagina na rádio, tu começa com a palavra errada, né? Um exemplo que eu dou ali na matéria que saiu da universidade, a gente diz isso, vai falar, sei lá, ah, eu fui sair, fui pegar a e não vem, e era o casaco, mas tu usou o gênero errado e procura na gaveta errada, né? Então, a gente sabe que uma palavra puxa a outra, e no LLM não é diferente. Esses modelos, que nem o ChatGPT, eles vão puxando a próxima palavra conforme a anterior, né? E ele vai lendo o que ele escreveu, e isso forma uma ideia, certo? E conforme as palavras que tu escolhe, ele forma uma frase que ajuda ele a responder melhor. Então, tu escolher a palavra certa tem importância. Ele não está pensando, tudo que ele pensa é o que está escrito ali. Ele não tem um outro módulo lá atrás pensando, né? Ele está desenvolvendo esse raciocínio com as palavras que ele vai colocando ali. Então, e assim, ô Valerão, uma coisa que para mim é fascinante, assim, e assim, da minha experiência, toda vez que a gente tem um bom trabalho, ele é desse jeito. E o Paulo Neto é um rapaz mais jovem, talvez tenha sido uma das primeiras experiências. Mas a gente tem uma ideia meio maluca, assim, né? Pô, eu vou treinar um token, cara, isso aí a saída de um LLM hoje chega a 1 milhão de tokens, né? Como é que eu vou... A primeira palavra só vai fazer diferença, não vai? Que ideia maluca, né? Só porque eu mudei a primeira palavra, isso vai dar um... vai tornar ele mais inteligente, certo? E dá errado, e tu tenta, porque assim, tu pega um negócio complexo, imagina, eu te entrego agora, sei lá, um automóvel, na analogia lá do mecânico, né? Tá, eu entendi de motor mais ou menos ali, mas aí eu te entrego aí, sei lá, um BMW do último, e tu abre aquilo e olha, onde é que eu mexo nisso aqui para mexer, para alterar aquilo lá, né? E, cara, foi, eu acho que uma coisa que é o papel do professor aí, e todo o mérito é do Paulo Neto, de deixar isso bem claro, né? Mas como uma pessoa jovem, tu insistir naquela ideia, sabe? Aquela teimosia e tu poder deixar que o aluno acredite, né? Que ele acredite que é possível e a gente chega lá, é na verdade de um esforço, assim, de uma ideia fixa, né? De uma coisa que até hoje, pelo menos, isso a LLM não tem, né? Porque a LLM, ela responde o que é o médio, o que é o mais provável, a palavra mais provável, o que foi treinado aí em bilhões de exemplos, tudo meio parecidos, né? Então, converte para uma média, um pensamento médio, um ser meio igual, quer dizer, o ChatGPT que eu falo é igual ao ChatGPT que tu fala, exceto alguma coisa que ele sabe sobre ti ou sobre mim. E a gente não, né? Nós somos pessoas que temos cada uma vida diferente, então, Paulo aí, Rio Grandino, inclusive, né? Tem a experiência dele, tem os viés dele, tem as crenças dele, e nessa teimosia, nessa ideia, nesse jeito de ser especial que cada um é, né? Consegue insistir numa coisa, numa ideia fixa, e às vezes sai uma ideia, daí que saem as inovações, né?
1: Deixa eu lhe perguntar. Deixa eu lhe perguntar, desculpa, mas com todo esse explanado que o senhor faz, chegou a ter um ponto então que o senhor pensou assim, isso, acho que isso não funciona, ou eu estou entendendo mal. De repente o senhor, com toda a sua experiência e tudo mais, pelo que eu entendi, pô, botar uma palavra apenas e de repente isso gerar toda um desenvolvimento de um pensamento, chegou a um ponto, o senhor pensou, olha, acho que isso não funciona ou não?
11: É, a gente, claro que a gente acreditava, né, a gente teve a ideia e foi lá, uhum. Mas assim, até tu ver o resultado, tu não sabe, é uma hipótese, certo?
1: Sim.
11: E se for fácil, outro tinha feito, então assim, a gente tem que insistir muito, é competitivo, né, todo mundo tá mexendo e querendo fazer alguma coisa que é seu lugar ao sol. Esse tipo de trabalho garante aí uma carreira inteira, um trabalho que publica desses pode garantir uma carreira, né. O Paulo Neto aí, provavelmente onde ele deixar o currículo dele, que trabalha nesses temas, ele tem uma vaga no mundo aí, onde ele quiser, né? Então, não que seja assim de se eu soubesse, não precisava ter experimentado. Então, a gente precisa sempre do fato, né?
1: Uhum.
11: Isso também é importante, né? Eu acho, eu estava lendo um livro, ontem mesmo estava lendo esse trecho de um livro aí sobre trabalho, ele falava de como a gente deixou de acreditar, a gente começou a tratar muito esses economistas como se fosse uma ciência, né? A economia como se fosse uma ciência, como a biologia, como a física, como a matemática. E depois dos crashes dessa economia maluca, e o pessoal começou a duvidar dos economistas e junto duvidar da ciência. Então o pessoal já não acredita mais em vacina, não acredita mais em mudança climática, sabe? O negócio ficou muito... virou tema político, até que não devia ser, né? Então... eu acho importante assim, que a gente se ligue ao fato, né? O que realmente fez, o que funciona, o que não funciona, qual é a saída daquilo, né? E eu acho que essa experiência aí que o Paulo trouxe, uma conquista super massa que a gente está celebrando aí.
1: Pois é, isso as empresas gastam milhões para fazer, né? As empresas se utilizam de grandes centros, de grandes empresas, né? Para desenvolvimento de qualquer tipo de trabalho. Como é que foi tu desenvolver? De repente, tu utilizou talvez o equipamento da FURG, mas dá para se dizer que basicamente um computador que tu utilizou. Como é que tu te sente com isso e como é que dá para explicar isso, Paulo?
12: O fato mais interessante, acho que foi a consequência do nosso trabalho, porque o princípio não era fazer um modelo econômico, né?
1: Uhum.
12: Foi a nossa hipótese de talvez isso funcione, da primeira palavra, mas foi a consequência, uma delas foi, ficou um modelo muito econômico, né?
1: Uhum.
12: Então, por exemplo, eu usei, comparado com muitas empresas que usam, vou usar o termo computadores, geralmente o pessoal usa a placa de vídeo em si, que ajuda, né? Mas vou usar aqui no termo computador, eles usam milhares de computadores para fazer esses treinamentos e etc. E a gente usou ali um apenas computador, uma configuração assim bem mais uhum. reduzida comparada com o que o Sim. pessoal usa, as grandes universidades de fora, né? E ainda assim funcionou. E é um trabalho que consegue ali chegar num...
11: Mas, Paulo, Valerão, assim, ó, reduzido dá uma dimensão, né? Que a gente fala assim de milhões de dólares. Então, do ChatGPT 4 ponto não sei o que para o próximo, é meses de trabalho, milhões de dólares. Assim, basicamente, a gente fala aqui de coisas que provocam aquecimento global, assim, né? Um negócio assim... E ele fez ali num computador não muito diferente desse que a gente usa aqui para conversar, né? E, assim, esses modelos são treinados com tudo que foi escrito pela humanidade vezes 10, assim, né? É, tipo, toda escrita de todo ser humano que já passou na face da Terra, que a gente tinha notícia, para treinar aquilo. E o Paulo treina com alguns milhares de exemplos apenas, algumas centenas ou milhares, poucos, né? Tipo, 3 mil, 2 mil, não lembro agora. E questão de horas num computador pessoal, né? E ganhou... consegue uma melhora significativa ali no resultado da saída do modelo.
1: Sim. Paulo, quanto tempo de testes e ajustes foram necessários até começar assim, a perceber resultado no trabalho?
12: A gente começou em março de 2025, e aí foi... No início foi bem rápido. Eu empolguei assim no início, eu comecei a implementar e a gente toda semana conversava. E, isso aqui acho que vai dar certo, faz desse jeito, com orientação do Guerra, com orientação também do outro professor, do Cune. E tava tudo muito rápido. A gente foi vendo os resultados, obviamente que, como até o professor comentou, ainda é aquela hipótese, não tem que testar muito até a gente chegar no ponto, né? mais para o fim do ano, a gente tentou já publicar numa revista, a gente teve já uma barreira, eles falaram, ah, talvez mais alguns testes, mais algumas coisas. Então, se eu não me engano, acho que cerca de um ano, que agora foi mais para o início desse ano, para a gente ter assim, um resultado mais garantido, com alguns testes a mais que a gente fez para chegar na revista, né, com a revisão da revista. E aí sim, acho que cerca de um ano e pouco, assim, um ano, alguns meses trabalhando e testando e tirando coisas e testando outras, até conseguir um resultado que a gente conseguisse botar na revista e a revista aceitar, né?
1: O professor já falou com relação a um trabalho com esse peso e com a possibilidade de emprego, né, aonde você largar o currículo, né? Isso é importantíssimo, né? Esse artigo publicado pela revista, né, ela tem um peso muito, muito, muito forte. Agora, vamos aplicar isso na prática, né? Além desse currículo que vai ser muito bem aceito em qualquer lugar, professor, na carreira, o senhor como professor também, né, tem um mérito disso, né? Como é que funciona até mesmo para a FURG a importância desse trabalho, né? Seja na vida do Paulo, que o professor já falou muito bem falado, né? Para o senhor como professor e mestre, um dos mestres na elaboração desse TCC, e para a FURG também, professor, qual é a relevância de tudo isso?
11: A relevância ali, Valerão, agora tem que falar com um pouco com o coração, porque assim, a gente está virando uma colônia de novo, né? Na medida que, assim, tem um autor que chama de tecnofeudalismo, gostei desse termo, né? A gente ocupa esses espaços que não são nossos, tu quer vender uma coisa, tá na Amazon, no Mercado Livre, tu quer até dirigir um carro, tu tá no Uber. E são essas grandes empresas que não são brasileiras, que às vezes tem uma filial aqui, e agora até inteligência, né, e esses empregos aí de tomada de decisão, financeiros, administrando agora, claro que não é um LLM que vai tomar o lugar da pessoa, mas com um LLM tu precisa menos pessoas, então a gente começa a ter menos vaga de emprego e pagar a conta lá de serviço lá fora, né. E se a gente vai ficar cliente dessas tecnologias, a gente vai ser colonizado de novo, né? Porque esse LLM não entende da mania do gaúcho, não entende da região, não entende dos nossos gostos e preferências, não da forma profunda que a gente entende. Então, a gente dominar essas tecnologias é de extrema importância. A gente poder participar disso, e ainda que timidamente, né? Não vou dizer que é uma luta que a gente vai vencer assim plenamente, mas a gente precisa deixar nossa marquinha, ter nosso espaço. Então, a gente está conquistando nosso espaço. É uma área muito nova ainda, apesar de todo alvoroço que existe, né? E os bilhões de dólares investidos. É uma área relativamente nova. A gente fala aí, o ChatGPT começou a fazer sucesso lá, o que? 2023, né? Então, faz uns 3 anos aí. Ninguém vai dizer, eu sou dono dessa área, especialista, né? Então, a gente está conquistando esse espaço. Estamos formando nossos grupos, né? Claro que alguns pontos são meio que fora da curva, a gente não tem, assim, um grande grupo na FURG para continuar o trabalho do Paulo, infelizmente. Queria convencer, vamos ver se o Valerão convence o Paulo a fazer um mestrado aí com a gente.
1: Vamos conversar com ele aqui fora do ar agora.
11: É, precisamos muito, tá? Multiplicar esse conhecimento. Mas a gente segue, tem outros alunos aí que são mais, assim, menos mecânico e mais piloto, vamos dizer assim. Mas a gente tem feito trabalhos aí, né, nessa área e queremos continuar conquistando nosso espaço para não ser colônia, né? Para poder também dizer como a gente quer que essa tecnologia funcione e dominar essa tecnologia.
1: Agora eu preciso fazer uma pergunta para vocês a nível mundial e diretamente no foco do nosso tema aqui, que é a inteligência artificial. Né? Agora há pouco tempo saiu em todas as divulgações e meios, né, de comunicação o cientista britânico-canadense, né, o Geoffrey, que é frequentemente chamado de padrinho, né, da inteligência artificial, ele expressou arrependimento pelo seu trabalho e até mesmo um certo pavor, dizendo que ele criou um monstro. Como é que vocês veem isso? Como é que se pode colocar isso? Até porque, para mim, né, que sou de uma outra geração, um pouquinho tempo mais velho do que o Paulo aqui, professor, né, mas eu lembro de que, há um tempo atrás, filmes de ficção científica, eles mostravam a inteligência artificial, de repente, se rebelando e dominando o ser humano, aprisionando dentro das casas, a pessoa não conseguia sair de dentro de casa, não conseguia mais desligar o computador. Como é que vocês veem essa colocação do Geoffrey?
11: É, ali divide opiniões, né, Valerão? Tu vai ver alguns desses pesquisadores de ponta, o Geoffrey Hinton é um desses dos pessimistas, né? O Ian LeCun, um colega dele, inclusive, de vários artigos aí, também outro grande proponente da IA, ele já está de ombros, né? Diz, ah, que bobagem isso aí, vamos seguir. E o que, que eu vou dizer, né? Assim, da nossa experiência, a gente pode dizer que hoje a gente vive num mundo que tu chega num computador e conversa como eu estou conversando contigo, né? E isso não era nem...

0: inimaginável 4 anos atrás. Assim, é nesse nível. Então, a gente poder ter a presunção de dizer que sabe como vai ser, no mínimo, temos que ouvir, né? Eu acho que é importante ter noção de que algo significativamente diferente está acontecendo, né? Então, agora, se é essa IA que vai virar Skynet, eu não acho que é bem assim. Eu acho que tem coisas mais tangíveis, a gente está em ano de eleição, a gente conversa, tem gente que usa como amigo, como conselheiro, como psicólogo, certo? E esse negócio aí, tu pode botar anúncio, tu pode botar viés, pode formar opinião de um jeito tão íntimo que a pessoa nem percebe, né? A gente já fazia isso de forma, na forma de anúncios direcionados, mas assim, tinha uma limitação, porque tinha que fazer em massa anúncio, então tinha uma máquina de gerar um anúncio ali, um anúncio pro Valeirão, né? E agora, com essa tecnologia, tu olha em questão de menos de um segundo, tu vê as preferências da pessoa e cria um material que vai tocar nos botões certinhos, né? Então, é uma tecnologia aí que traz... Eu acho que, assim, o que eu sempre digo, tá, Valeirão? O pessoal tá com medo da IA ganhar consciência e virar esse arquivilão. Gente mal intencionada, que tem autoconsciência e que é mal intencionada, já existe. E a tecnologia está aí para elas usarem. Então, se é aí, se precisa ser IA, se vai ser uma pessoa mal intencionada, eu acho que é irrelevante. O problema é que é uma tecnologia que dá poder de um exército para uma pessoa só. E a gente consegue, então, fazer um bom estrago, sim. Então, a gente tem que entender e dominar, que nem eu falei, né? Entender, dominar a tecnologia, saber dos riscos e poder, né, dizer o que a gente quer como sociedade, né? Eu vejo muita gente reclamando, Valeirão, só um detalhezinho. A gente tem uma história, né, sindicato, a gente fala sobre lei trabalhista, sobre direito de descanso, sobre salário, condições, lá na execução da obra, né, quem tá botando a mão na massa. Mas no tomada de decisão a gente não briga, cara, o cara vai lá, bota $1 bilhão fazer um resort na Lua e a gente só olha, ah, que legal. Como sociedade a gente devia participar e brigar mais, dizer que onde é que a gente quer avançar nesse planeta, né? Por que tem que um bilionário decidir para onde a humanidade vai? Por que a gente não pode, como sociedade, tomar também um pouco as rédeas disso aí e dizer, não, vamos resolver esses problemas aqui, né? Então, acho que a gente está muito passivo ainda, Valeirão, nesse sentido de olhar na outra ponta, né? Na ponta da tomada de decisão. A gente só fica ali, né, como eu trabalho e tal, mas acho que a questão é para onde a gente está indo e como a gente poder ter nossa voz ser ouvida lá também, né?
1: Perfeito. Pois é, eu até fiquei ouvindo o senhor falar, né, e fiquei pensando, né, eu acho que bem pior do que a inteligência artificial são alguns governos e são alguns políticos, né, que a gente conhece algumas histórias bastante lesivas para o nosso bem-estar, né? E tu, Paulo, tu concorda com o Geoffrey ou tu acha que não? Tu concorda com o que o professor nos disse aqui?
2: Eu gosto de ver, eu gosto dessa disparidade, né? Porque, pelo menos do meu lado, assim, eu gosto bastante da parte técnica, para mim é só matemática, né? Então,
1: sim.
2: A IA por dentro ali é matemática, probabilidade, tudo que a gente aprende na faculdade, cálculo como engenheiro, para mim é isso, né? Mas é engraçado ver esse ponto do que ela pode se transformar, no que ela está se transformando, né? Em pouco tempo. A pesquisa de IA já tem um tempo, mas assim, o impacto que a gente está vendo é de 3, 4 anos, como o professor falou, né?
1: Uhum.
2: Assim, não acho que é tão emergente, que precisa se preocupar tanto. O pessoal que ali trabalha um pouco mais, que está mais perto da área, sabe determinados limites do que pode ou não fazer, sabe isso aqui dá certo, isso aqui ela não consegue ainda. Então, eu acho que talvez não é tão um alarde assim, né? Tipo, a IA vai virar isso em pouco tempo. Eu acho que dá de controlar, o pessoal cientista tem um certo controle sobre isso. Claro, tudo avança muito rápido, né? E esse é o ponto. Eu acho que o que impressiona é o avanço muito rápido. Então, em 2022, por exemplo, não tem nada, e em 2026, olha o que a IA consegue fazer, né? Então, talvez isso é o que impressione o pessoal e gere essas discussões, né? Mas eu acho que ainda está, entre aspas, controlado. Assim, a gente tem...
1: Perfeito. Bom, nós teríamos aqui tempo para ficar conversando e dialogando muito, muito mais, né, com um tema tão amplo quanto esse. Mas, infelizmente, o meu tempo já terminou faz 7 minutos, né, e a colega está lá esperando que eu termine aqui para começar o programa dela. Quero agradecer muito a sua participação, professor Rodrigo. Agradecer também... Que idade tu tem, Paulo?
2: 24.
1: 24. Muito jovem, né? Parabéns aí pelo seu feito, parabéns aí pelo TCC, parabéns, professor, pelo auxílio ao Paulo nessa obra, né? Obra que tem aí um reconhecimento e um reconhecimento mundial. Sucesso na sua jornada. Acho que você deve continuar estudando, viu? Acho que você deve continuar na FURG, né, para enriquecer ainda mais aí as nossas fileiras aqui, né, nessa luta insana do nosso dia a dia. E, professor, eu preciso lhe perguntar, o que eu vejo aí na sua sala é um robô? É o que eu vejo lá no fundo, lá, ou eu, de repente, às vezes, a gente comete algumas gafes, né? Não, Valerão, é uma cafeteira. Não, mas é um robô que eu tô vendo?
0: Isso aqui é uma imagem, tá, Valerão? Mas chegaram, a gente tem dois desses na FURG, a gente não mostrou pra imprensa ainda, ele tá meio em segredo. Uhum. Igual a esse aqui é só uma imagem.
1: Sim.
0: É no fundo. Mas esse aqui, a gente tem dois na FURG que chegaram agora, a gente está preparando eles e eu vou te procurar daí quando tiver alguma coisa para eu te mostrar.
1: É só uma imagem artificial ao fundo, então?
0: É, mas é um robô que existe, a gente tem dois na FURG.
1: Sim.
0: Né? Dois braços, assim, né? Ele está aprendendo a fazer algumas tarefas manuais usando IA generativa. Então, assim como o ChatGPT gera palavras, esse aí vai gerar movimentos e vai poder fazer de tudo um pouco.
1: Perfeito. Professor, muito obrigado pela sua participação aqui. Um ótimo dia para o senhor e um bom final de semana.
0: Até mais. Obrigado.
1: Paulo, muito obrigado pela presença.
2: Muito obrigado. Até mais.
1: Tá, então, né? Falamos sobre esse TCC maravilhoso, né, do aluno, né, que aqui está presente comigo, aluno da FURG, né, com o seu trabalho de TCC, que é o trabalho de conclusão de curso, que foi auxiliado pelo Dr. Rodrigo, né, professor Rodrigo Guerra, e que participou aqui também da nossa conversa. O nosso Manhã Regional fica por aqui, nós convidamos você a permanecer ligado na nossa cultura, pois vem aí o programa com a jornalista Wanda Leite, o programa Palavra de Mulher, e a gente volta, eu volto com o programa musical às 14h, né, e é claro, o Manhã Regional volta na segunda-feira de novo. Então, um ótimo dia a todos, um abençoado final de semana. Obrigado mais uma vez aos nossos entrevistados. A gente volta segunda-feira. Bom final de semana a todos.
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4: Hora certa.
1: Cultura 9 e 9.
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8: Previsão do tempo.
9: Previsão do tempo.
10: A sexta-feira será de tempo firme e baixa temperatura nas primeiras horas do dia na região sul do estado. O dia contará com poucas nuvens e ventos fracos, com a umidade relativa do ar em torno dos 50%. Amanhã terá mínima de 6 graus em Rio Grande e 5 graus em Pelotas. Durante a tarde, as temperaturas chegam a máxima de 19 graus em Rio Grande e 18 graus na região de Pelotas e São Lourenço do Sul. Com informações do Instituto Nacional de Meteorologia, INMET.
8: Previsão do tempo. 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

Olá, bom dia! Hoje, sexta-feira, 22 de maio de 2026, a temperatura neste momento em 12 graus, um grau a mais do que ontem, quando começamos o programa. E a gente inicia, assim, essa sexta-feira, desejando que tu tenhas um final de semana maravilhoso, junto aí com os teus familiares, com os teus amigos, né? Contigo mesmo, né? Ou se você não tem nenhuma programação, vou te dar uma ideia, gente. Faça um momento íntimo contigo mesmo e faça uma análise. Nada melhor do que quando a gente se conhece, a gente conhece melhor os outros. Mas parta de si, né? Se reconheça as suas fragilidades, a sua independência, o seu apoderamento em todas as coisas. Comece por aí, gente. Comece se conhecendo de verdade, porque é muito fácil julgar os outros e não se conhecer. É muito fácil colocar defeitos.

0: Seja na tua empresa, no teu trabalho, no teu dia a dia, o mais importante é tu te conhecer. Quando tu te conhece de verdade, tu sabe o tamanho da tua força, o tamanho da tua capacidade de encarar as adversidades e também a capacidade que tu tem de acompanhar este mundo, este monte de coisas novas que são feitas, que são oferecidas, que estão aí até mesmo gratuitamente para te usufruir ou não. Faça escolha, gente, mas nada melhor do que não esquecer as nossas origens e ser a gente mesmo, né? A gente não se compara a ninguém. A gente não é melhor do que ninguém, também não somos piores. A gente é único, né? Um projeto de Deus que estamos aqui pronto para ser feliz. Só para começar a palavra de hoje, eu sou Wanda Leite, comigo meu querido Carlos Magno, que está aqui do meu ladinho, e a gente vai fazer um programa lá em cima, com alto astral e com muita verdade. Fique juntos, porque nós vamos até o meio-dia, não é isso, Carlos Magno?
1: É isso aí, vamos até o meio-dia com muita alegria, muita participação do nosso ouvinte no 3232-2303, 991-64-7867. Seja a sua melhor versão, né, Wanda?
0: Exatamente. Alegres quando puder para ser, triste sem ter cerimônia de estar, chorar quando necessário, mas também sorrir quando a vida nos permitir.

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1: Beleza, beleza, 9 horas 23 minutos, 9h23, 12 graus a temperatura, e a gente seguindo por aqui. É, estão perguntando cadê o programa.
2: Tá, não, agora
1: tá. Tá que tá, tá aqui, deu. Tá por aqui. Agora, agora sim, pode sintonizar, pode nos ver aí da onde você estiver. Pode nos dar coraçãozinho, palminhas, carinha feia, carinha bonita, né, Marta?
2: Pode tudo, pode tudo.
1: A gente pode, a gente adora, né, receber a sua mensagem. A gente fica aqui, né, prontinha para levar melhor. Mas quando a gente começa a receber mensagem, fica ainda melhor. Eu adoro. Tu gosta também, Mag?
2: Gosto demais, né? Já tem muitas participações aqui. O povo está sintonizado aí na cultura Zona Sul, de diversas regiões aqui da nossa cidade, da nossa região sul também. Em seguida, a gente traz aí as participações das primeiras desta manhã.
1: Muito bem. 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
2: Liberado então, 3232-2303, 991-647-867, para você interagir conosco. Temos aqui a Silma Amaral na audiência, ligadinha, Silma Amaral da Vila da Quinta. Tem também a participação da Mara Bastos. Bom dia, Wanda. Você passou uma mensagem de reflexão lindíssima. Amei. Mara Bastos.
1: Obrigada, Mara.
2: Elvira, do Povo Novo, tá ligada? Bom dia, Elvira. Fala aí.
3: Sim, Sempre numa bom dia, bom dia, Casmagdo. Um lindo dia. Beijão.
2: Bom dia pro João da Sokovski. Abraço, João. A Cristina Mello Amaral na escuta. A Dina Bezerra na audiência. Bom dia, Wanda, Magno, Rafael e demais. Adoro. Maria Gladys do Parque Marinha. Ótimo final de semana para todos nós. Feliz sexta-feira. Que a graça de Deus ilumine o seu dia e enche seu coração de esperança. Um bom dia, Maria Gladys. Também aqui a Josi, bom dia, uma linda sexta para nós. Toca uma da Pisadinha para minha cunhada Dulce, que está ligadinha na rádio. Vocês são minha alegria diária. Obrigado, amo vocês, a Josi, a Josiane. Também o Mauro Silva, bom dia. E a Neila Correia, bom dia. Neila, lá em Pedro Osório, né, Wanda?
1: Sim, lá em Pedro Osório, ligada aqui com a gente. Um beijo, prima. Beijão.
2: Pedro Osório, que na sequência a gente vai trazer informação, teve uma operação igual a que teve em São José do Norte sobre recolhimento em mercados em Pedro Osório.
1: Pedro Osório,
2: Pedro Osório também. Recolheram bastante
1: coisa também. É a mesma coisa que o que a gente falou ontem aqui, né? Que é daqueles vales de alimentação dos centavos aqueles, né?
2: foi aprovado já, né?
1: É, já foi.
2: Foi aprovado.
1: É.
2: Pelotas está nos trâmites iniciais ainda, né?
1: Mas, é, que de repente, doideira.
2: É a mesma coisa.
1: Vai passar. Esse aí passou.
2: Lembrando do Tchan.
1: É verdade.
2: A Daniele Ferreira, bom fim de semana para vocês. Bom dia, Daniele. Na escuta sempre aqui da nossa programação. Bom dia.
1: Coisa boa. Vamos lá então com música aqui no programa, liberados os telefones. Gente, 10 horas da manhã vai ter uma entrevista aqui no programa, um assunto bem sério, né? E tu para tudo para ouvir, prestar bem atenção, tá bem? A gente convida a ficar sintonizados aqui na 105,9.
2: Marões da Pisadinha e pra Josi.

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2: Previsão do tempo.
3: Previsão do tempo.
4: A sexta-feira será de tempo firme e baixa temperatura nas primeiras horas do dia na região sul do estado. O dia contará com poucas nuvens e ventos fracos, com a umidade relativa do ar em torno dos 50%. Amanhã terá mínima de 6 graus em Rio Grande e 5 graus em Pelotas. Durante a tarde, as temperaturas chegam a máxima de 19 graus em Rio Grande e 18 graus na região de Pelotas e São Lourenço do Sul. Com informações do Instituto Nacional de Meteorologia, IMET.
2: Previsão do tempo.
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21: Beleza, palavra de mulher que vai até o meio-dia com ele, neste momento, nosso querido Castanha, direto do Mini Mercado Castanha, trazendo as ofertas para o final de semana. 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
22: 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Então, aí eu vou deixar contigo aí, com o Magno, para fazer o sorteio.
0: Gente, aí... que coisa boa. No final do programa a gente já vai... A gente vai sortear, a gente vai liberar o telefone aqui e vai sortear. Castanha, tu deu um presente.

0: Excelente que programa, né? Porque vai
1: Pois
0: bombar de
1: é.
0: pessoas. A partir de agora, pode ligar e participar. Dizer que, olha, eu quero participar do uma dúzia, são 12. Tem certeza que é 12? Que uma dúzia é
1: Tenho
0: 12, né?
1: certeza, tenho certeza, mano,
0: Tem
1: tenho certeza.
0: certeza. Tem certeza que uma dúzia é 12? Meu Deus do céu. Gente, coisa boa, gente. Não dá para eu fazer só de 6 e depois mais 6 para outra pessoa?
1: Ah, pode ser,
0: Posso?
1: pode ser. Para
0: Ah, então
1: duas
0: deixa
1: pessoas,
0: comigo.
1: meia dúzia
0: Ah,
1: e
0: eu
1: meia
0: queria
1: dúzia
0: beneficiar
1: também.
0: duas pessoas. Gente,
1: Duas
0: coisa
1: pessoas,
0: linda.
1: com certeza. Pode ser.
0: Adoro. Então tá bem. Aí elas vão retirar aí contigo, né? Então vamos fazer uma foto e a gente vai botar aqui nas nossas redes sociais. Combinado?
1: Com certeza. Aí depois o Magno só me passa o nome das duas pessoas que ganharam, meia dúzia e meia dúzia,
0: Meia
1: de
0: dúzia que vai dar
1: pratos.
0: 12. Que legal. Obrigada, querido. Pede música aí, porque depois desse brinde, né? Desse mimo, né, com os nossos ouvintes, a gente enche ele de carinho também, né? Pedindo
2: Com
0: música, né, Magno?
2: certeza. E aí, Castanho, tá contigo?
1: Pô, me pegou aqui no sem pulo, né? Mas toca uma do Martinho da Vila.
0: Ah, eu sabia que
1: Eu
0: ele ia
1: sou da
0: pedir.
1: antiga, né? Eu sou da
0: É,
1: antiga,
0: deixa com a
1: né?
0: gente, deixa com a gente. Um beijo, querido. Bom trabalho aí para vocês.
1: Um abraço a todos e um bom dia para todos. Um beijo no coração.
0: Obrigada, querido. Olha, tá valendo, Mike. Eu adoro brinde, adoro,
2: Olha aí,
0: adoro.
2: já tem aqui, já
0: Já
2: tem. O
0: tem?
2: pessoal já
0: Já tem, já
2: encheu o
0: tem.
2: WhatsApp
0: Que
2: aqui.
0: coisa maravilhosa, gente. Olha, a gente vai sortear então aí até o final do programa. Uma dúzia, gente. Seis para cada pessoa, né? Para ter oportunidade. A gente quer muitas pessoas. Basta dizer onde fica o mini mercado Castanha. Onde fica? Onde fica? Tem que dizer o
2: Tem que dizer.
0: endereço certinho, sem errar. Sem errar, né? A gente vai depois dizer, fique ligados aqui na rádio que tu vai descobrir bem certinho. Falou o endereço certinho, ou um desses itens aqui que eu mencionei, eu vou repetir os itens aqui, e aí. Tu vai ganhar, meu amigo, minha amiga. A gente vai sortear 12 pratos, né? Ou seja, 6 para cada
2: Seis e
0: pessoa
2: seis,
0: que
2: né? Seis
0: acertar,
2: e seis.
0: né? Mas todo mundo pode ligar, depois a gente faz o sorteio.
2: Vamos ver aqui, primeira
3: Bom dia,
2: participação.
3: eu quero participar do sorteio.
0: Oh,
2: Beleza.
0: beleza, começou, começou.
2: Quero
0: Nada
2: participar do
0: largar.
2: sorteio dos pratos fundos. Maicon Sapinho, da Cidade Nova, bom dia. Bom dia aqui aos amigos, final 3561. Daniele Ferreira, eu quero participar do sorteio, uma dúzia de pratos. Minas Gerais, 410, endereço do Castanha. Quero participar do sorteio dos pratos. A Cleusa Pinho, bom dia aqui para o Frank. Bom dia, Frank, eu quero participar do sorteio dos pratos. A Josi, eu quero participar da promoção para ganhar meia dúzia desses pratos do Castanha, o endereço, Minas Gerais 410, por aí vai, né? Muitas
0: Ah,
2: participações
0: que
2: aqui.
0: maravilha, gente. Assim que a gente gosta, né? Lançou e aí começou a pintar muitas participações.
2: Olha o Rogério Machado, cabeleireiro. Bom dia, amigos, Minas Gerais 410.
0: Ah, coisa boa.
2: Zeila, bom dia, Wanda, participar dos pratos do Castanha. Minas Gerais, opa, 416. Errou
0: Ah,
2: por 4.
0: errou por quatro. Que número é que ele
2: Não, errou
0: botou?
2: por 6. Minas Gerais, 410. É
0: Não.
2: 416, a nossa ouvinte
0: Ah.
2: botou aqui. Simone participando, fala Simone.
4: Bom dia. Gostaria de participar do sorteio dos pratos. Tá faltando prato lá em casa. É o
0: Ó!
4: endereço do Castanha, Minas Gerais, 410.
0: Oh. Aí!
2: Bete, quero participar e ganhar esses pratos. Minas Gerais, 410. Aqui, final 0091 também, não assinou a mensagem. Aqui sim, a Vanessa. Fala, Vanessa, bom dia.
5: Bom dia, ligadinha na cultura. O endereço do mini mercado Castanha é Minas Gerais 410. Vanessa, do bairro Navegantes.
0: Beleza,
2: Vanessa,
0: gente,
2: algumas.
0: muita gente acordada, né? Acordada ali, liga, acordada e ligada, né? Então fique ligando, fique acordada aí que daqui a pouquinho a gente já vai sortear. Daqui a pouquinho não, porque passa muito rápido amanhã, né?
2: E a Daniele disse que vai fazer um creme de abóbora com bacon para colocar nesse prato aí, né? Creme de abóbora com bacon. Tá certo, então, né? As
0: Coisa
2: primeiras
0: boa.
2: participações aqui da manhã. Manda duas notícias da área da política. O ex-prefeito Fetter Júnior é condenado a devolver 56 milhões de reais por irregularidades em 2009. O Tribunal de Contas, o TCU, condenou o ex-prefeito de Pelotas, Adolfo Fetter Júnior, ao pagamento de 56 milhões de reais, além de uma multa de 1 milhão de reais em processo relacionado à aplicação de recursos federais destinados às obras de recuperação após as enchentes de janeiro de 2009. A decisão consta no acórdão aprovado por unanimidade pela primeira Câmara do TCU em sessão realizada no dia 12. Então tem que devolver toda essa grana, então, o ex-prefeito de Pelotas, Fetter Júnior.
0: Que loucura, gente. Mas como assim? Ele era o quê na ordem do dia nessa época.
2: 2009?
0: 2009
2: era prefeito? Era prefeito? Acho que era prefeito, né?
0: É, o vice. Exatamente.
2: E aí,
0: 56 milhões.
2: E mais um milhão. E mais um milhão por irregularidades na colocação dessa... Na gestão dos recursos federais destinados às obras de recuperação após as enchentes de janeiro de 2009.
0: Que horror, gente, é muito dinheiro, mas ele não é desvio, é aplicação errônea?
2: Aplicação é irregularidades na gestão desses recursos. Né?
0: Complicado, né?
2: É complicado. E outra informação da área da política, agora de São José do Norte. Pedro Zogbi deixa a Secretaria de Obras do município.
0: Vai concorrer?
2: Não, pediu exoneração da Secretaria de Obras, não é mais o secretário de Obras da cidade de São José do Norte.
0: Não vai concorrer, mas se afastou.
2: Se afastou. Pediu exoneração do cargo.
0: São José do Norte sempre tem, né, algumas... Por que será que se afastou?
2: Não, ele não colocou por quê, né?
0: Algum projeto não está dando certo, ou não está evoluindo, né? Tem várias coisas que pode ser ou não ser, né? Enfim, mas ele é um político experiente, sem dúvida nenhuma. Gente, seguimos então, agora 9h54.
2: Com música, Marisa Monte, Totoni, Ainda Bem...

0: Muito bem, 10 e 2, vamos pro primeiro bloco do horóscopo aqui, começando por Áries. Notícias importantes, mensagens comerciais ou contato profissional poderá mudar os seus planos do dia para a noite. Afaste uma ideia ousada, apresente um projeto e surpreenda. Você terá excelentes desempenhos em reuniões de trabalho, nos estudos e entrevistas e em transações comerciais. Amor, com mais segurança e paixão, reencontros à vista, você de Áries.
1: Touro, uma proposta financeira de... Dica de negócio ou notícia de um pagamento que estava atrasado vai alegrar o dia, que trará encontros especiais e surpresa gostosa. Aproveite uma oportunidade que surgirá de repente, mesmo que pareça fora do roteiro. Marte em seu signo dará uma dose maior de coragem. Parta para a ação, reúna a família, Touro.
0: Para ti, do signo de Gêmeos, Sol, Urano e Mercúrio em seu signo poderão promover revoluções e desencadear mudanças positivas no projeto de vida, imagem e na maneira de se apresentar. Corte o cabelo, assuma seu novo life list e dê uma nova direção à carreira. Surpreenda, negócios estarão aquecidos. Ligue o radar das oportunidades e expansão financeira. Amor estável, você de Gêmeos?
1: Câncer, soluções e insights importantes poderão surgir no momento de pausa, de silêncio, através dos sonhos. Ouça a intuição, que estará mais aguçada que o normal, e apontará o caminho em decisões importantes. Feche suas abas mentais e dê espaço aos sentimentos e à sabedoria interior. Boas notícias na área financeira, planeje investimentos futuros, Câncer.
0: Leão, um convite repentino de uma amizade. O grupo poderá abrir oportunidades importantes hoje. Formalize uma proposta de participação em um evento e amplie sua rede. O dia favorecerá amizades ou em um ambiente, encontros sociais e retomada de contatos com uma pessoa querida. Decida rumos, se una a pessoas certas e garanta bons resultados, Leão.
1: Virgem, relaxe e respire novos ares. O dia trará momentos inesquecíveis com encontros e interações significativos que virão na direção dos sonhos. A semana terminará com sucesso profissional e a abertura de um caminho na carreira. Lance ideias ousadas e emplaque um projeto inovador. Amizades experientes darão suporte nas decisões de longo prazo, Virgem.
0: Esse primeiro bloco do horóscopo, segundo volta em seguida, agora 10h04.
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3: Hora certa.
1: Confirmando, 10h04.
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10: Muito bem, agora são 10 horas, 11 minutos, 10 e 11, pois nós teremos, né, uma entrevista, um bate-papo com a Isabel Sinch. Acho que é assim o pronúncio. Sinch. Isabel Sinch Klinger, né? Ela é mãe, né, do menino Joca, né, daquela ocorrência, daquela fatalidade que ocorreu, que mobilizou a cidade, o Estado, e muitas pessoas ficaram muito apáticas, muito ansiosas por isso, né? E hoje, à tarde, na Câmara de Vereadores, será lido o relatório final da sindicância que foi instaurada, né, pela Câmara, por todos os órgãos, né, o que levou a essa fatalidade. Nós teríamos agora, às 10 horas, né, ela pediu para aguardar um pouquinho, né? A gente já vai conversar com a mãe, né? Muito difícil de remexer nessas coisas de dor, de angústia, né? Mas é necessário e foi trazido aqui como pauta no programa e a gente aguarda o tempo necessário aí que ela precisa, mas vamos tratar desse assunto tão relevante, tão sério, que é o caso do caso Joca, assim que se transformou esse caso que ceifou a vida desse menino de 9 anos, né? Difícil de falar, difícil de trazer, mas com certeza é necessário a informação aqui no programa. Então a gente dá sequência, assim que ela estiver pronta, a gente vai conversar com a mãe do menino Joca, né? Que faleceu ano passado, no dia 27 de maio. Né? O caso gerou forte comoção na cidade e passou a ser investigado, inclusive, pela Câmara de Vereadores, através de uma CPI. Vamos dando sequência por aqui, né, Magda? Você continua ligando, participando, porque daqui a pouquinho tem sorteio aqui no programa. É a parte alegre, leve do programa. Mas a gente também trata de casos como esse, de angústias necessárias. Diga.
11: Bom, um abraço aqui para a Cleusa Pinho, João da Sokovska, a Karina Bozetti, o Frank Perfeto, também o Rogério Machado, o Maicon Ferreira, a Josiane, a Zeila, a Cris, a Najete, a Daniele Ferreira, a Bete, a Liane Monteiro, a Silvia, a Márcia, a Nair Ribeiro, Keller Silveira, Vanessa Morales, todos participando e querendo concorrer aí aos pratos do Castanha. Senha. Assim como a Ellen Viviane Oliveira, o endereço é Minas Gerais 410. Oi, bom dia, aqui é a Fátima Galtério, participar do sorteio, Mini Mercado Castanha, Minas Gerais 410. Quero aproveitar e mandar um beijo para o Eduardo Xavier da Cidade Nova, beijos queridões desta rádio maravilhosa. Bom dia aqui também para o final 7887. Bom dia, amigos, quero participar do sorteio. Minas Gerais 410, Eduardo Xavier da Cidade Nova, mandaram um beijo para Fatinha Galtério, beijos para vocês. Luiz Fernando Miranda, bom dia para todos vocês, bom dia Luiz, bom dia aqui para o Edson da Padaria, Favo de Mel,
10: padeiro. Um abraço para ele.
11: Minas Gerais 410, quero participar do sorteio. Também a Maria Bastos da Castelo, fala Maria.
12: Bom dia Wanda, boa sexta-feira para todos aí da rádio, tá? Eu tava sem internet, agora voltou. Por isso que eu estou te mandando mensagem mais tarde. Maria Bastos.
10: Beleza, beijo, tranquilo. Beijo. Vamos com música, então, e depois a gente registra os demais, que são centenas de pessoas ligadas com a gente. Vamos com música. Música.

Muito bem, agora a gente retorna cortando a música, porque o assunto requer uma atenção, uma importância na totalidade. Então a gente vai concentrar aqui, né? Eu sempre digo que o programa é leve, mas sempre com muita responsabilidade daquilo que a gente tem que fazer, né? Trazer as notícias boas é bem fácil, trazer notícias mais difíceis, mais pesadas, que mexam com as emoções, é complicado, mas necessário, até mesmo que sirva para uma alerta geral aí da população. Pois, com muito respeito, com muito carinho, eu falo de mãe para mãe, né? Eu falo com uma mulher que está na minha tela, está na frente, mas com o coração cortado, né? Praticamente um ano que ela perdeu o seu bem maior, né? Que foi o seu filho, Joca, que entrou na UPA e que, por uma fatalidade, os procedimentos ou algo não deu certo, né? E hoje a sociedade rio-grandina vive sem um menino futurista, né? Que traria, certamente, trouxe até os seus 9 anos muita alegria para a família, pelo universo que vivia, né? E tinha um futuro promissor, sem dúvida nenhuma. Mas eu cumprimento a Isabel. Eu não quero pronunciar o sobrenome dela errado, mas é Simich. É isso, Isabel? Bom dia. Simich. Bom dia. Simich. Bom dia.

0: que a previsão é para o final do mês, sobre como se, o indiciamento dos médicos, né? E eu já tinha ficado muito abalada. Aí, semana que vem vai fazer 1 ano que o Joca faleceu, também. Vinha de Dia das Mães, meu primeiro Dia das Mães sem ele. E aí, hoje vai ser o relatório da CPI. A CPI foi uma tortura, assim, sabe? Eu fui a todas as sessões, todas, independente do que falavam, independente do que tentavam usar como defesa, assim, eu estava lá firme, né? Mas eu tô cansada, eu tô exausta, porque eu vivi lá, eu tive, né? Eu tava no dia, eu vivi, eu sei o que aconteceu. E ter que passar por essa CPI toda foi muito difícil,
1: É
0: assim.
1: que mexer em tudo isso de novo, né, Isabel? A gente sabe que feridas abertas, às vezes elas se acomodam, mas quando é necessário abrir, dói tudo de novo, né? Eu sei que a dor é permanente, mas mexer nisso hoje, estar frente a frente, falando, revivendo os fatos, é algo que certamente eu entendo e compreendo o teu coração que está estraçalhado, né, Isabel? Mas eu quero te desejar assim, ó. Muita força, muita fé, muita esperança, né? Muita grandiosidade na tua alma para que hoje, pelo menos, consiga ouvir o que vão dizer, né? E que esse momento, esse caso, nunca se repita mais aqui na nossa cidade, né, Isabel? Eu acho que, como mãe, eu acho que essas são as palavras, né, não de conforto, né? Mas que eu possa expressar.
0: Sabe que numa das sessões da CPI, o vereador, o Juquinha, até me disse, eu tive que levar o meu filho na UPA e fiquei com muito medo por causa do que aconteceu com o Joca, assim. Então, na verdade, é isso, assim, eu acho que as pessoas hoje têm medo, né? Muito medo. O João teve doente, teve gripado, eu fui para Pelotas, fiquei 1 semana em Pelotas com ele, porque eu não tenho condições de confiar nesse sistema, sabe? E o que eu ia te dizer é o seguinte, é que essa CPI, por mais que tenha sido um horror viver tudo isso de novo, eu acho que ela foi necessária só por um motivo, sabe? Teve aquela sindicância em que o município criou uma narrativa, né, de autodefesa, assim. Então, eu acho que só por causa daquela sindicância que se abriu a CPI, entende? Então, foi necessário até para a gente levantar os problemas que aconteceram dentro da sindicância, assim, né? As coisas que levam ela a não ter validade, né? Tá muito difícil, assim.
1: Isabel, alguém durante esse 1 ano que já se passou, que vai ser concluído, 1 ano, fechou 1 ano, agora dia 27, a gente já está vivendo isso.
0: 28, né?
1: Alguém já te pediu perdão olhando no teu olho e te dizendo quanto o erro pode ter acontecido? Alguém já admitiu isso ou não durante o
0: Não,
1: ano todo? Não.
0: nunca. E a gente tem uma série de laudos, né, que mostram exatamente o que aconteceu. Agora, o laudo complementar do IGP também, ele aponta o erro.
1: O
0: Tem
1: que é
0: como, é.
1: dito? Que foi uma fatalidade? Que foi uma. O que poder.
0: Dentro do município, que na verdade a responsabilidade do que aconteceu foi pela ausência de retaguarda de leito de UTI. Só que acaba ficando provado que o leito da UTI estava disponível para o Joca, assim, acho que em 40 minutos, alguma coisa assim. Só que ele não poderia sair da UPA sem a garantia da via aérea, né? Que é a intubação. Porque, na verdade, assim, cronologicamente, o que aconteceu foi: o Broca chegou na UPA, chegou falando, caminhando. Uma das enfermeiras, inclusive, alega que ele mesmo subiu na balança, se pesou e disse o seu peso, com falta de ar, com crise asmática. Aí ele fez a nebulização com adrenalina e voltou a saturar 100%. E aí, por um erro, não sei, uma escolha errada, o médico deu o clonazepam e 25 minutos depois o Aldol. E aí induziu o Joca ao coma Sim.

0: Minha garantia da via aérea, sem entubar.
1: Sim. E aí ele não resistiu.
0: Não
1: Bom.
0: seria bom.
1: Bom, então, só para relembrar o caso, né, as pessoas estão pipocando aqui, perguntando, né, porque, na verdade, nesse momento a gente fala não só para Rio Grande, né, mas para a nossa abrangência aí de mais de 14 cidades aí aqui da nossa região sul, né? O caso Joca, né, ele repercutiu muito referente à morte do menino Joaquim, né? Ele era conhecido como Joca, tinha 9 anos, né, após o atendimento na UPA, no Balneário Cassino. Né? Em 27 de maio de 2025, o caos
0: Na
1: gerou
0: verdade, foi a madrugada do dia 28, né? Do dia
1: 28,
0: 27 para o dia 28.
1: dia 28. Isso gerou uma grande comoção, porque a princípio era um menino saudável, né? Apenas tinha uma. Entrou caminhando na UPA e teve todas essas ocorrências, né? O que que aconteceu? Gerou uma sindicância, né? Para apurar responsabilidades, né? E pós essa sindicância, uma CPI. E que hoje vai ser à 1h30 da tarde na Câmara de Vereadores, no qual a gente estará lá, né? Fazendo a cobertura ao lado desta mãe que sofre, que serve como exemplo para tantas outras, né? Mas eu acho que o recado é que isso nunca aconteça, né? Um recado forte que tome muito cuidado, porque uma vida não retorna, né, Isabel? Eu acho que é essa é a dor que tu vive, ninguém vai entender, mas que fique como uma visão para outros casos, né, para outras mães que necessitam usar o sistema e que a gente precisa voltar a confiar no sistema, né? Mas eu queria que tu deixasse um recado para essas pessoas que usam o sistema, que têm os seus familiares que usam a UPA, né? Porque aconteceu um caso, mas a gente precisa voltar a confiar no sistema, né, Isabel? Eu sei que tu teve, por exemplo, necessidade de uso e não confiou, foi para outra cidade para não usar aqui. O que que tu diria para essas mães que sofrem tanto quanto tu, porque eu estou com o meu coração embargado aqui de te ver com esse olhar triste dessa maneira, porque quando se trata de filhos, a gente faz qualquer coisa e imagina o teu sofrimento.
0: A única coisa que eu não consegui resolver, entende? Não tem solução. Que eu diria para as mães, eu diria que, dependendo do que a gente ver o que aconteceu hoje, né? Porque uma coisa é o reconhecimento do erro, da falha, e a sugestão e a tentativa para que se mude, né? Porque da forma como está, eu diria para as mães que realmente não tem como confiar. Não tem como confiar num sistema que não reconhece os próprios erros. Não tem como confiar num sistema. Eu não sei se eu posso, até vou te dizer algumas coisas assim, né? A perita da sindicância, a perita da prefeitura, que foi determinante ali na sindicância, ela é a mesma fiscal do contrato dessa empresa dos médicos, sabe? Um conflito de interesse, ela tá lotada na SAMU, mas ela não participa da escala da SAMU, então são falhas muito grandes estruturais que se não se, se o município não reconhecer assim, a gente errou e vamos mudar, vamos fazer alguma coisa para mudar, não tem como confiar nesse sistema, porque qualquer mãe que levar o seu filho hoje não tem certeza se ele vai sair vivo. E também não sabe se ele vai ser respeitado, né? Porque o Joca não foi respeitado, assim, não houve um a gente errou, sabe? Porque é o risco, né? É o risco. Ninguém tá livre de errar, mas o não reconhecer tira toda a credibilidade no sistema que a gente tem hoje, da forma como a gente tem hoje.
1: Também eu quero dizer que muitas pessoas estão se solidarizando, estão dizendo que estão contigo, estarão em oração para que tu te mantenha firme, que tu te mantenha forte, te mandando beijos, carinho. E certamente hoje é 1h da tarde, 1h30, né? A nossa equipe vai estar lá. Eu também pretendo estar, né? Uma maneira de estar em oração, né? Para que tudo isso acabe bem, né? Que conforte o teu coração, porque hoje fica a história visível, porém a mãe sofrida, né? Então, nosso abraço, nosso carinho, dizer que esse canal aqui de comunicação é muito

0: muito sensível a esse caso. A gente já sofreu demais, já choramos junto contigo mesmo à distância. E que tu tenha força, fé, para que hoje encare mais isso. Pelo Joca. Pelo Joca, tu vai ser forte.
1: Que assim, por ele, assim, é por ele e... Eu não posso desistir dele.
0: Não.
1: Eu sempre falo pra, quando as pessoas me dizem, ai, mas é muito difícil para ti. Mas se fosse assim, uma briga no colégio, eu não iria no colégio até o fim para defender o filho.
0: Uhum. Sim.
1: Meu filho foi assassinado. Como é que eu vou desistir dele porque ele morreu, entende? Uhum. Eu não posso. Eu não posso, eu sou mãe e eu sigo sendo mãe do Joca.
0: Uhum.
1: É, eu vou ser mãe do Joca sempre.
0: Fique bem, olha, e a gente à tarde vai estar também fazendo essa cobertura, vamos ver como é que vai se desenrolar isso, na verdade, né, o relatório da CPI, né, ela é a última etapa, né?
1: É essa última etapa,
0: né, vão participar da votação os vereadores Júlio Lamin, professora Denise, Gaúcho dos Bairros, Rogério Gomes, também o Larry Mendes, da Cidadania, Flávio Maciel, o Fábio Domingues, o Luca, o Juquinha, o Giovanni, o Glauber e a Laurinha. Esses são que vão participar. Participar em que sentido eles vão estar votando? Porque pode continuar a CPI, ela pode virar uma peça.
1: Eles lêem relatório, uhum. né? E aí os vereadores dizem se aprovam ou não aprovam.
0: Ou não.
1: Né?
0: Uhum.
1: E aí, aprovando, ela vai seguir os trâmites que da conclusão, assim, o que a conclusão disser que é para fazer, né?
0: Que são culpados ou inocentes. Uhum.
1: É, mas, assim, de toda forma, independente do que votarem hoje, né? Porque a gente sabe que tem interesses, cargos e benefícios em jogo. Eu já protocolei o relatório no Ministério Público, então o andamento do que foi apurado ali vai ser dado de qualquer forma, né? O Ministério Público já tem conhecimento desse relatório. Então, mesmo que votem contra, o Ministério Público não vai
0: Arquivar.
1: Arquivar. Isso.
0: Querido, obrigada. Muito obrigada por ter esse tempo de estar com a gente aqui. Era necessário, mas muito obrigada do fundo do coração.
1: Eu
0: E
1: que
0: esteja
1: agradeço,
0: firme, esteja com Deus lá, a partir da 1h30, lá na Câmara de Vereadores.
1: tá
0: Obrigada,
1: bem,
0: Isabel.
1: muito obrigada.
0: Ela que é mãe, né, desse caso com tanta repercussão, né, e a gente segue por aqui, né, Magda, porque a gente pode dizer, né, fatalidade, coisas da vida, mas arranca o coração de qualquer mãe, né? Seguimos porque temos que seguir, né? Com mesma força, com mesmo amor, dedicado a todas as mães que tiveram infelicidade. Deus livre de perder um filho, né? O que que tu reserva para nós aí, Maria?

0: Bem, agora 10 horas 36 minutos, gente. 10h36, a gente dá sequência por aqui no nosso programa. Olha, não dá para desistir de nada nessa vida, né? A vida tem sequências, a vida tem sequelas se a gente desistir. A gente tem que seguir, né? Mesmo muitas vezes estraçalhado, com nosso coração estraçalhado, muitas vezes, né, com aquele nível de emoção nem tão elevado, mas assim a gente tem que seguir. Às vezes a gente diz que a nossa profissão de jornalista é muito fácil, porque a gente gera os fatos, fala dos fatos, mas quando a gente entra para dentro do fato, gente, é muito complicado. Eu, lá no início da minha carreira, eu fazia cobertura também, né? Fosse de acidente, fosse de tal. E algumas coisas na minha vida eu não gosto mais de fazer e não faço. Por exemplo, me marcou muito uma matéria feita dentro do presídio, né, aqui da cidade. Eu me lembro que os colegas, todos, como um fato normal, gente, eu levei, acho que 3 semanas para poder me recuperar, porque eu não conseguia entender aquelas pessoas, aqueles seres humanos ali engaiolados, né, pessoas acorrentadas, né, aquilo me fez tanto mal, né, tanto mal, porque eu acho que todo mundo tem saída e solução e jeito, né, e eu vi aqueles seres humanos ali, né, e eu me lembro que foi aberto, inclusive para a imprensa, e foi servido um almoço. Gente, o que menos eu consegui foi comer. E as pessoas comiam naturalmente ali, ouvindo os casos e os fatos. E eu, de fato, me eximi daquilo e me recolhi, inclusive, para conseguir pensar sobre a vida e sobre aquelas pessoas. E as pessoas tinham no olhar, elas falavam com olhares. Eu vi mulheres, né, num ambiente muito pequeno, sentadas no chão, mas até, não sei se jogando carta, jogando ali uma conversa, né? Umas sujas, outras limpas, outras com um olhar firme, outras com um olhar de aventura, outras sem entender o porquê estavam ali. E aquilo me custou muito sair da minha memória, aquela imagem, né? Eu sei que, eu acho que eu sou, hoje eu sou de redação, eu sou dessa bancada aqui, e quando eu tenho que fazer matérias como essa, agora há pouco, de uma mãe chorando na minha frente, gente, eu fiquei muito embargada. Talvez eu não consiga dar o mesmo tom no programa que eu pretendia hoje, com muitos sorteios, com muita leveza. Bom, me perdoem por isso, mas assim, vamos seguindo, né, Magda? A gente precisa seguir, né? Vamos lá fazer o nosso melhor. Me ajudem aí a fazer o programa, tá bem? Hoje eu preciso de ajuda de vocês, né? Porque estou embargada também. Então, fiquei chocada. Fiquei tocada. Vamos lá, me ajudem aí. O que pedem para nós?
1: Um intervalinho agora? Um intervalinho.
0: Vamos ao intervalo, gente. Volta já, depois de um cafezinho.
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4: Previsão do tempo.
5: Previsão do tempo.
6: A sexta-feira será de tempo firme e baixa temperatura nas primeiras horas do dia na região sul do estado. O dia contará com poucas nuvens e ventos fracos, com a umidade relativa do ar em torno dos 50%. Amanhã terá mínima de 6 graus em Rio Grande e 5 graus em Pelotas. Durante a tarde, as temperaturas chegam a máxima de 19 graus em Rio Grande e 18 graus na região de Pelotas e São Lourenço do Sul. Com informações do Instituto Nacional de Meteorologia, IMET.
4: Previsão do tempo.
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18: Nada, tchau, tchau, bom dia.
0: Tchau, tchau. Agora 10h47, 10 horas 47 minutos. Chegando por aqui já ela, né? Daqui a pouquinho a gente já traz mais informações direto, né? Direto, eu não disse quem é ela, né?
1: Ela!
0: As coisas estão acontecendo aqui. Letícia Costa, né? Tá chegando aqui, tranquila, na boa, né? Bruno Rios chegando por aqui, na boa, né? E nós tocando aqui numa boa, né, Mag? Todo mundo aí nos apoiando, nos dando força aí para essa sexta-feira ser de boa. A gente tava lendo aí o sorteio de uma dúzia de pratos lá do nosso amigo Castanha, né? Coisa mais querida, gente. Eu e o Mago estávamos pensando que essa dúzia podia ser de 10, porque cada um ia ficar com um prato.
1: Pois
0: pode
1: é.
0: Isso, Mago? Pode
1: mas
0: isso.
1: É uma dúzia de pratos, né?
0: Não, mas a nossa dúzia ia se transformar em 10, porque cada um ia ficar com um prato, eu e tu. Tu ficava com um prato e eu ficava com dois. Nós desmontava a dúzia.
1: Não vamos fazer isso.
0: De repente o Castanho vai nos mandar um prato para cada
1: mandar
0: um.
1: Mais, pronto, né? Vai mandar mais, vai mandar mais. Um prato com as delícias que o Castanho sabe fazer também, né?
0: Exato.
1: Givanildo Lemos, bom dia, quero participar da promoção do Castanho, Minas Gerais 410, mas não vai aparecer. Não vai aparecer?
0: Opa.
1: Givanildo.
0: Pô,
1: Givanildo
0: não
1: Lemos.
0: Entendi,
1: não vai aparecer. Não entendi, Giovanni.
0: Não entendi.
1: O Maicon, lá do Plaza Grill, bom dia. Uma foto aqui do rádio, toca Cleiton e Romário, desacelera esse passo. Toca aí e manda um abraço para todos os ouvintes, abração especial a vocês aí da rádio, o Maicon.
0: Obrigada, Maicon. Lá do Plaza Grill.
1: Plaza Grill. Uhum. Bom dia aqui para o Valmir Barbosa.
0: Cidade?
1: Na cidade, que não é na cidade, né? Uhum. Vera Serra ligadinha, Valmir Barbosa na São Miguel, Maria da Graça Maia da Costa, bom dia aos amigos da rádio, Matheus Amaral na escuta, tocaram Marília Mendonça, já tocamos aí a Marília Mendonça, Beatriz Copelo, quero participar do sorteio, Minas Gerais 410, Fátima Silveira, bom dia. Sônia Mara Vasconcelos, bom dia. Sinta-se todos abraçados. Minas Gerais 410. Lenira Fonseca, bom dia na escuta, no passinho. Júlio Weise, bom final de semana. Vocês são todos da nossa família, todos os dias na nossa casa. Abraços. Matheus Amaral, quero participar do sorteio. Estão participando também o Edson da Padaria, Cleusa Dias, o Eduardo Xavier, a Fátima Galteri, a Inês Miranda, a Inês pede Zezé de Camargo e Luciano, Flores em Vida, a Maria Alice, a Ellen Oliveira, a Eva Maria e a Simone, todos participando aqui dos Pratos do Castanho.
0: Quero mandar um beijo para a Lúcia. Como assim, Lúcia? Ela disse que me viu ontem e não me chamou porque ela tava com pressa. Ô, oh, Lúcia, eu louca de saudade da Lúcia e ela passou.
1: Passou, essa aí passou.
0: Às vezes a gente passa pelas pessoas e não sabe quem é, porque as pessoas, é mais fácil nos conhecer do que a gente conhecer todos. Ah, mas me chamem quando é assim que eu vou. Poxa vida, eu adoro um abraço.
1: Olha o café que mandaram aí, a foto do café. Comprado café, pão de forma, cafezinho, café em pó.
0: Não provoque, isso aqui não é cor de rosa choque, né?
1: Banda, ótima semana, ótima sexta. Bom, quando Deus toma a nossa vida, Ele nos cuida, nos livra e nos protege. Ótimo fim de semana. Deus acima de tudo. E mandaram a foto desse café. Deixa eu ver quem é aqui.
0: Que delícia,
1: a participação,
0: gente,
1: é do Ricardo.
0: Ah, obrigada, Ricardo, mas isso é uma provocação,
1: uma provocação,
0: né? Uma provocação saudável. Aceitamos. Tá bom, meu querido. Obrigada aí pelo carinho. Vamos embora, então, com mais música. Já traremos aí. Olha, tem giro do esporte aqui, né? Aliás, não é giro, né? A gente tem aqui nosso espaço esportivo, né? Com as dicas do que vai acontecer no final de semana, novidades aí da Copa, né? Tem mais um bloco de horóscopo e só coisa boa aqui no programa. Seguimos firmes por aqui. Vamos lá com música.
1: Cleiton Romário.
15: Romarinho.

0: tô trabalhando aqui mais ligadinha na cultura.
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2: Hora certa.
3: Cultura 10h59.
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16: 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Bom dia. Muito bem, 11h06. Nosso programa tem sequência por aqui, com muita música, muita coisa boa. Lembrando que o Mini Mercado Castanha está sorteando, né? Entre os nossos ouvintes, dá vontade de dar um prato para cada um, né?
3: Pois é, né?
16: Porque tem tanta gente, e vai retirar lá no Castanha, né, gente? E quem disse que a gente não atendeu a ligação só porque a gente pode ser gremista?
3: A Marilin.
16: Marilin.
3: E ela é colorada, né?
16: E Marilin, a gente nem é nada, Marilin. Não briga com a gente, tá? Não briga. Ela disse que queria dizer também que compra todo dia no Castanho, né? Principalmente no açougue. Eu adoro pessoas inteligentes, sim, que nem a Marilin. Sabe onde comprar bem.
3: Isso aí, né? Marilene Colorada tá ligadinha e tá participando aqui do nosso sorteio, né?
16: Beijo,
3: dos pratos Marilene. Do castanha.
16: Beijo.
3: Também na audiência aqui é a Elisângela da Ilha. Eu quero ouvir a Lady Gaga. Sextou, ótimo fim de semana a todos. O Rafael, ontem a gente falava nele, né? Tava sumido, o Rafael dos Lanches.
16: Uhum.
3: E apareceu aqui. Bom dia, sintonizado na melhor. Que Deus abençoe o fim de semana de todos. Abraços. E estou devendo a visita. Vou aparecer, diz o Rafael.
16: Obrigada, Rafael. Apareça. Tu sempre é bem-vindo.
3: Juscelen da Costa, da Bernadette, quer participar do sorteio. A Maria Macagnan mandou aqui os capeletes que ela faz, né? Sempre lá no Povo Novo. Manda aqui a foto, né? E tá produzindo lá. Tá na produção.
16: Tá boa.
3: A nossa ouvinte, a Maria Hortência, quer ouvir Pedro Pecado. E o endereço é Minas Gerais 410. Gilmar, colocou palavras lindas aqui, Gilmar.
16: Obrigada, Gilmar.
3: Um abraço pela colocação, Gilmar.
16: Muito obrigada. Isso é o tônico do nosso trabalho, né? A gente fica muito, muito feliz quando as pessoas reconhecem, quando a gente pede aí, nos ajuda aqui a fazer o programa, né? Às vezes a gente fica meio sensível com tantos fatos, né? Mas a gente agradece do fundo do coração.
3: A Elisângela fez aqui uma reclamação da UPA da Junção, a gente vai repassar para a Secretaria da Saúde para entrar em contato com você para ver o que aconteceu nesse caso que você repassa aqui para nós. Marco Adão na escuta, tenha uma excelente e abençoada sexta, um grande abraço, Deus, com a graça de Deus, a Marco Adão lá do Cassino.
16: Gente, um detalhe importante, né? Teve um outro ouvinte que fez uma reivindicação de um caso que ocorreu fora do perímetro ali da UPA, né? E só para dizer, meu querido, assim, ó, eles não podem saírem para fazer um atendimento, mesmo que seja ali. Não sei se é uma orientação que tem. Então, lamentável, né? Tem que seguir os procedimentos, né? Para poder ocorrer o atendimento. Visualmente não é o correto, né, Magno? Se tu vê alguém pedindo socorro de imediato, tu tem que socorrer. Mas nesses casos eles não têm a orientação ou a permissão de sair daquele perímetro ali de atendimento, né? Então, é da vida, é da ordem, nem sei o que dizer, né? Mas é assim que funciona, né?
3: Rubilar Valente, a Dina Bezerra, a Ondina, a Marilinha, a Maria de Ávila, a Sônia Lucas, a Elvira, a Lenira, o Leandro, a Eva dos Santos, a Sônia White, todos concorrendo aí aos pratos do Castanha.
16: Beleza, gente, depois da música a gente já vai falar, né, sobre esporte aqui no programa, né? O nosso querido repórter Adriel Izradek está prontinho, vai falar sobre o que vai acontecer aí no final de semana. Gente, é engraçado, né, como as coisas, às vezes, que não nos agradam tanto, repercute na nossa voz. Eu observo que eu tô rouca e o Magno também, né, aquelas coisas que fica meio engasgada e aí a voz já não voltou a ser igual. Mas vamos tomar uma aguinha que vai passar. Vamos lá, Magno, com música e já já tem esporte aqui no programa.
3: Maria Hortência pediu Pedro Pecado.

0: Palavra de Mulher.
1: Beleza, 11h14, 11 horas e 14 minutos. Quero mandar um abraço pro J. Nelson Uck, nosso queridão, narrador, esportista, né? Que coisa maravilhosa. Também o Everton Aguiar, né? Um abraço para ambos, que sabem tudo de futebol. Estou me preparando aqui, meninos. É, o meu parceiro aqui, o Adriel. É, né? A gente traz todos os dias uma pitadinha, uma espiadinha no futebol. Não dá para deixar de fora. Afinal de contas, estamos no mês... Na caminhada aí para a Copa. No ano da Copa, né? Não dá para ser diferente. Toda o comércio movimenta, o astral, a maneira das pessoas se direcionarem, aquele momento de lazer também ali na troca de figurinhas, né? Compondo álbum, muito legal, gente, assim, ó, aí sai um pouco da tela, vai lá, troca, negocia no bom sentido, é um show esse momento. Eu gosto demais de ver os meninos interagindo, né? As meninas interagindo, todo mundo sabendo de algo que é muito saudável. Né, Adriel? Bom dia.
2: Bom dia.
1: Não é bom ver esse movimento?
2: Exatamente, é muito bom. A Copa do Mundo é esse momento não só de futebol, não só esportivo, mas também cultural, de trocas. É muito legal ver todo o país unido em prol de um objetivo, de um objetivo.
1: É, porque geralmente, por exemplo, quando os times estão em campo, há rivalidade entre os próprios integrantes, né?
2: É, exatamente.
1: Quando é uma coisa única, exato, é uma seleção unida.
2: Exato, é. Quando envolve a seleção brasileira, é muito legal ver pessoas que geralmente estão em lados opostos, por exemplo, colorados e gremistas, se unem para assistir jogos juntos e torcer juntos. Por exemplo, eu tenho amigos que torcem para o time rival do meu.
1: Exato.
2: E a gente geralmente não assiste jogo juntos, né? Quando tem os jogos da seleção brasileira, a gente se une. Exato. E é o único momento em que a gente torce juntos ali.
1: E eu digo que o saudável é elevar algo de maneira leve, né? E saudável também, porque não adianta ter rivalidades. Eu lembro que uma vez eu presenciei um toque de brincadeira e se tornou essa brincadeira uma maneira muito agressiva. Essa pessoa era de um time e aí um outro chegou, tipo, em tom de brincadeira e deu uma toalha, né, com o símbolo do outro time. Uhum. E ele pôs no chão e disse, serve bem para fazer um... eu achei agressivo aquilo. Uhum. Ele pôs assim no chão, valeu... Serve bastante para fazer um tapete, um pano dos pés.
2: Ele mas até assim. Um relato pessoal meu de quão legal é essa época de Copa do Mundo. Eu tenho um grande amigo que torce para o time rival do meu.
1: É.
2: E a gente está sempre se alfinetando, brincadeiras.
1: Mas nós vamos trazer esse para cá para nós discutir aqui nessa bancada.
2: A gente está sempre se alfinetando, brincadeiras. Aí na última Copa do Mundo a gente assistiu um jogo do Brasil juntos e o Brasil fez um gol.
1: Sim.
2: E na hora do gol a gente se abraçou e comemorou junto.
1: Sim,
2: e a gente até olhou,
1: pô,
2: quem diria que a gente já está comemorando um gol junto? A gente que está sempre. Sempre ali se alfinetando.
1: Se alfinetando, só. Porque o jogo também serve para isso.
2: Exatamente.
1: Né? Coisa boa.
2: Exatamente.
1: Me conte, o que temos pro final de semana?
2: Final de semana tem Inter e tem Grêmio. Os dois amanhã.
1: Os dois amanhã. Que horário amanhã? O Inter joga com quem?
2: O Inter joga amanhã às 17 contra o Vitória, fora de casa.
1: Uhum.
2: E o Grêmio joga amanhã às 19 em casa contra o Santos.
1: Eita,
2: jogo
1: pedreira, hein?
2: Jogo importantíssimo pro Grêmio. Uhum. Os dois próximos jogos do Grêmio são importantíssimos, porque são contra os dois adversários que estão atrás do Grêmio na tabela. Amanhã contra o Santos e no próximo fim de semana.
1: O importante é que essa semana não teve nenhuma queda de técnico, né?
2: Aqui não, pelo menos.
1: Isso é importante, né? Porque a gente tava preocupado, assim, que o Grêmio fosse entrar em campo já sem técnico. E não aconteceu, já tá bom, né?
2: A vitória no meio de semana agora contra o Palestino deu mais
1: alimentou.
2: Deu um crédito a mais ali pro Luiz Castro.
1: Um crédito a mais, é.
2: Mas eu acredito que se não tivesse tido a vitória...
1: Já tinha ido.
2: Acho que teria

0: fora?
1: Não, essa alta rotatividade de técnicos é uma cultura exclusiva aqui no Brasil.
0: Mas porque tem muito técnico ou porque realmente as pessoas não confiam?
1: É porque o torcedor brasileiro é muito impaciente. O torcedor lá fora entende que é um processo, que não vai ser de uma hora para outra.
0: Bom, fizeram até faixas, né, outro dia, né?
1: Exato, exato. Em outros lugares do mundo, os técnicos passam por momentos de instabilidade, de derrotas, de maus resultados, porque isso é normal.
0: Normal,
1: né?
0: Mas não essa... Chega a ser desrespeitoso,
1: exato,
0: isso, né?
1: Exato, mas aqui no Brasil, os torcedores e inclusive os dirigentes, que também são torcedores no fim, né?
0: Sim.
1: Acabam não tendo esse entendimento, essa paciência de que vão ter momentos ruins.
0: É.
1: E que depois desse momento vai voltar e o técnico vai aprendendo com os próprios erros até chegar num trabalho mais sólido. Mas é uma coisa exclusiva do Brasil.
0: Ai, que feio isso,
2: né? Você falou das figurinhas, né? Do álbum, né?
0: É.
2: Teve 200 mil figurinhas falsas.
0: Isso é parte ruim, gente.
2: A polícia prendeu 200 mil figurinhas falsas para o álbum da Copa de 2026. Aconteceu no Rio de Janeiro essa apreensão dessas figurinhas, 200 mil. Além das figurinhas, milhares de camisas falsas da seleção brasileira também foram encontradas escondidas em um ônibus. E segundo a corporação, a carga seria distribuída no Rio e em cidades da redondeza ali
0: do problema Rio, todo, que iam distribuir como se fosse original.
2: É.
1: Né? Que coisa,
0: então,
1: né?
0: É feio demais.
2: Figurinhas falsas.
1: Que coisa, né?
0: Isso é feio demais.
1: Eles,
0: né,
1: não poupam nem as figurinhas.
0: Nem as figurinhas, né? Não, e as camisetas. Bom, gente, lembrando que uma camiseta oficial, ela em torno, já subiu, né? Eu vi ontem numa matéria que ela está chegando até R$700.
1: Ah, sim.
0: Né?
1: Dependendo.
0: Dependendo, né?
1: Do quão personalizada tu quer a camiseta, ela aumenta o preço.
0: Aumenta o preço. Uhum. Mas aqui no comércio local, ela está em torno ali de R$450, R$490, uma camiseta oficial. Uma loucura, gente. É muito cara. E essa chega a R$700 e tanto, R$750, R$790. Dependendo da personalização. Né?
1: E isso não é uma exclusividade do Brasil. Camiseta de time é caro no mundo inteiro.
0: É verdade.
1: Mas são caras no mundo inteiro.
0: É caro, né?
1: É muito caro.
0: Outra coisa também que chama muita atenção, e a gente vê que em outros países não estão vivendo crise nenhuma pelo custo do ingresso. Subiu ontem muitíssimo. Está muito alto o valor do ingresso. Então,
1: isso é uma coisa que os clubes daqui... O Inter, principalmente, é uma coisa a se elogiar no Inter, porque o Inter tem os ingressos mais baratos do Campeonato Brasileiro.
0: Sério?
1: Tem ingressos do Inter que chegam a ser R$16.
0: Sério? Mas sendo sócio o ano todo, essas coisas.
1: Sendo sócio, e o preço para não sócio também é bem atrativo. O Inter tem essa qualidade. A gente critica tantos times aqui, né?
0: Sim.
1: A gente tem que elogiar também quando fazem a coisa
0: certa. Tem que elogiar, exatamente. E aí é claro, né, que a camisa original, né, a oficial, ela é muito mais bonita, tem muito mais qualidade. Ela é cara, podia ser um pouquinho menos, né? Para dar a possibilidade de todos. Aí entra essa confusão geral aí, né? Que tu pensa que é original, não é, né? Então, também tem isso.
1: É, as camisetas têm também a versão jogador e a versão torcedor, né? Então, a versão jogador é um pouco mais cara, porque aí é aquela camiseta que o jogador entra em campo mesmo. É a versão que o jogador vai pro campo.
0: E a torcedora é aquela baratinha.
1: É a de passeio, que também não é barata, né?
0: Não, não é barata.
1: Mas é mais barata que a de...
0: Mas é um terço do valor, né? Meu Deus do céu. Mais algum recado esportivo?
1: Então, só ontem a gente falou, né, que possivelmente vamos pegar a Inglaterra nas quartas de final.
0: Que era um susto
1: se chegarmos até lá.
0: Exato. Confirma.
1: Ontem saiu a convocação na Inglaterra e boa notícia para nós. O treinador deles acordou com
0: o
1: pé esquerdo e deixou um monte de gente fora.
0: O pé direito a gente nem sabe, né?
1: Para nós é pé direito. Deixou um monte de gente fora. Gente importante. Deixou o Phil Foden, que é um bom jogador. Cole Palmer, que é um dos melhores meio-campistas do mundo, não convocou. E o Alexander Arnold, que é o melhor lateral do mundo.
0: Ah, então ele não ia com a cor dos olhos deles, não gostavam. Que bom pra nós, né?
1: Acordou com os pés destapados.
0: Vamos usar assim, né? Com os pés destapados. Olha a Havaianas aí.
1: E deixou um monte de gente fora. Boa notícia pra nós.
0: Boa notícia. E vamos encarar isso aí, né?
1: Vamos.
0: Não vamos nos mexer, vamos encarar.
1: Nosso elenco é melhor que o da Inglaterra.
0: Bom, é isso aí.
2: Falando ainda do Inter e do Grêmio, o Rafael diz: o problema é que os colorados ficam bravos chamando as pessoas de gremistas, mas eles têm que entender que cada 10 gaúchos, 7 são gremistas. Tem que aceitar. Não leve pro coração, diz o Rafael.
0: Não leve. Não sei.
1: Como
0: um dia a gente vai ainda fazer uma pesquisa, né, André? Se tem mais gremista ou mais colorados?
2: Acho que é parelho, bem parelho.
0: É meio a meio, né? Não tem, assim, é bem equilibrado.
1: No Rio Grande do Sul é meio a meio.
0: É meio a meio, né?

0: meio-meio.
1: Como diz o, tem o Farid Germano Filho, né? Jornalista muito famoso. Uma vez ele falou, a cada 10 gremistas, 7 são gremistas. Se confundiu na fala.
0: É, às vezes tem uma confusão assim, né? Tá certo. Querido, obrigada.
1: Obrigado.
0: Muitas novidades aí para final de semana. Acompanhe lá nossas redes sociais, né? Sempre atualizado.
1: Exatamente.
0: Né? E a gente não para de trabalhar para trazer a boa informação.
1: É isso aí. Segunda a gente vem com os resultados dos jogos do final de semana.
0: À tarde ainda tu volta com matérias, às vezes não... tão boa como é de falar de futebol, mas é necessário, né, para informação.
1: É isso aí.
0: É parte da comunicação. Seguimos então, vamos no intervalo, voltamos já com o último bloco do horóscopo.
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0: Muito bem, agora 11h31, sequência aqui do programa. Vamos para o último bloco. Libra, uma viagem ou curso poderá dar um novo rumo à carreira ou à vida pessoal. Faça as malas, considere a possibilidade de mudar o life list, alterar o cenário e poderá ser uma peça que levar ou para a vida e fazer mais planos. Um mentor dará uma base sólida para decisões, eventos sociais, indicações nas redes ou acerto em documentação abrirão horizontes. Hoje você de Libra.
1: Você de Escorpião. Recursos compartilhados e investimentos terão andamento positivo, aprove um financiamento ou acerte uma dívida. Valerá também negociar um imóvel ou um acordo com a família. A semana terminará com perspectivas mais amplas na carreira. Aumente exposição e brilhe publicamente, popularidade e poder de influência em alta, Escorpião.
0: Sagitário, encontros inesperados, propostas de sociedade ou conversas decisivas com o par poderá mudar o jogo das parcerias hoje. Aceite o convite, ouça ofertas, considere o que parece ser aviso, pode ser impulso ou a sua vida amorosa ou profissional pede. Vale também retomar contatos com clientes antigos ou formalizar acordos importantes. Viagens ou conversas com pessoas de longe trará boas surpresas. Casamento em alta, você de Sagitário.
1: Capricórnio, reformulações na rotina e inovações no trabalho tornarão o cotidiano mais leve e organizado. Será um ótimo momento para renovar conceitos, atualizar tecnologias e testar ferramentas que facilitarão a sua produção. Valerá também marcar uma consulta médica ou retomar uma atividade física que ficou pausada. Amor com mais intensidade, total sintonia, Capricórnio.
0: Aquário, paixão, repentina, novidades dos filhos ou ideias geniais e criatividades disparadas darão intensidade ao dia que anuncia muitas emoções. Cores e sabores, valerá também surpreender o par com uma proposta romântica e ousada fora da rotina. Parcerias de trabalho seguirão e aquecidas, com clima leve e ótimo alinhamento. Comemore conquistas, Aquário.
1: Peixes, novidades da família, acertos financeiros e renovação de velhas estruturas movimentarão o dia. A semana terminará com soluções práticas e notícias que diminuirão suas inquietudes. Proposta de um imóvel ou dinheiro de uma dívida será promessa de maior estabilidade financeira. Acerte as contas, poder de atração e criatividade em alta, Peixes.
0: Esse horóscopo retorna na segunda-feira. Agora, 11h34...
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1: Uma noite da Rosário, um crime horrível hoje pela manhã em Porto Alegre. O neto matou a avó. O neto acionou a Brigada Militar e confessa ter matado a avó de 72 anos em Porto Alegre. O motivo? Ela estava muito agitada durante a madrugada e ele não conseguia dormir. A suspeita é de que ela tenha sido morta por asfixia.
0: Meu Deus.
1: Porque ele não conseguia dormir. Matou a avó em Porto Alegre.
0: Que idade tinha esse monstro?
1: É, não tem a idade dele aqui, mas ela tinha 72 anos. Cecília Zonta de Castro, identificada como Cecília Zonta de Castro, de 72 anos. O nome do neto não foi divulgado.
0: Jesus, meu Deus. É, que sexta-feira pesada, né? Que coisa horrível. Meu Deus, aconteceu, é uma realidade e ultimamente é assim. Ah, fulano não tá bem, eu mato. Ah, o meu relacionamento acabou, não podia acabar, eu mato. Até quando a gente vai continuar nessa vibe ruim, né? Que momento a gente está vivendo? Bom, trazemos mais informações, né? Ainda dentro do programa, vamos pesquisar. As motivações são essas, mas pelo menos mais informações ainda sobre esse fato. Agora vamos para as farmácias Dermaco, é isso?
1: Rosário Bica, na linha.
0: Ela, Rosário Bica. Alô, Rosário, bom dia.
3: Bom dia, Wanda. Bom dia aos ouvintes da Cultura Zona Sul. Hoje, já cedinho, já recebi aí colocações dos nossos ouvintes. Agradeço as pessoas que retornam, né? Ouvem o programa e retornam fazendo as suas colocações, tirando as suas dúvidas. Isso é muito bom. Se vocês não derem esse feedback, a gente não vai saber o que nós estamos atingindo realmente. Então, hoje eu recebi o seguinte questionamento. Rosário, todos os anos que começa a esfriar, as minhas mãos coçam, ficam como picadas de mosquito vermelho, mas coça muito. A minha mãe diz que eu estou com frieira, que eu tenho frieira do inverno. E eu já faço de tudo, todos os anos é a mesma coisa, e o que que pode passar este problema? Então, isso não é frieira, isso vulgarmente é chamado de frieira porque coça, mas não é frieira. Isso é pernioso, eritema pérneo, causado por uma súbita vasodilatação e constrição sanguínea. Então, é provocado pelo frio. Sempre quando começa o frio, as pessoas que têm sensibilidade vascular periférica, nos dedos das mãos, nos dedos dos pés, até mesmo nas orelhas, pode acontecer isso aí. Então, basta haver uma vasoconstrição, ou seja, os vasos se retraírem e depois, com a água do banho, que é quentinha, com o calor das cobertas, se dilatarem nessa dilatação em que acontece isso. Então, existem produtos que nós temos um creme antifungístico, um creme para aliviar essa coceira, ajuda bastante, alivia muito, e uma vitamina do complexo B, porque a vitamina do complexo B ajuda a evitar essa vasodilatação súbita. E é uma vitamina, é um produto totalmente natural e é utilizado como curativo quando a pessoa já está com este problema e como preventivo. Então, é um produto extremamente natural. Ele pode ser utilizado por via oral sem efeitos colaterais, não altera a pressão, não dá nenhum efeito colateral e realmente funciona. Porque eu já vi pessoas até utilizarem corticoides, utilizar antihistamínicos, não vai funcionar. Então tem que ajudar esse gradiente de vasodilatação a não ser tão súbito e com isso resolve naturalmente. 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Desejo a todos vocês um bom dia, bom final de semana, Wanda, e voltando segunda-feira com mais informações.
0: Obrigada, Rosária. Até segunda. Agora, 11h40, Carlos Magno.
1: Tem aqui a participação da Santa Oliveira. Bom dia, que o Senhor abençoe seu dia com muita saúde, paz, amor e esperança. Um abraço para o pessoal ali da sapataria Elimari, o Jorge e a Lizarbe. Estão sempre nos ouvindo. A Rádio Cultura na sapataria Elimari, na Dom Bosco. Então,
0: Obrigada,
1: bom trabalho
0: queridos. Bom
1: pessoal da
0: trabalho para
1: sapataria.
0: vocês aí. A gente indica também, né? Excelente sapataria ali na Dom Bosco.
1: Também a Sabrina, bom dia. Se a luta estiver difícil, não desista. Deus só dá grandes lutas para grandes guerreiros. Gostaria de participar do sorteio do vizinho da Rua de Trás, o Castanha. Sabrina Baldez, do bairro Miguel de Castro Moreira, feliz aniversário. Não, fiz aniversário 1º de maio, na entrada do mês, e estou comemorando o final também. Todo mês de aniversário, então, a Sabrina Baldez. Bom dia, que Deus abençoe. Todos tenham um abençoado dia. Quero participar do Castanha. É Minas Gerais 410, o Luciano, lá no sítio do vovô. Paulo Vidal na audiência também. Bom dia, Paulo Vidal. Bom dia para a Selma Castro e todos que participaram aqui fora do ar: a Maria Clotilde, a Maria Bastos, a Elisângela, a Beatriz Copelo, a Sônia Mara Vasconcelos, também Matheus Amaral, a Maria de São José do Norte, a Juscelen também na nossa escuta.
0: Vamos sortear, Magda? Vamos, para dar tempo das pessoas irem lá? Duas pessoas. Quantas? É muita
1: Vamos
0: gente,
1: somar
0: né?
1: aqui, né?
0: É muita
1: Vamos
0: gente.
1: chamar os
0: Então
1: colegas aqui.
0: vamos com música, então, e a gente já soma. É muita gente.
1: Aí para Elisângela, Lady Gaga.

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2: Beleza, é o Palavra de Mulher, sim, aqui pela 105,9, que tem um oferecimento de Supermercado Guanabara, que é bom de comprar, também Delta Sul, Farmácias Dermaco, Mini Mercado Castanha, Promedical, seu plano de saúde na Portugal 213, Loja América, seu estilo, seu lugar, também Loja Natura Centro, né, o presente ideal aí do Dia dos Namorados está na Natura. 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
3: Tá na hora, né? Tá na hora do sorteio.
2: E a gente recebe ele aqui, Rafael Chaves, nosso querido
3: Sorridente.
2: Rafael.
4: Bom dia todo mundo,
2: tudo bem?
4: Tá ligado?
2: Tudo ótimo. Beijo pra todo mundo.
4: Beijo pra todos que estão ligados, sintonizados aqui na 105,9.
3: O J.O. que chama ele de abraçador, né?
2: Abraçador, abraçador.
4: É porque virou essa fama, todos os dias ele manda um abraço, me chamou de abraçador, aí eu mando um abraço pro J. Nelson.
2: Ah, Nelson, o nosso J.U. que estava... Eu não sei se ele está nos ouvindo, né? Ele deve estar apavorado. Sabe por quê? Porque eu agora resolvi ser comentarista esportivo. Ah, ele deve estar assim, cortando os pulsos.
3: Vai fazer companhia para ir na cabine?
2: Vou fazer companhia, Jotinha. Tô treinando aqui, Jotinha. Para aí, não me isole.
4: E tem dias aí eu ganhei a fama, porque tem dias que o nosso âncora pede para eu mandar 3, 4 abraços.
2: Não pode distribuir tanto abraço para não faltar, né?
4: Com certeza, é um por dia também.
2: Muito legal, mas legal mesmo, tu gosta de prato?
4: Prato, claro.
2: Claro.
4: Claro.
2: Claro. Quanto é uma dúzia?
4: Uma dúzia?
2: É.
4: 12.
2: Eu e o Magno achamos que era 10, a gente ia fazer uma dúzia de 10.
4: É, uma dúzia de 10.
2: Pra nós ficar cada um com um prato.
4: Não, eu parei pra pensar ainda.
3: Né? Será que eu tô certo?
2: Não, uma dúzia é 12, gente. Mas olha aqui, a gente pediu pro Castanha, ele nos deu 12 pratos.
4: Sim.
2: 12 pratos Duralex fundo. E aí ele nos deu 12, né, Magno? A gente resolveu apresentear duas pessoas. E aí... Conversa vai, conversa vem, isso. O programa é assim. E lá se foram cento e quê?
3: Cento e onze pessoas.
2: Caramba, é muita gente. Mas, gente, muito obrigado pela confiança, muito obrigado pelo carinho de tanta gente estar ligado com a gente aqui. Isso que a gente não se dedicou só a chamar, né, Magda? As pessoas iam ligando fora do ar.
3: Né?
2: Eu quero mandar um beijo para Maria Helena lá no cassino. Um beijo muito carinhoso. Amo ela, de paixão. Ela é a minha querida professora Maria Helena, né?
4: Um grande abraço para
2: ela. Eu vou me organizar na minha agenda aqui, vou passar uma tarde lá com ela. Bom, Rafinha, aí a tua incumbência é dar dois números entre esses aí, do 0, do 1 ao 111. O que que tu dirias para nós?
4: Maravilha, vamos lá, 44.
2: 44. Quanto mais procura, mais um?
4: 97.
2: Caramba, foi lá em cima.
3: Significa alguma coisa esses números ou não?
4: Eu peguei, foi aleatoriamente assim, um par e um ímpar.
2: Um par e um ímpar.
4: Isso.
2: Uhum. Qual é que é o par?
4: O par é 44.
3: Agora não,
4: hoje ela tá de professora,
2: tá hoje eu
4: botando
2: o
4: teste.
2: Eu tô.
3: Ela até te confundiu se 12 era 10 ou 12.
2: Vamos lá. 44, primeiro.
3: 44, Liane Monteiro.
2: Liane Monteiro.
3: Participou pelo WhatsApp.
2: Tá. E o 97?
3: Sônia Mara Vasconcelos. Sônia Mara Vasconcelos.
2: Mara Vasconcelos.
4: Parabéns.
2: Parabéns. Senão elas têm que ir lá no Castanha se identificar e cada uma vai levar 6 pratos. 6 pratos Duralex fundos.
4: Boa.
2: Que delícia. Boa aí para tomar uma sopinha no inverno, coisa boa. Então, vamos mandar os nomes pro Castanha.
3: Mocotó também nessa época, né?
2: Sopinha, caldinha.
4: Canjinha.
2: Ai, coisa
4: aquela
2: boa.
4: Sopa de ervilha também, muito bom.
2: Delícia, delícia. Caldinho de feijão.
4: Também.
2: Então, as ganhadoras, a Liane Monteiro e a Sônia Mara Vasconcelos foram as ganhadoras desta manhã. É só retirar os seus pratos, lá no Castanho, e nós não ganhamos.
3: Minas Gerais, 410, esse é meu 10.
2: É, e elas acertaram tudinho, tudinho, tudinho. E, e 12 não é 10, tá, Magno? Então ficamos sem os pratos.
3: É 12.
2: Rafinha, obrigada, bom final de semana.
4: Foi feita essa pergunta, da dúzia.
2: Não, só pra mim. Porque nós queríamos dois pratos, entende? Nós queríamos, entendi. Nós queríamos suprimir.
4: Ah, né? Tá. Entende? Nós queríamos... se você pudesse colocar mais um aí, pra mim, né? Também, mas
2: nós queríamos salvar, né? A não ser que uma dúzia fosse de 14.
4: Pois é.
2: Ai, que feio. Brincadeira, gente. Rafinha, obrigada, tá?
4: Certo.
2: Obrigada.
4: Grande abraço a todos.
2: Bom trabalho, boa sequência de dia aí, que o nosso dia tá só no meio, né?
4: É.
2: Magno, seguimos com música?
3: Raça Negra pra Sônia Lucas.

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1: Muito bem, 11h55, manhã rapidinha dessa sexta-feira. Diga, Magno.
2: Tem notícia chegando, a Brigada de Rio Grande prendeu um homem para o tráfico de drogas ontem aqui na Vila Recreio, em Rio Grande, durante a ação da Brigada, que apreendeu 32 porções de cocaína, 27 porções de maconha, 25 porções de crack, um aparelho celular e dinheiro. A ocorrência foi atendida por policiais militares da equipe da Força Tática do 6º BPM. Já em São Lourenço, a operação apreende mais de 45 bovinos, avaliados em R$ 235 mil. Aqui no nosso estado, o gado avaliado neste valor foi apreendido em uma propriedade rural de São Lourenço durante uma operação da DECRAB de Camaquã, da Inspetoria Veterinária e da Polícia Civil. A ação ocorreu após um furto de 17 cabeças de gado na região. Os policiais seguiram o rastro dos animais até o local, onde encontraram orelhas cortadas e um brinco de identificação da fazenda da vítima do crime. Ao todo, 47 bovinos foram apreendidos. O caso segue em investigação.
1: Barbaridade, isso não para, né? É. Isso é um caso que se repete de tempo em tempos, né? Agropecuaristas são vítimas, né, de roubos de animais. Muitos nunca mais encontram, né? Outros ainda são recuperados, mas é uma vergonha.
2: Vergonha. Um vereador de São Borja vira alvo de críticas após pedir ajuda via Pix para consertar o seu carro no Facebook. O parlamentar afirmou ter sofrido danos materiais e pediu apoio dos seus seguidores e amigos para arrecadar R$ 10 mil destinados ao conserto do veículo. E o caso rapidamente ganhou repercussão e dividiu opiniões entre os internautas. Esse pedido aí do vereador lá de São Borja, que pede ajuda para consertar o seu carro, o salário mensal dele é R$ 8.500.
1: Cara de pau. E os vereadores de Pelotas, em relação ao Vale Alimentação, aqueles 908 com 24 centavos, alguns estão em desacordo, né? Mas como são 21 vereadores, 15 já aprovaram, então vai passar. Né?
2: É. Vai passar. Estão junto com 15... o proponente.
1: Estão de acordo, aceitam o Vale Alimentação. E o 2 parece que não quiseram, e aí, então, para chamar a atenção, há uma discórdia em relação ao valor do Vale Alimentação, que vai passar, claro que vai, não se iluda que não vai passar. E em Capão do Leão, eu sempre digo que acontece lá, acontece aqui, acontece acolá. Em Capão do Leão já...
2: Foi aprovado.
1: Ó, dedinho aqui, ó. Já foi aprovadinho. E lá, como o salário é menor, e a gente está falando de uma população de 26 mil, ontem a gente não sabia qual era a população de Capão do Leão, mas eu já tenho esses dados. Capão do Leão, a população é de 26.487 habitantes. O salário dos vereadores é de 8.200, do presidente da Câmara, 9.300. E o Vale Alimentação, 1.280. Não tem centavos. Aí eu acho que não vai passar. Mas já passou, né?
2: Passou.
1: E eu acho que Pelotas que está atrapalhando é os 24 centavos.
2: É.
1: Irônica, né? É. Que ironia.
2: Em São Lourenço, pai acusado pelo Ministério Público é condenado a 33 anos de prisão por abusar sexualmente da própria filha durante 10 anos.
1: Meu Deus.
2: Então, desde os 6 anos de idade até os 16, o pai abusou da filha. Segundo a decisão, ficou configurado estupro de vulnerável de forma continuada, além de descumprimento de medida protetiva. O pai se aproveitou da convivência doméstica e da autoridade sobre a filha para iniciar os abusos sob o pretexto de brincadeiras, que evoluíram para a violência sexual sistemática, com relações forçadas, chantagens e ameaças utilizadas para manter o controle sobre a vítima ao longo da infância e da adolescência. A sentença foi proferida pela segunda vara de São Lourenço, que destacou a gravidade e a continuidade dos crimes e a tentativa do réu de intimidar a vítima após a denúncia. O réu também descumpriu medidas protetivas ao tentar abordar a menina na saída da escola e enviar mensagens para que ela retirasse a queixa.
1: Sem vergonha. É. Cafajeste, né, gente?
2: 33 anos pegou o cidadão aí.
1: Bem feito. E é pouco, né?
2: É pouco.
1: Ah, gente, vamos embora, né? Queremos desejar um bom final de semana, né? Que seu final de semana seja leve, seja tranquilo. né, que seja o melhor possível, né? E como diz o Magno, né, que a gente siga a nossa melhor versão, baseada e ancorada na verdade plena, né? Porque às vezes as coisas são difíceis, mas quando a gente está focado nisso, fica melhor. Que tenham cuidado no trânsito redobrado, fiquem ligados aqui na 105,9, tem muita coisa que vai rolar por aqui, as informações que não param. E nós voltamos na segunda.
2: Segunda-feira.
1: O Magno volta amanhã, né? No amanhã, Coração Sertanejo, amanhã. Programinha gostoso demais. E eu volto na segunda. Beijo e até lá.

0: Hora certa.
1: Cultura, meio-dia e três.
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9: Tá certo então, agora são 6:30, uma boa tarde pra você, uma ótima tarde, alô, alô, Zona Sul. Começa a partir desse momento o nosso Radiorama, começa a partir desse momento mais uma vez a nossa viagem, a viagem na edição da sexta-feira, relembrando as clássicas aqui da nossa programação. O texto é o mesmo, praticamente sempre no início do programa, e você já sabe como funciona até as 14h. Eu, Paulo Ricardo, estarei mandando ver aqui só as melhores para fazer uma trilha sonora bonita aí para você, para matar a saudade e relembrar as músicas dos anos 70, 80, 90 e também a primeira década especialmente selecionada dos anos 2000 por aqui. A sua participação é sexta-feira, final de semana se aproximando, é prioridade a partir de agora também através das nossas redes sociais e também do nosso WhatsApp. Estou liberando o 991-647-867. Então, se tiver aquela música que marcou a tua vida, aquela música especial ou aquela música simplesmente que você está afim de ouvir, manda ver aí pelo nosso WhatsApp, que com certeza a gente vai fazer essa parceria e vamos tocar juntos só as melhores para fazer um super programa, mais uma vez, um super radiorama aqui pela Cultura, integrando a Zona Sul e conectada sempre, sempre contigo.

Com a energia do Skank e é uma partida de futebol. A gente começa o nosso radiorama desta sexta-feira, 22 de maio de 2026. Antes teve o Jota Quest de volta ao planeta. Agora são 12:15, temperatura na casa dos 15 graus. Sequência chega aqui com essa música que marcou os anos de 1992. Lançada lá em 1992 pelo Richard Marx, uma balada que fala sobre um homem incompreendido em uma pequena cidade. O protagonista é rejeitado desde a infância e torna-se o principal suspeito do desaparecimento da sua namorada. Virou clipe quase um filme. Quem não lembra? Lembra dessa aqui? Richard Marx, lá da década de 90, com Hazard. Então aumenta o volume aí e curte. Baita som.

programação do Cleiton Macia, I Wanna Dance With Somebody. Uma icônica música da Whitney Houston. E também fazendo parte aí da cinebiografia oficial da cantora. Um clássico da Whitney Houston aqui na nossa programação, na programação do Radiorama. Antes, Richard Marx com Hazards. Teve também Skank e ainda Jota Quest, meio-dia e 22. Ao vivão, Papas da Língua agora, aqui no Radiorama.

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0: levando para conta a primeira sequência aqui da nossa viagem ao passado, relembrando as clássicas da programação da Cultura Zona Sul. Exagerado, do Cazuza, na programação dos meus filhotes, o Murilo e a Paola Ávila, que curtem um bom som das antigas também, apesar da pouca idade. Antes, Pingos de Amor com Papas da Língua. Ainda toquei Whitney Houston, Richard Marx, Skank e Jota Quest, para você que está chegando agora aqui na nossa verdadeira viagem ao passado, pelo túnel do tempo, podemos dizer assim, né? Por quê? Porque essas músicas marcaram gerações e também movem muitas emoções quando a gente consegue ouvir aquelas músicas boas lá que marcaram a nossa vida também. E hoje é sexta-feira, hoje é dia de interatividade aqui no Radiorama, você pode participar como a galera já está participando e pedindo a sua música também. Teve alguma música que marcou a tua vida? Então, pede aqui, vamos tocar e vamos relembrar juntos.
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0: 29 para uma.
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3: Previsão do tempo.
4: Previsão de tempo firme na maioria das cidades da região sul neste sábado, com o sol predominando entre nuvens em todos os períodos. Algumas cidades da faixa litorânea e da Costa Doce têm possibilidade de chuva isolada, como é o caso de Tavares e São Lourenço do Sul. Em Tavares, mínima de 15 e máxima de 20 graus. Em São Lourenço do Sul, mínima de 11 e máxima de 21 graus. Já em Rio Grande, o sol predomina entre nuvens e a temperatura máxima não passa dos 20 graus. Previsão do tempo com informações do Instituto Nacional de Meteorologia, IMET.
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Esse é o som do Radiorama, esse é o som do Charlie Brown Jr. Ela vai voltar. Antes, Hot Chocolate, programação da Amanda Fromer, do Parque São Pedro. Teve também Soulja com True Love, a primeira da sequência. Agora faltam 15 minutos para uma.

aqui no nosso radiorama Crowded House, Don't Dream It's Over. Antes, toquei Kid Abelha. Cumprindo o calendário, amanhã é 23, uma canção pop rock da banda brasileira Kid Abelha, lançada originalmente no álbum Tomate, lá de 1987, e eternizada na versão do acústico MTV de 2002. A letra, escrita pela Paulinha Toller, reflete sobre a passagem do tempo e o próprio aniversário da cantora, comemorado em 23 de agosto. Tá aí, Kid Abelha, amanhã é 23, Charlie Brown Jr., Ela Vai Voltar. Agora 6:01 PM. 6 minutinhos para 1. A gente segue a nossa viagem ao passado com a Cyndi Lauper. Time After Time. Continue participando. 991-647-867 para pedir a tua e fazer junto comigo o Radiorama desta sexta-feira. É o Radiorama interativo de final de semana. Bora lá!

0: Que maravilha, hein? Mais um dia de janeiro no Rio de Janeiro. Você tá ligado aqui na 105. Você ouviu por aí a Ludmilla. Ludmilla tocando no nosso Top Tarde. Top Tarde que é top. Por que é top? Porque toca sucesso. Por que é top? Porque tem participação do ouvinte. E é top por quê? Porque tem você aí do outro lado que não participa, mas que tá me ouvindo. Que tá viajando comigo nas ondas da 105. Que prazer imenso. Por aí você ouviu Traia Véia com Nova York também esperando na janela. Teve o Alemão do Forró Fica Amor. Teve Ludmilla com Maliciosa. É, maliciosíssima Ludmilla. 2:21, você está na cultura e a cultura está contigo. E está conectada contigo onde quer que você esteja. E é um prazer imenso estar com você. 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Então, aproveita. Aproveita e participa comigo aqui, porque eu estou aguardando aí a sua participação. Estou esperando aí a sua mensagem de WhatsApp. Deixa eu ver aqui quem é que tá mandando o WhatsApp, quem é que tá mandando mensagem. Boa tarde, estou no meu intervalo e ouvindo a Rádio Cultura. Sou a Eliane, moradora da Avenida Pelotas. Sou a menina dos Olhos Verdes. Olha, que legal, a menina dos Olhos Verdes acompanhando aqui a nossa programação. Alô, Eliane, bom descanso para você. Obrigado pela mensagem, querida. Também quem mais que tá participando aqui? Quem está participando? A Daniela Costa. Daniela Costa é lá de Piratini. Que legal, de Piratini, participando por aqui na nossa Cultura de Rio Grande. Dani, boa tarde.
1: Olá, boa tarde. Aqui é a Daniela de Piratini. Como é que está aí, Rio Grande?
0: Tudo jóia.
1: Um friozinho horrível, horrível mesmo. Estou até de touca hoje.
0: Olha.
1: Aí toca aí coladinho com o Zé Vaqueiro para minha mãe Noema de Rio Grande, para ti, para todos os ouvintes. E desejando uma boa tarde para todos nós.
0: Obrigado, querida. Coladinho, coladinho. Vamos tocar sim, tá? Deixa eu ver aqui quem mais, né? Quem mais está participando, acompanhando todos os dias e horários. Obrigado! Eu que agradeço, Eliane. Obrigado pra você, querida. Também quem mais que está mandando mensagem aqui? Fala, Paulo Ricardo aqui, Humberto. Estou ouvindo a melhor do Sul. Que beleza. Um abraço pra você, Ricardo. Tá ligado? Tá curtindo a programação? É, que show! Tava com o Paulo Ricardo, agora tá com o Valerão, viu, Ricardo? Também a Rejane do Barro Duro tá ligada comigo lá no Balneário dos Prazeres em Pelotas. Também não curto muito a Madonna, então roda uma das boas da Shakira. Boa tarde para nós, ouvintes da Cultura. Alô, Valeirão, Bar do Flávio, sempre na escuta. Beleza, Flávio. Um abraço para você e o pessoal do Bar do Flávio. Opa, essa aí já foi. Segura aí que eu vou trocar, vou passar para uma outra aqui, né? Deixa eu ver qual que a gente vai tocar agora. A gente vai tocar e vai seguir com uma morena. Mas não é qualquer morena, não. É a morena do João Gomes. 2h26, boa tarde, Rio Grande. Boa tarde, Zona Sul. Vamos lá, meu irmão.

0: Que maravilha, você ouvindo um sucesso lindo. Tá tocando no fundo o Manar com o Thiaguinho, com Lábios Divididos. Eu só vou dar uma pausa aqui nessa música, por quê? Porque eu tô feliz, tô recebendo aqui visitas no estúdio. E aí essas visitas vêm, né? E a gente fica feliz toda vez que a gente é visitado. Porque a gente fica aqui no rádio falando sozinho, né? As pessoas ficam nos ouvindo à distância. E aí é muito bom quando a gente tem esses amigos visitando. Em especial hoje, né? A gente recebe as professoras Patrícia e a Cristiane com a turma lá da escola Maria Lúcia Luzardi. A Wanda, inclusive, estava atendendo eles, conversando com eles, fazendo um podcast ali na nossa antessala, e agora a Wanda trouxe eles ao estúdio para conversarmos. Inclusive, tem um rapaz ali que imposta a voz, que fica bonita, a voz de locutor, né? A Wanda vai conversar com ele. É com o Miguel, né, Wanda? Boa tarde. Para aí só um pouquinho, deixa eu só abrir o teu microfone, agora sim.
1: Todos. Pois então, né, eu tive muito prazer, né, eu fui entrevistada por eles, né, e umas perguntas, assim, fortes, sabe, mexeram comigo, né, perguntaram sobre a minha carreira, sobre o que é importante no jornalismo, sobre os bastidores, né, e o que tudo me encanta, assim, eu acho que hoje um dia foi forte, desde as primeiras horas da manhã, com muitas notícias, né, que a gente passou 3 horas aqui trazendo notícias fortes. Mas nesse momento é de muita emoção, né? Eu acho que eu encerro a semana nessa pegada de, assim, ó, muito agradecimento a Deus por me dar essa oportunidade. Eu estou do lado do Miguel aqui, né? O Miguel, ele, vejo que ele sabe de futebol, ele disse que está preparado aí para a Copa, e acho que ele gostou da lista do Carlos Ancelotti, e aí eu quero perguntar para o Miguel. Miguel, e qual é a expectativa aí para o jogo, né, para a nossa Copa, bem pertinho de mim?
2: Brasil e França. Olá, boa tarde. Sexta-feira, 22 de maio de 2026, está começando a Rádio Escultura. Isso, Miguel, estamos nas a parte de onde estamos do estúdio.
1: Ah, esse é o Miguel. Aí,
0: que legal.
1: Que legal, que legal. Miguel, eu acho que vai dar Brasil e França lá na frente, né? Mas agradecer as professoras, né? Essas queridas, né? Que para ser professora já é uma dádiva, né? Para ser tão maravilhosas e cuidar de uma turma tão especial quanto essa, tem que ser mais ainda, né? Eu acho que alguém pudesse falar um pouquinho sobre a escola. Não
0: tá,
1: sei se
0: mas
1: é Cris.
0: Antes de passar, só pergunta para o Miguel quanto ele acha que vai ser esse quanto, Brasil
1: Miguel,
0: e França.
1: Quanto, Miguel? Se chegar
0: que
1: lá Brasil
0: que acha que vai ser?
2: Em junho.
0: Em junho?
1: Tá, mas
2: em
1: quanto?
2: Junho.
0: E o resultado?
3: Quantos gols?
0: Um palpite.
3: Brasil ganha ou perde para a França?
2: Brasil.
0: Brasil. Brasil. Olha aí, que bonito. Brasil.
1: Que legal. Que legal. Uma das professoras aqui, né? Quem poderia ser a Cris? Pode ser?
0: Vamos lá, as duas vão se aproximando ali. Esse é o nosso Top Tarde especial hoje, né? Com a visita aqui dos alunos da Maria Lúcia Luzardi. E as professoras aqui conversando conosco. Professora Cris, é isso?
4: Isso, boa tarde a todos, tudo bem?
0: Tudo bem, prazer recebê-los aqui. Como é que é essa experiência nessa turma especial?
4: Nós estamos maravilhados, porque ter a oportunidade de estar aqui na rádio, né, e trazer os nossos estudantes para que eles participem, né, da sociedade, né, estar aqui presente, para nós é gratificante. Principalmente os nossos alunos aqui da turma 3, né, que a gente faz um trabalho, a gente tem um projeto da turma, que chama-se Projeto Anota Aí. Então, nós estudamos, nós adaptamos todo o material para que eles possam estar aqui presente aqui, né, e participar. E para nós é uma alegria grande, né?
0: Sem dúvida, a alegria é para nós, né? Inclusive, foi na Festmar, né, que a professora Patrícia conversou conosco, né? E aí ela perguntou da possibilidade, a gente, claro que sim, né? É um prazer recebê-los aqui. Foi mais ou menos isso que aconteceu, né, Patrícia? Boa tarde.
5: Exatamente, boa tarde. Esse projeto, como a Cris estava colocando, né, é um projeto que dá um protagonismo para eles, né? Eles colocam para nós, elencam para nós as temáticas que eles querem saber, que eles querem aprender. E aí nós só buscamos meios para que isso aconteça. Nós já tivemos uma primeira experiência com a temática do jornalismo, que nós tivemos a oportunidade de entrevistar o jornalista Guilherme Rajão. Nós fizemos uma videochamada. Então, foi toda uma aprendizagem de como construir esse momento de uma videochamada com a oportunidade de saber sobre o jornalismo televisivo. E hoje a oportunidade de saber sobre o jornalismo na rádio, como funciona. E melhor ainda, poder conhecer como são os estúdios da rádio, como funciona por dentro, né? Não somente através da fala do profissional. Eles estão encantados e nós emocionadíssimos, assim, vendo o que cada um traz hoje para esse momento, né? Dando o seu melhor na concentração, prestando atenção em cada detalhe que está aqui observando, podendo ter a oportunidade de falar na rádio, que é um sonho, né, do nosso Miguel. Então, estamos aqui muito felizes e muito agradecidos pelo acolhimento de vocês. Muito obrigada.
0: Nós é que agradecemos a possibilidade que vocês nos deram de recebê-los aqui. Maravilhoso. Muito bom recebê-los aqui. Palmas do Vitor. É isso aí, Vitor. Que legal. Palmas para ti também, querido.
1: Obrigada, Valerão. Contigo. A gente volta contigo, né? Aí pro Top Tarde aí. Muito obrigada, né? A gente segue pelos corredores aqui, conhecendo um pouco mais internamente da emissora, tá bem?
0: Legal. Obrigada. Tá bem. Muito obrigado pela visita. São sempre muito bem-vindos. Podem voltar outras vezes para nos visitar aqui nos nossos estúdios. Tá aí, olha só que legal, né? Os alunos então da turma 3, né? Da Maria Lúcia Luzardi, com as professoras Patrícia e Cristiane aqui, trazendo eles, né, para uma visita, conversando conosco. E é claro, o Miguel falando inclusive no ar, né? O Miguel aí matou a vontade de falar no ar, tinha um sonho de falar no ar, conversou comigo aqui no ar, comigo e com a Wanda. Valeu, Miguel, um abraço, querido. Tá aí, que legal, né? Vamos voltar com a música? Vamos voltar com a música e até aqui enaltecer essa visita da escola, né? E dizer para outras escolas, outras instituições que desejem vir conhecer aqui as nossas dependências na Buarque de Macedo 650, é um privilégio, é um prazer receber a todos. E se quiserem conversar também com relação ao que é o jornalismo, como funciona, como é que é uma rádio internamente, como é o trabalho de um jornalista, também é um prazer. Eu participei muito ativamente por muito tempo, né? Eu fui funcionário de uma universidade e nessa universidade a gente tinha esse contato direto com os alunos e era maravilhoso, né? Os alunos também de jornalismo e os alunos todos de várias escolas que nos procuravam para fazer trabalhos, né? Trabalhos de final de ano, trabalhos de fim de curso, né? E isso sempre foi muito legal. É um prazer imenso conversar com esses jovens, com esses adolescentes, né? E conversar e falar um pouquinho sobre como funciona o nosso trabalho. Vamos lá, né? Vamos continuar. Tá chegando por aí Maná com o Tiaguinho, dando volta na música. E essa é linda, né? Lábios Divididos. 20 minutos faltando para as 3. Em seguidinha dessa música tem comercial, tem notícia.

0: para vir em Sonsaço. Maná com Tiaguinho, Lábios Divididos. Por aqui você ouvindo sucesso, por aqui você fazendo sucesso comigo. Então, vamos juntos até às 5. Que prazer estar daqui comunicando com você daí. Oh, Cultura Zona Sul, vinhetinha que pintou e a trilha que volta. E olha só, atenção, atenção, condutores BR-392, três cavalos na BR, ali em frente ao bairro Santa Rosa. Então, atenção, atenção, cavalos na BR, né, ali próximo da Santa Rosa. Então, gente, atenção, atenção, hein? Cavalos soltos, três cavalos soltos. É, inclusive, vou repassar aqui ao grupo da Polícia Rodoviária Federal. Né? Só quero a confirmação da BR, é na 392. BR-392, três cavalos em frente ao bairro Santa Rosa. Né? E esses cavalos estão soltos na BR sentido Rio Grande Pelotas. Então, atenção, atenção, cavalos soltos na BR, ali em frente ao bairro Santa Rosa. Agora faltando 13 minutos para as 3, 13 para as 3, deixe-me ver, tem notícia chegando, a notícia que seria das 2h30, mas 2h30 a gente estava com visita, né? É, o pessoal da escola que estava aqui no estúdio, e aí eu pulei a notícia, mas eu trago agora então. O trabalho de conclusão do curso TCC do estudante Paulo Santos Neto, do Centro de Ciências Computacionais C3 da Universidade Federal do Rio Grande, ganhou destaque internacional ao ser transformado em artigo científico publicado na revista Nature Compute, uma referência mundial na área de inteligência artificial e computação. O tema foi destaque da entrevista desta sexta-feira no programa Manhã Regional, que recebeu o professor Rodrigo Guerra e também o aluno Paulo Santos Neto para falar sobre a pesquisa. Confira os detalhes no nosso portal complexoculturazonasul.com.br. E foi muito legal essa entrevista, hein? Vale muito a pena você ouvir. E olha, um menino, né? Menino aqui, estudante da FURG, cenário mundial, amigo. É, essa entrevista aí repercutiu mundialmente. Cara, com uma criação muito legal. Claro que com o apoio dos mestres, né? Para a conclusão do TCC. Trabalho de conclusão de curso. Pois, dada a notícia, a gente traz um rápido intervalo e a gente volta já já com mais música pra você aqui no nosso 105,9. Cultura Zona Sul.
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2: Previsão do tempo.
3: Previsão de tempo firme na maioria das cidades da região sul neste sábado, com o sol predominando entre nuvens em todos os períodos. Algumas cidades da faixa litorânea e da Costa Doce têm possibilidade de chuva isolada, como é o caso de Tavares e São Lourenço do Sul. Em Tavares, mínima de 15 e máxima de 20 graus. Em São Lourenço do Sul, mínima de 11 e máxima de 21 graus. Já em Rio Grande, o sol predomina entre nuvens e a temperatura máxima não passa dos 20 graus. Previsão do tempo com informações do Instituto Nacional de Meteorologia, IMET.
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0: Pois bem, sucesso que vem. Pois bem, sucesso que vem. É muita música pra você. Tua participação que é importantíssima. E bom demais estar contigo. Boa tarde, gostaria da música Escreve um Textão pra mim. Me chamo Paola, programação show. Que legal, Paola. Obrigado pela mensagem, obrigado pela audiência. Você quer então a música Escreve um Textão pra mim? Beleza, vou procurar por aqui, tá legal, querida? Obrigado. Obrigado pela audiência. Boa tarde, a melhor. Márcio Melo, fala Márcio. Ligada comigo também, quem mais? Boa tarde, amigo da cultura, tô ligada. Bota uma música boa, bem bonita pra nós todos. Maria Bastos, tudo... Maria Bastos da Castelo. Maria Bastos da Castelo. Também quem mais que tá ligada comigo? Deixa eu ver aqui quem que tá ligadinha comigo aqui. A Sônia Lucas. É isso que tem mensagem, né? Sônia, boa tarde.
1: Oi, Valerão, boa tarde. Aqui é a Sônia Lucas, eu tô lá, lá na ilha.
0: Legal. Ana Carolina pro Larry. E o Larry também mandou mensagem por aqui. Vamos ver o que que diz o Larry. Fala aí, Larry.
2: Boa tarde, Valerão, meu amigão. Queria escutar a música Coladinho, Zé Vaqueiro. Quero oferecer para a pessoa especial lá no Parque Marinha, a Sônia.
0: Beleza, oferecer para a Sônia no Parque Marinha. Tá aí, grande Larry. Que maravilha. Tem também a Wanda que tá ligada comigo. Não é a Wanda Leite, né? A Wanda Leite tá. Mas a Wanda mandou um ponto apenas. É ponto e basta. Tá bom. Antes a gente dizia isso, né? Ponto e basta. Mamãe e papai diziam muito isso. Chega. Ponto e basta. Não é pra falar mais. Então tá legal. Não, a Wanda botou aqui boa tarde. Boa tarde, Wanda. Obrigado pela mensagem. Também, quem mais tá ligado? Tem muito mais gente ligada por aqui. Tem muito mais mesmo. E a gente, é claro, vai continuar. Tem mais música chegando pra você. No pedido do ouvinte, me pediram por aqui Simone Mendes com aquele Erro Gostoso. Quem é que me pediu o Erro Gostoso? Deixa eu achar quem é que pediu Erro Gostoso. Foi pedido. Tá aqui, ó. Foi pedido pelo Odair da Rosa Moraes. Boa tarde, Valerão. Toca pra nós Simone Mendes com Erro Gostoso. Na verdade, ele até pediu Erro Bom, né? Mas não tem. Erro Bom não tem, cara. Só o gostoso esse aqui, viu? Vamos com música então, tocando mais uma pra você.

0: obrigada.
1: Eu que agradeço.
0: Coisa boa.
1: Coisa boa te ouvir, querida. Valeu. Por aí a gente ouviu Laona Prado com o cobertor e também Me Usa ao vivo, tocando pra você na programação da 105. Você tá ligado, tá muito bem sintonizado, tá com o Valeirão na comunicação e o programa Top Tarde na Onda da 105. A gente vai trazer aqui um rápido intervalo e volta já já com mais música e com mais embalo pra você. É sexta, sextou!
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3: Hora certa.
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1: Muito legal, por aqui o som da sua 105, é o som da sua cultura, e quem tem cultura tem tudo, tem sucesso, tem sim, tem informação também, tem participação do ouvinte, claro, claro que sim, tem notícia agora das três, pois a Brigada Militar de Rio Grande prendeu nesta quinta-feira, dia 21, um homem por tráfico de entorpecente na Vila Recreio. Durante a ação, a Brigada Militar apreendeu 32 porções de cocaína, 27 porções de maconha, 25 porções de crack, um aparelho celular e dinheiro. A ocorrência foi atendida por policiais militares da equipe da Força Tática do 6º BPM. Tá aí o recado, né? Tá dada a notícia. Notícia na hora. E na hora, tá pintando por aí sucesso. Tá pintando por aqui mais. O que tá pintando? Tá pintando mais música, tá chegando por aí Tarcísio do Acordeon. Vamos nessa vibe aqui? Bora lá então, deixa eu segurar aqui, deixa eu trazer dali e a gente toca essa aqui. Vamos, Tarcísio. Bota a pressão aí. Vai.

0: 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Essa é um show, né? Barões da Pisadinha por aqui com Recairei. Ainda teve também a Manu Batidão, Torre Eiffel. Teve também Tats Me Cry. E ainda também teve por aí o Tarcísio do Acordeão com DJ Ives tocando pra você na onda da 105, na onda aqui do Top Tarde, na sexta. Sextou! E você ligado aqui curtindo a nossa programação, participando comigo pelo 91647867. A gente vai juntos, eu e você aqui, até às 5 horas da tarde. Aí, a partir das 5, tem o Paulo Ricardo, e o Paulo Ricardo vai fazer com você o programa De Volta Pra Casa, tá legal? Vamos juntos, vamos então até às 5 horas da tarde com a participação. Deixa-me ver quem é que tá participando aqui comigo. Deixa eu trazer aqui as participações, né? O pessoal que tá ligadinho, o pessoal que tá participando, o pessoal que tá ligado. Quem que tá ligado? Deixa eu ver aqui. Vamos trazer aqui a Wanda. A Wanda mandou uma mensagem de áudio. Eu vou ouvir aqui fora do ar. Também tem aqui a participação do Maicon Ferreira. Boa tarde, Valeirão. Maicon Sapinho, Cidade Nova. Toca aí para nós. Perigosa e linda. Banda Corpo e Alma para minha esposa, Daniele. Legal, e que foto bonita, hein? Dá licença. Olha que beca que tá o Maicon, rapaz. Tá lindo o cara lá. Todo numa beca que vou te contar, né? E a Dani também. Casamento é maravilha. Que foto bonita aí do casal. Obrigado pela sintonia de sempre. Falando na Dani, né? A Dani também mandou aqui uma... Ah, não. Não, não, Dani. Isso não podia. Olha o que que ela me mandou. Um quindim. Boa tarde. Comendo o delicioso quindim da Roberta. Gostosuras da Roberta. Que sacanagem dessa menina, me mandou uma foto de um quindim. Assim não vale, claro que não, né, Daniele? Eu sou tarado, apaixonado por quindim, tô aqui preso, trabalhando, falando com as paredes, e aí me manda uma foto do quindim. Se quiser, que encomende da Roberta, né, Dani? É bem fácil, né? Também olha aqui, ó, boa tarde na escuta em Pelotas, Cássio Curs, bairro Fragata. Alô, Cássio, um abraço pra você, meu querido. Muito boa tarde pra você aí em Pelotas. Também eu procurei por aqui, Paola. Procurei e eu não tenho essa música que você me pediu, querida. Pede uma outra que eu toco pra você. Não tenho essa, escreve um texto pra mim. Não tenho, querida. Pede outra aí pra mim poder atender o seu pedido, poder tocar aí a sua música. Tá legal? Paola, que tá ligada, tá curtindo, dizendo que o programa tá muito legal. Também, oi, da escuta sempre. Que maravilha, Conceição do Norte, tá ligadinha comigo aqui. Que prazer aí receber a sua mensagem. Ela diz um bom trabalho, né, e eu agradeço. Obrigado, meu trabalho fica muito melhor ainda sabendo que você está aí ouvindo a nossa programação. Um abraço, querida. Tem ainda também a mensagem da Wanda, né? Deixa eu ver o que a Wanda disse aqui. Wanda, diga aí, boa tarde.
1: Era Wanda do Bucos. Eu queria, se pudesse, botar Boate Azul para todos os ouvintes. Nota mil.
0: Nota mil, que beleza, obrigado, um abraço para você, Wanda do Bucos. E por aqui a gente agradece sempre, né, os nossos patrocinadores, os nossos apoiadores que dão força para esse programa ir ao ar todos os dias. 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E a gente segue, né, tocando pra você aqui o nosso Top Tarde. Top Tarde tá tocando. Você tá curtindo? Que bom estar com você na tarde de sexta. Sextou, sua linda!

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E eu toquei um forró e gostei, lembrei desse aqui, você lembra dessa? É Saborear. E a Patricinha. Chega mais aí.

0: 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Que beleza, Cultura Zona Sul, tocando pra você aqui a música, tocando pra você o balanço legal. Você ouviu por aí Jorge Mateus, Luana Prado com Haverá Sinais. Haverá Sinais. Se eu acertar na Mega Sena, eu não vou falar nada, mas haverá sinais. E você? Se você acertar na Mega Sena, haverá sinais ou não? O que você vai fazer de sinal aí se você ganhar na Mega Sena? Além do Jorge Mateus, teve também a Gabriela Lima com o Meu Lugar. O meu é aqui, no ar com você, na 105,9. E ainda tocou por aí o forró Saborear, Patricinha. Teve gente aqui me dizendo que essa Patricinha era quando começaram a sair, saíam e dançavam a Patricinha. Ah, tá. Tá bom. Jura que eu acreditei. Já dançava há muito tempo. Brincadeirinha, né? É, o pessoal aqui é mais jovem, né? O pessoal aqui é jovem. Eu é que sou jovem há mais tempo, mas eu curto muito esse forró aí do Saborear com a Patricinha. E ainda, além desse, todos os demais, né? Música alegre, música viva, eu gosto muito. Ou, como diria aquele humorista, eu gosto muito. E você, gosta muito também? Vamos trazer aqui um rápido intervalo e a gente volta já já com a sequência do nosso programa. Com a sequência aqui do nosso Top, Top Tarde, o queridinho da tarde. Pois é, né? E eu fiquei pensando aqui, né? Para sozinho, não parou, né? A inteligência artificial aqui não funcionou. Então, se não funcionou dali, eu vou chamar daqui e eu trago o intervalo pra você. E em seguidinha tem notícia também na onda. 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
2: Previsão de tempo firme na maioria das cidades da região sul neste sábado, com o sol predominando entre nuvens em todos os períodos. Algumas cidades da faixa litorânea e da Costa Doce têm possibilidade de chuva isolada, como é o caso de Tavares e São Lourenço do Sul. Em Tavares, mínima de 15 e máxima de 20 graus. Em São Lourenço do Sul, mínima de 11 e máxima de 21 graus. Já em Rio Grande, o sol predomina entre nuvens e a temperatura máxima não passa dos 20 graus. Previsão do tempo com informações do Instituto Nacional de Meteorologia, IMET.
1: Previsão do tempo.
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4: 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Pois por aqui a gente vai com você até às 5, agora faltando 18 minutos para as 4. Você ligado na nossa 105,9, você muito bem conectado e a gente vai tocando para você aqui a música, tocando para você aqui o sucesso. Tá legal? Então assim, ó, eu em instantes vou estar recebendo aqui no estúdio, eu vou estar conversando aqui, né, com a Fernanda Rocha. A Fernanda Rocha é a mãe do Samuca. Né? E o Samuca é um menino de 3 anos que precisa fazer uma cirurgia. E vai estar acontecendo aí um evento agora no final de semana, que é uma feijoada lá no Centro Português. Né? O Samuca, ele tem 3 aninhos, tá? E ele luta contra uma paralisia cerebral. Ele precisa de uma cirurgia para uma vida melhor. E aí a gente vai estar falando sobre isso, né? Para que você, de repente, possa ajudar, possa auxiliar a essa família, auxiliar o Samuca. Uma gracinha o Samuca, né? Samuquinha aqui, 3 anos, né? Nós vamos conseguir levantar uma verba legal para ele conseguir fazer a cirurgia. É necessário R$ 30 mil para a cirurgia do Samuel. A mãe dele, a Fernanda, tá vindo aqui. A gente vai conversar um pouquinho sobre isso dentro de instantes, tá legal? Fica ligado daí, não desconecta não. Deixa eu dizer para você quem é que tá participando comigo. Boa tarde, pode rodar Lara Fabian com música Love Me Grace. É o Guinho aqui do bairro Lagoa. Fala, Guinho. Também quem mais que tá mandando mensagem aqui, mandando ver comigo. Boa tarde, Valerão, tudo bem? Aqui Vanessa. Pães e cucas da Nessa. Tô aqui escutando a cultura na frente do Bragança. Ligadinha. Coloca uma música aí pra mim, a teu gosto. Trabalhando, Roberta das Delícias da Roberta, ela é minha prima. Ela, doces ou pães e cucas. Maravilha, olha só. Família que pega junto, né? A Nessa das cucas e pães e cucas da Nessa. E a Roberta com aquelas delícias da Roberta. Maravilha. Um abraço pra vocês aí, obrigado pela sintonia. Também, boa tarde, a Denise Melo tá ligadinha comigo. Que maravilha, Denise. Um abraço pra você, um abraço pra Dona Sueli. Tá ligado? Tá muito bem ligado. Tô aqui com uma dívida, né? Tô precisando tocar uma Shakira aqui. Vou tocar uma Shakira aqui pro Bar do Flávio. Pessoal no Bar do Flávio tá ligadinho. Não querem esperar até a abertura da Copa pra ouvir Shakira, né? Eles querem ouvir a Shakira agora. Beleza, tá bom. Eu toco. E toco mais sucesso também. Basta você entrar em contato comigo aqui, pedir o seu sucesso e a gente vai tocar pra você. Tá legal? Vamos juntos então, sucesso pintando. E é só sucesso que pinta, né? Tá chegando aí no pedido do ouvinte mais uma.
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4: da novela O Clone, Lara Fabian. 14 faltando para as 4.

Que beleza, sucesso que não para! Por aí você ouviu o sonsaço do Péricles, né? Graveto tocando na onda da 105. Ainda antes você ouviu também Lara Fabian aqui na onda da 105, na onda do Top Tarde. É a onda do outono, é a onda do inverno, é a onda do verão. 105,9, a onda de qualquer estação. Quem é que tá ligado aqui, sintonizado na onda da 105? Muita gente, né? Muita gente ligada, né? Por exemplo, aqui a Nessa agradeceu, obrigado Valeirão. Obrigado, eu que agradeço nessa, você tá ligado aqui, mandar mensagem pra gente, eu fico muito feliz aí com cada mensagem que eu recebo. Também, boa tarde Valeirão, estamos sintonizados, gostaria de ouvir uma música com Eduardo Costa. Abraço, Caico, ou melhor, Caico, Cacaio, Cacaio e Silvia. Fala Cacaio, grande Cacaio, um abraço. Também a Denise Melo diz o seguinte, o que ela me pediu? Aproveita e toca Laura Pausini, ou Uma do Eros Ramazzotti. Na sequência, segura aí que eu toco na sequência. Também a Regiane lá do Balneário dos Prazeres em Pelotas mandou uma fotografia tomando aquele amargo. Que maravilha, tomando um chimarrão, escutando o Valeirão. Um abraço para você, querida. Continua sintonizada aí, que aqui em seguidinha eu tô trazendo mais o quê? Mais sucesso para você que tá ouvindo aí a nossa programação. Tá legal? Vou trazer aqui agora os nossos patrocinadores, os apoiadores do nosso programa, né? Porque isso é importante, né? O pessoal que patrocina o programa no ar. 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Pois a gente vai com o nosso Top Tarde aqui na sua 105. Tô vendo, né, que já chegou por aqui o Samuel. Em seguidinha a gente vai estar conversando, né, com a Fernanda, mãe do Samuel, falando sobre os eventos que irão acontecer, né, em prol do menino, né, e tudo que precisa ser feito. Inclusive essa verba toda, né, que chega a 30 mil reais para a cirurgia que é necessário ser feito. Seguidinha, a gente vai estar conversando com ela aqui. Agora, 3 horas e 57 minutos, 13h57, o seu programa não para e a gente segue assim, ó. Dead Swings, The Door. 3 para as 4, boa tarde, Rio Grande.
Boa tarde, Zona Sul.

0: Muito bem, essa é a sua 105,9 e esse é o programa Top Tarde, tocando pra você aqui a música, tocando pra você aqui a força, a notícia, os patrocinadores e, é claro, também trazendo, né, aqueles fatos e acontecimentos da nossa cidade. Eu tinha mencionado aqui, e eu até falei algumas vezes no horário da manhã, que o programa jornalístico que eu faço, com relação ao Samuel. Eu até já tinha falado um pouquinho aqui, né, sobre o Samuel, né, e inclusive falei agora à tarde, né, que é a campanha Ajude o Samuel a Dar Seus Passos. Eu conheci o Samuel aqui, é uma graça, né, uma criança assim, ó, especial, né, sorrindo, andando ali com o seu andador, né, veio agora da fisioterapia. E amanhã vai acontecer um jantar e também tem, né, uma arrecadação que está sendo feita através de doação, né, uma doação com uma chave Pix que você pode fazer o valor que você puder, né, e que bater no seu coração. Vou ajudar. Esse anjinho precisa também da nossa ajuda. Então, se você puder ajudar, a gente vai agradecer muito, tá bom? Eu tô então conversando aqui, ou vou conversar aqui, melhor dizendo, né, com a Fernanda. A Fernanda é a mãe do Samuel, né, e a gente vai falar um pouquinho sobre o Samuel. Fernanda, boa tarde. Obrigado pela sua presença aqui. Peraí, só um minutinho que eu me atrapalhei aqui. Agora sim, boa tarde.
1: Olá, boa tarde a todos, tudo bem? Muito obrigada pelo convite, agradeço o espaço por divulgar todo esse meu trabalho de ser mãe, que ser mãe não é um trabalho, é um privilégio hoje em dia, e ser mãe atípica é um privilégio maior ainda. E agradeço a oportunidade de estar falando com vocês sobre todo o trabalho que eu estou tendo em busca de um prol, de uma melhora do meu filho no caminhar, da paralisia dele e de todo o processo que foi até chegarmos aqui.
0: Sim. O Samuca tem 3 anos.
1: O Samuca agora completou 4, na verdade, dia 2 de maio, né? Completou 4 aninhos. Foi uma gestação gemelar, resumidamente, para quem está nos ouvindo, foi uma gestação gemelar, bivitelina, né? Foi um parto normal, graças a Deus não tive nenhuma complicação durante a gravidez, né? Fiz um pré-natal com médicos particulares e também público, né? Fiz pela FURG também, porque era uma gestação de risco. E os dois vieram ao mundo de parto normal humanizado, né? Então não deu nem tempo de pensar em ganhar em outro hospital, a não ser aqui na FURG mesmo. Graças a Deus, os dois nasceram estavelmente bem, mas muito prematuros, com 29 semanas e 5 dias. 2 dias após os dois nascerem, o Samuel e o Valentim veio a óbito por hemorragia pulmonar. Então, não deu tempo de eu ter o meu momento de luto, porque na UTI a gente é avisada que a gente tem que lutar que nem uma leoa. E isso a gente aprendeu na dor, no meu caso eu aprendi muito na dor. E com a graça de Deus, eu tive muita força e muita força da minha rede de apoio, que é a minha família, minha mãe, meu pai e minha irmã, e todos da minha família que rezam e oram, e amigos que rezam por nós. E foram 4 meses e meio. Não foi 20 dias, não foi um mês no hospital. Foram 4 meses e meio. 128 dias de UTI no isolamento, onde eu me dediquei integralmente para o meu filho. Foram 96 dias entubado. Toda vez que ele tirava o tubo, ele desaturava, sempre em oxigênio mecânico, oxigenação mecânica, porque ele não conseguia respirar por ar puro. Então, foi bem difícil. Tivemos 3 paradas cardíacas, resumidamente. 2 paradas eu consegui reanimá-lo, como técnica de enfermagem, eu consegui reanimá-lo. Até dar tempo das enfermeiras adentrarem no isolamento, porque ele estava em isolamento os 4 meses e meio que ele ficou, ele já foi direto para o isolamento. Ele pegou infecção generalizada, infecção bacteriana, pegou KPC, pegou pneumonia, bronquiolite, sepse fúngica, candida albicans, suspeita de malária, suspeita de meningite bacteriana, além das 3 paradas. Então, foi um combo que ele pegou, né? Depois de tudo isso, quando me entregaram ele, dia 24 de agosto, falaram para mim: mãe, não sabemos o que esperar de ti e nem do Samuel. A gente sabe que tu vai lutar por ele, mas a gente não sabe o que esperar do Samuel. Só sabemos que ele tem que ir para casa porque ele pegou KPC. Aí eu falei: vocês fizeram o trabalho de vocês, agora deixa Deus agir comigo. Naquele momento, agora falando, né, divulgando para quem me ouviu de manhã e para quem me ouviu de tarde, algo que eu fiz, que nem toda mãe, nem todas as pessoas devem fazer, mas devem sempre seguir os aconselhamentos médicos, né? Mas eu não segui. Eu, com meu instinto materno, peguei meu filho, E quem viu a novela Terra Nostra sabe muito bem que tem aquela roda que se coloca a criança ali dentro para as freiras doarem as crianças, né? Eu fiz isso no mosteiro aqui de Rio Grande. 13h15 da tarde, na hora de crucificação de Cristo, eu estava com meu filho dentro do mosteiro, na roda, e botei meu filho dentro da roda, de tão pequeno que ele era. Não sabia se ele ia respirar, como é que ele ia passar os próximos dias, não sabia nada. Eu só sabia que eu tinha que entregar ele para Deus e que algum padre, alguém benzesse ele, abençoasse ele, fizesse qualquer coisa por ele. E não me veio naquele momento só o mosteiro. Deixei ele no mosteiro e as irmãs do mosteiro depois me entregaram ele e falaram: ele está entregue a São José. Naquele momento eu me senti protegida, trouxe ele para casa e nunca mais ninguém soube dessa história. Só eu, o pai dele, que levamos ele ali direto do hospital, direto para o mosteiro. Até o pai dele comentou comigo uma vez: a gente vai correr risco de pegar esse guri infecção. Aí eu falei: não tem problema, porque eu estou levando ele para ser abençoado. Por fim, foi uma luta constante. 1 ano e 3 meses após o nascimento dele, nós descobrimos que ele tinha uma paralisia cerebral diplégica e espástica. É esse o CID dele, né? Como toda mãe atípica, quando a gente recebe o CID do filho e descobre que ele tem algo que vai ser permanente, a gente toma uma facada nas costas, assim, um chumbo. Mas, ao mesmo tempo, é um ânimo, uma força que a gente cria com uma vontade intensa. Nesse momento, eu recebi o diagnóstico dele e disse para a médica: o que eu posso fazer? Ela falou: tem que fazer tudo. Tudo que está ao teu alcance. Eu assim: ok, eu não tenho dinheiro para tudo. Ah, mas ele tem que fazer neuropsicóloga, ecoterapia, psicopedagoga, fonoaudióloga, psicoterapia, fisioterapia motora, fisioterapia respiratória, natação. Ok, tudo isso eu tinha que ganhar quase 5 mil, 6 mil reais. Eu não tenho condições de fazer isso porque eu estou desempregada. Meu pai é aposentado e a minha mãe é funcionária pública, não tem condições de fazer tudo isso. Então, como é que eu faço? Ela falou: faz o mais importante, o que vier na tua cabeça, Fernanda. Porque se teu filho não caminhar até os 7 anos, ele não vai caminhar nunca mais, ele vai ficar numa cadeira de rodas. Aí eu falei: bom, isso é providência divina, isso é o teu achismo. O meu achismo é outro. Esta médica que está conosco até hoje, que me aguenta, que nem eu digo, é a doutora Camila Lau. Ela é médica, doutora mesmo, pela Universidade de Cambridge. E ela é médica do Hospital Moinhos de Vento e também atende em Pelotas. Ele foi numa consulta em Pelotas que eu descobri ela. Hoje, ele está com o doutor sendo atendido pelo neurologista Balaguer, aqui em Rio Grande, e pela médica Arlinda também, e pela médica Jéssica, que foi embora, que foi a que fez o procedimento cirúrgico nele. Em 2025, nós fizemos 2 botox nele. Só que os 2 botox que fizemos nele para melhorar o caminhar dele, infelizmente, não teve bom resultado. A doutora Jéssica foi para a Concórdia, a doutora Jéssica Rosa, que atendia na clínica La Vita, e atendia no HU da FURG. Infelizmente, ela nos deixou, foi para a Concórdia com o marido, e aí eu fiquei a ver navios. Como ela é muito profissional, me deu um leque de opções. E eu, como mãe pesquisadora que eu sou doutora na área de ciências climáticas pela Universidade de Coimbra e pela Universidade de Salamanca e pela Universidade da Paraíba, onde eu ministrava aulas também, fiz o meu estágio probatório lá e tudo mais. Mas o mundo toma voltas de destinos diferentes, eu retornei ao Sul e, enfim, aí engravidei e tudo aconteceu. Retomando, então, foi quando eu comecei a pesquisar outros ortopedistas que pudessem me tirar dúvidas e tratar o meu filho. Nesse momento, eu liguei para Brasília, liguei para o Rio de Janeiro, liguei para São Paulo. Quando eu liguei para o Ciro Libanês me indicou um hospital chamado HO, Hospital Ortopédico, que existe na cidade de Passo Fundo, lá no Rio Grande do Sul. Aí eu comentei para a senhora: olha, eu estou no Rio Grande do Sul, mas eu estou pagando uma consulta particular para o teu médico em São Paulo, para ele me dizer que o melhor é no Rio Grande do Sul. Não, eu estou te dizendo que eu fiz especialização aí no Rio Grande do Sul com o pessoal daí, de tão bom que é. Então, a doutora Jéssica me encaminhou para ela, para a doutora Michele Zanefari, que hoje ela é a médica da seleção brasileira infanto-juvenil, que vai participar da Copa do Mundo. Então, nós tivemos a primeira consulta com ela, foi dia 15 de dezembro, onde ela revirou o Samuel de cima a baixo, fez todos os exames e me explicou: o Samuel precisa de muito pouco para caminhar independentemente. E este muito pouco é muito pouco mesmo, mãe. Então, vamos fazer uma nova órtese, Eu já havia feito uma órtese pela prefeitura aqui do nosso município, de Rio Grande,

um num dia e outro no outro. Quando eu consultei com a doutora Michele, eu mostrei todo o leque de conhecimento que eu havia sobre paralisia cerebral diplégica espástica e disse para ela tudo o que eu sabia, que tinha estudos científicos na Venezuela, que na Venezuela tem uma cabine que tu coloca a criança e custa mais de 100 a 200 mil, e a criança sairá ali falando depois de 10 sessões, falando, caminhando e tudo mais. Tem um estudo na Colômbia, tem um estudo em Boston, onde tu tira um chipzinho, tu tira o chip queimado da parte do hemisfério onde está queimado neurologicamente da cabeça do seu filho, e tu tira aquele chip e a criança volta a se movimentar ou a mexer o que for da parte motora dele. Tem um estudo também na Alemanha, na Austrália e na Índia. Quando eu comecei a mostrar todos esses estudos e falar o nome deles todos, ela olhou para mim e disse, eu estava com este no congresso em Chicago, conversando sobre a Copa do Mundo do ano que vem, que é este ano. Eu olhei para a cara dela e falei assim, bom, então eu vou fechar negócio contigo, eu disse para ela. Tu trata do meu filho com a condição que tu precisa fazer ele caminhar. Ela olhou para mim e disse, eu não vou fazer teu filho caminhar. Quem vai fazer teu filho caminhar é tu. E a força de vontade dele, que eu acho que ele tem bastante. Aí eu olhei para a cara dela assim, então tu continua com teu ceticismo e não acreditas em nada? E deixa que Deus age. Fala o seguinte, o que, que tu quer que eu faça agora para ele? Aí ela falou, eu quero que tu diminua toda a agenda dele, que ele tenha uma agenda bem extensa, por sinal, meu filho, desde que nasceu, ele faz fisioterapia. Só para o pessoal que está nos ouvindo, eu estou mostrando para o senhor Valerão toda a agenda do meu filho, desde que ele nasceu, eu faço todo mês eu faço isso. Agendas, horário, tudo, toda a rotina do meu filho é organizada, disciplinada. Meu filho tem a própria agenda dele, tá? Então, assim, para vocês verem, não é questão de disciplina, é questão de talvez uma mãe neurótica, quem está me ouvindo, até pode ser, mas é uma mãe desesperada pedindo ajuda e apoio para outras mães que estão me ouvindo. E vocês que estão me ouvindo aí do outro lado, acreditem que Deus, quando fecha uma porta, pode ter certeza, ele vai abrir uma fresta de uma janela bem grande. E Deus me abriu a fresta de uma janela enorme, chamada Movimento Familiar Cristão e Emaús. Por alguma razão, meu filho, desde bebê, vai nas missas do Carmelo, frequenta o Terço dos Homens do Carmo, da Igreja do Carmo, frequenta a Missa da Saúde do Padre Gil toda quarta-feira e frequenta a missa com o Padre Peterson às 6 horas da tarde, na Igreja de Fátima. E frequenta os domingos a Missa do Bonfim com o Padre Éder, porque só o Padre Éder reza a Mãezinha do Céu. Ninguém mais reza a Mãezinha do Céu, não seu Padre Éder. E além disso, o meu filho também, da minha parte, isso partiu de mim, eu canalizar a energia dele. Então, toda quinta-feira, ele vai no reiki, que faz parte da semente azul, e recebe reiki. Ele fica com as mãozinhas para cima e faz e reza o mantrinha dele. E depois olha para mim e diz assim, mamãe, agora vamos rezar para Maria? Pega o texto para a gente rezar. Então, vocês vejam que não importa a religiosidade, a religião de vocês. O que importa é a gente praticar a fé e colocar Deus no meio de tudo. Isso em tudo. Você que está passando por alguma dificuldade aí do outro lado, para e pensa. Deus tem um propósito para nós. E Deus dá a cruz que só a gente pode carregar. Eu achei que o meu fardo era pesado. Mas aí Deus me colocou pais maravilhosos na minha vida. Me colocou um pai que atravessa o mundo pelo meu filho. E ele era o primeiro a dizer, pariu o Mateu, embale o seu. E hoje ele cuida do meu filho como se fosse filho dele. A minha mãe se abdicou de tudo para viver pro meu filho. A minha irmã teve redução de carga horária, um monte de coisas para viver em função do meu filho. Então, meu filho é uma bênção termos em casa, porque ele é uma criança muito iluminada. Ele reza por si só, ele abençoa por si só. Sim. Então, eu só, para finalizar, só peço que quem puder colaborar com a rifa, que vai ser amanhã da feijoada, primeiramente agradecer ao pessoal de Emaús, do Movimento Familiar Cristão, e de todos que estão nos ajudando financeiramente ou espiritualmente. Espiritualmente, que eu digo assim, rezando, orando, sabe? Eu tenho pacientes, senhores, que eu trabalho como técnica, eu recebi R$2, R$5 de pacientes que não podiam me dar nem, não podem nem comprar um remédio. Mas me davam aquilo ali com tanto agrado, pela gentileza que eu fazia de atendê-los bem. E eu, como eu digo, quando a gente pratica o bem, a gente tem que receber o bem.

Essa aí foi a Ivete. Tia Ivete Sangalo com energia de gostosa. Ainda antes teve Bruno Diegues com Cinderella Gangstar. É sucesso por aqui no Top Tarde. Top Tarde pra você com música. Top Tarde pra você com campanha, né? Campanha pra ajudar o Samuel. E, é claro, também com a sua participação, que é muito importante pra nós. Boa tarde, aqui é o Thiago, manda um abraço pra gurizada aqui da Granja Quatro Irmãos, das Maracheiras. Estamos trabalhando e estamos na escuta, que beleza, um abraço aí a todas as Maracheiras. Também roda uma do YouTube, Paulinho das Mesas de Bilhar. Grande pedido, Paulinho. Boa tarde, gostosuras da Roberta, está sempre ligadinha com a cultura. Um abraço. Quero pedir uma música pro maridão André e para todas as minhas clientes que também estão ligadinhas. Roberta, legal, Roberta, um abraço, André. Um abraço, Roberta, e a todas as clientes aí que estão ligadas na programação, ligadas na cultura. Quem mais está ligado aqui? Quem mais que está ligado aqui? A gente está recebendo aqui uma mensagem. É uma mensagem, mas não é aqui na participação. Na participação musical, é uma participação jornalística. Seguidinho, eu tô trazendo aí a informação. Também tem o Gilmar, né? O Gilmar Peixoto, tá ligadão? Boa tarde, meu amigo. Estava escutando a entrevista.

0: Entrevista com essa senhora, mãe do menino aí, e quero te dizer que só reforça a admiração que tenho por vocês. Inclusive, vou te reenviar a mensagem que hoje pela manhã passei a Wanda. Legal, deixa eu ver aqui o que o Gilmar disse, né? É por isso que eu escuto direto essa rádio, porque em outras não se alinham ao gosto e ao meu modo de pensamento. Verdade, vocês me representam. Tudo que penso e gostaria de falar ou reivindicar, vocês fazem aí. A você, Wanda, eu vejo um grande coração, uma pessoa do bem. O Valerão, um cara justo e correto. Sempre pelo correto das coisas. Nunca escutei a opinião dele ao contrário das coisas que são corretas ao meu entender. Então isso faz com que vocês me representem. Parabéns para vocês. E que Deus possa continuar sempre abençoando vocês e continue sempre dando o discernimento necessário para continuar nessa linha de raciocínio. Desejo tudo de bom a vocês, de coração, um bom dia a todos. Ô Gilmar, querido, obrigado. 4 horas e 30 minutos, 4 e 30. É o Top Tarde pra você na onda da 105. Tá na hora da notícia? Tá na hora da notícia. Vamos trazer notícia agora, notícia que é referente às 4h30. Vamos ver o que diz aqui a notícia das 4h30. A Brigada Militar lançou nesta semana em Rio Grande a Operação Convergência, Biomas e Fronteiras. Iniciativa voltada ao reforço da segurança pública e à proteção ambiental no Rio Grande do Sul. A ação busca integrar diferentes comandos regionais, unidades especializadas e órgãos parceiros em uma atuação conjunta e estratégica. Segundo a corporação, a operação representa uma evolução no modelo operacional da Brigada Militar, priorizando planejamento, inteligência e uso de tecnologia para ampliar a eficiência das ações. O objetivo é garantir respostas mais rápidas e assertivas às necessidades da população. Beleza, essa é a notícia das 4h30. A gente vai trazer aqui um rápido intervalo e já a gente está de volta, né? Trazendo para você mais o quê? Mais meia hora de Top Tarde. É o Top Tarde, o queridinho da tarde. Não, agora deixou de ser o queridinho, passou a ser o queridão. Queridão da comunicação do Valeirão.
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3: Previsão do tempo.
4: Previsão de tempo firme na maioria das cidades da região sul neste sábado, com o sol predominando entre nuvens em todos os períodos. Algumas cidades da faixa litorânea e da Costa Doce têm possibilidade de chuva isolada, como é o caso de Tavares e São Lourenço do Sul. Em Tavares, mínima de 15 e máxima de 20 graus. Em São Lourenço do Sul, mínima de 11 e máxima de 21 graus. Já em Rio Grande, o sol predomina entre nuvens e a temperatura máxima não passa dos 20 graus. Previsão do tempo com informações do Instituto Nacional de Meteorologia, IMET.
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0: Beleza, sonsaço pra você aqui no Top Tarde. Quem que tá ligado no Top Tarde? Euzinho, Valerão, tô ligado sim, claro que tô. Tô conectado do lado de cá, tocando o Top Tarde pra você aí do outro lado. Pra você participar comigo, pra você fazer o programa comigo. 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Vamos que vamos. Ana Castela tá pintando por aí.
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0: 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É aonde tá ela, Ana Castela. E ela vai perguntar, sabe onde eu tô? Sabe onde eu tô? Aqui.

0: Que balanço, isso é cultura! É no programa do Valeirão, é no Top Tarde pra você, Raça Negra com a participação do Tiaguinho, Cheia de Mania. Quem é que pediu a Cheia de Mania? A Laura pediu Cheia de Mania e ouviu, né, aqui na programação. É o Top Tarde pra você.
1: Tô trabalhando aqui, mais ligadinha na cultura.
0: Em seguidinha tenho de volta pra casa com Paulo Ricardo. E enquanto isso, a gente vai com Michel Teló, Metamorfose Ambulante. Chegando o final de semana, você curtindo a cultura e a cultura conectada contigo. Nesse forrozinho assim, ó, banado de bom.
2: Palma, vem na palma,
0: vai. Vamos lá, na palminha.

Que beleza, hein? Esse aí é o Telozinho. Michel Teló com Metamorfose Ambulante e Ana Júlia. Teve ainda também o Raça Negra com Cheia de Mania, participação dele, Tiaguinho, e também Ana Castela com Olha Onde Eu Tô. Olha Onde Eu Tô. Escuta Onde Eu Tô. Escuta a Cultura. Vamos juntos até as 5. 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Vamos que vamos. Tá tocando mais música pra você aqui na onda. Quem que tá chegando por aí? Tá chegando por aí o Harry Styles. E o som? A
partir das 5 tem o De Volta Pra Casa com a comunicação do Paulo Ricardo. Final de semana tem programação especial pra você, nas ondas da 105.

Beleza, Paulo Vidal, sempre ligadão na programação do Valeirão. Abração, hein? Abração, Paulão. Paulo Vidal. Também Paulinho das Mesas de Bilhar, né? Pediu, Paulinho, tá aí.

Eu simplesmente acho demais a Mary J. Blige. Eu acho ela sensacional. Inclusive, teve a ocasião que eu pensei, digo, chegou por aí a substituta da Tina Turner. Não sei se isso é possível, né? Mas ela é incrível. E ainda mais cantando com o Bono Vox e o U2, aí fica show, né? Por aí a gente encerrou o programa com o Ana e antes também o Harry Styles tocando pra você, e eu só tenho a agradecer. Agradecer a sua companhia, né? A pedir desculpas também, né? Porque hoje eu acabei não tocando muitas músicas pedidas em face do bate-papo que a gente fez aqui, né? Com a mãe do Samuca, né? Do Samuel, a Fernanda que teve aqui presencialmente nos estúdios, e a gente conversou bastante tempo com ela, né, sobre o caso do Samuel, sobre tudo o que aconteceu na vida do Samuel. Eu até alonguei bastante, deixei que ela falasse bastante. Por quê? Porque eu acho que é importante, né, de todas as pessoas ouvirem, né, o que aconteceu com o Samuel, por que que o Samuel precisa da ajuda, né, e o Samuel é uma criança encantadora, e a força e a fé e a disponibilidade da Fernanda para o cuidado com o Samuel também, né. Inclusive, ela, todo mundo momento aqui, ela falou palavras interessantes, ela falou palavras de fé, de motivação, né, motivando as pessoas que estão ouvindo, né, e ela precisa muito da sua motivação, assim como Samuel também. Cirurgia, então, passa, né, para que ele possa caminhar melhor, é R$30 mil, e tem aí essa campanha. Amanhã, inclusive, tem a janta lá, uma feijoada maravilhosa que vai acontecer lá no Centro Português. Está todo mundo convidado aí para participar, né? Tem ainda também depois uma ação que vai ter uma moto no sorteio aí, de uma ação entre amigos, e mais outros vários prêmios, né? E você também pode adquirir. Inclusive, vai ser feito o lançamento lá, vai ter os sorteios lá, e a venda, no caso das rifas, também acontecerão lá amanhã, lá às 20 horas, no Centro Português. Tá bom, gente? Então aí eu peço desculpas, né, por não ter atendido boa parte das pessoas que pediram música, porque realmente aí eu não teria como atender a todos, né, uma vez que eu fiquei dando atenção e uma entrevista bastante interessante com a Fernanda. Tá bom? Quero você amanhã lá no jantar, lá na feijoada, vai estar acompanhada com muita coisa boa essa feijoada, e vale muito a pena, muito mais do que pelo prazer da feijoada e tudo mais, né? Até porque é só R$40 essa janta, mas sim por você estar fazendo uma grande ação, ajudando aí uma criança de 3 anos que precisa muito da sua ajuda. Mais do que a criança, né? A família inteira. Gente, eu recebi aqui também nos estúdios da vereadora Denise, né, uma comunicação. Boa tarde, para conhecimento da imprensa e com finalidade de dar transparência ao encaminhamento do relatório complementar ao relatório oficial da CPI do caso JSK, que é aquele menino que ficou conhecido, né, o caso Joca, né, envio em anexo o documentário com informações complementares ao relatório final da Comissão Parlamentar de Inquérito número 1 de 2025. Atenciosamente, gabinete vereadora professora Denise, Câmara Municipal de Rio Grande, e o telefone do gabinete da vereadora. Claro que aí o relatório, né, ele é um extenso, né, e eu não vou trazê-lo aqui ao ar, mas a gente vai estar acompanhando, e a gente inclusive acompanhou presencialmente, né, com os colegas do jornalismo lá, acompanhando o que estava acontecendo na Câmara de Vereadores. E a gente vai estar postando tudo isso nas nossas redes sociais e também trazendo aqui dentro do nosso noticiário, noticiário normal de hora em hora. Tá bom? Uma ótima tarde para você, um abençoado final de semana para você, e a gente se encontra com mais um Top Tarde na segunda-feira a partir das 2 horas da tarde. Vem aí o Paulo Ricardo e o De Volta para Casa. Beijo para você, bom final de semana!

0: Hora certa.
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0: Agora são 6 horas. Aliás, 6 horas. 6 horas? Já tá pulando pra segunda parte, Valerão. Segundo tempo do programa, calma. Vamos puxar aqui a... Vamos puxar as rédeas, pode ser?
1: Pode ser, senão já bota a voz do Brasil aí. Chegou com toda a cor, acelerado, hein?
0: 220, rapaz, já pulei lá para 6 horas da tarde.
1: Eu lembro do Michael Fox, né, com De Volta pro Futuro, mas agora tu tá andando 1 hora para frente.
0: É verdade, que loucura. Então, agora são 5 horas e 9 minutos, agora tá certinho. E a partir desse momento, com a temperatura ali na marca dos 14 graus, nós estamos colocando no ar mais uma vez aqui seu programa de final de tarde, na programação da Cultura. Você sabe, né? De volta pra casa, junto com você e comigo, Paulo Ricardo. Você também participando, interagindo pelas nossas redes sociais, mais uma vez, parceria e companhia até às 8 horas da noite com as melhores músicas de final de tarde, seu happy hour no rádio e também as principais informações para você.

0: Bayo com Turn Me On. Antes teve seu Jorge, Burguesinha e a primeira de hoje, Maluma com o Nego do Borel, Coração. Agora são 5 horas e 22 minutos. A hora é agora.
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0: Muito bem, quem está de aniversário hoje é a Erika Rey, de 22 anos, uma das estrelas que fazem sucesso hoje no TikTok. Também o Novak Djokovic, 39 anos, jogador de tênis. O Judah Lewis, também fazendo 25 anos hoje, ator de cinema. E a nossa Maísa Silva, brasileirinha, 24 anos. Aquela que começou, aquela pequena menininha que começou lá com o Silvio Santos no SBT. A Maísa está fazendo 24 aninhos hoje. Parabéns! E parabéns também, especialmente para você que hoje é um dia especial, dia 22 de maio de 2026. Parabéns para você que está de aniversário nesta data de hoje também.

0: na programação da Cultura com o Coldplay, em parceria com Chainsmokers, Something Just Like This, fechando a primeira sequência desse final de tarde, início de noite de sexta-feira, aqui pela programação da Cultura Zona Sul. Ainda nesta sequência teve o senhor Alexandre Pires com Facas ao Vivo, Dilcinho, Sou Pagodeiro, e a Ana Castela com o DJ Guga, Saudade do Seu Love.
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4: Previsão de tempo firme na maioria das cidades da região sul neste sábado, com o sol predominando entre nuvens em todos os períodos. Algumas cidades da faixa litorânea e da Costa Doce têm possibilidade de chuva isolada, como é o caso de Tavares e São Lourenço do Sul. Em Tavares, mínima de 15 e máxima de 20 graus. Em São Lourenço do Sul, mínima de 11 e máxima de 21 graus. Já em Rio Grande, o sol predomina entre nuvens e a temperatura máxima não passa dos 20 graus. Previsão do tempo com informações do Instituto Nacional de Meteorologia, IMET.
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0: 18 para 6. De volta para casa até as 8 da noite. As principais notícias do dia, promoções, dicas e, é claro, a boa música de final de tarde, especialmente selecionada para você. E hoje é sexta-feira, como eu havia anunciado. 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
10: Paulo, posso pedir uma música?
0: Ah, rapaz, quase ia esquecendo, claro. Toda sexta-feira pode pedir música. Aliás, mais de 3 intervenções aqui no De Volta Pra Casa tem direito à música no programa. Então manda ver.
10: Ó, vamos, a galera aqui quer ouvir Ferrugem. Aí eu fico no teu gosto aí. O que tu quiser do Ferrugem pode tocar pra nós aí.
0: Tá tocando já. Um abraço. Já? Até mais.
10: Valeu, obrigado.
0: Tchau.

0: fechando a primeira parte aqui do nosso De Volta Pra Casa. YouTube com A Coisa Mais Doce, The Sweetest Thing. Antes, Bon Jovi, The People's House, e ainda Julia B, Menina Solta e Ferrugem, a pedido da nossa audiência, com a participação do Sorriso Maroto, Apaguei Pra Todos. Primeira parte aqui do programa foi pra conta. Música e informação pra você no final de tarde, início da noite de sexta-feira, na Cultura, integrando a Zona Sul e conectada contigo. O trabalho de conclusão de curso, o TCC, do estudante Paulo Santos Neto, do Centro de Ciências Computacionais da Universidade Federal do Rio Grande, a FURG, ganhou destaque internacional ao ser transformado em artigo científico publicado na revista Neurocomputing and Application, referência mundial na área de inteligência artificial e também computação. O tema foi destaque da entrevista desta sexta-feira no programa Manhã Regional aqui na Cultura, que recebeu o professor Rodrigo Guerra e o aluno, o Paulo Santos Neto, para falar sobre essa pesquisa importantíssima com reconhecimento internacional. Parabéns, Paulo Santos Neto! E também ao professor Rodrigo Guerra, representantes aí da FURG nesse projeto, nesse TCC tão importante, e essa participação, e mais uma vez a FURG estando participando desse processo aí internacional. Pontos pra gente. Aí, confira os detalhes no nosso portal, os detalhes desta entrevista no complexoculturazonasul.com.br. A matéria tá lá, prontinha, te aguardando, inteirinha em detalhes.
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0: 6:02.
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1: De volta pra casa. 6:06. 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Maravilha! Vamos lá, tem mais um destaque do dia de hoje. Na realidade, esse destaque foi ontem, né? Mas a gente salienta também aqui e coloca essa informação, por causa que é uma atividade da Brigada Militar que prendeu nesta quinta-feira um homem por tráfico de entorpecentes na Vila Recreio. Durante a ação, a Brigada Militar apreendeu 32 porções de cocaína, 27 porções de maconha, 25 porções de crack, um aparelho celular e dinheiro. A ocorrência foi atendida por policiais militares da equipe da Força Tática do 6º Batalhão de Polícia Militar. 6:08.

0: Bruno Mars, Al Pathé. Antes, Grupo Revelação, né? É isso? Revelação, o Queiroz, ainda teve a Lauana Prado com a música de sucesso lá no passado, lá dos anos 80, da TT Espíndola, nessa versão ao vivo de Escrito nas Estrelas, versão senhora Lauana Prado. Mais uma sequência aqui de boa música, final de tarde, aquela trilha sonora de sexta-feira, pra você, especialmente selecionados, nosso De Volta Pra Casa.
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0: Bora lá então? Quem já ouviu falar, todo mundo já deve ter ouvido falar, eu acho que até os novinhos aí, sobre o Poderoso Chefão, não é verdade? Então existe a possibilidade da continuação de O Poderoso Chefão. Vem aí O Poderoso Chefão 4, nova sequência da franquia que surpreendeu os fãs e quebrou aí tradições também. Quebrou uma tradição de 50 anos. Em Hollywood, nenhum fim é verdadeiramente definitivo, pois sempre existe a possibilidade de que histórias já encerradas ganhem continuações inusitadas, com reboots, remakes, revivals. Grandes narrativas seguiram por caminhos distintos na indústria cinematográfica e isso, de certa forma, está prestes a acontecer com o filme número 1 entre os mais bem avaliados da história, segundo leitores e que curtem aí fãs da franquia O Poderoso Chefão. Apesar da grande possibilidade, o filme O Poderoso Chefão 4, ou uma continuação da franquia nos cinemas, ainda não é oficial. No entanto, uma nova história desse universo chega aos fãs em meados de 2027. Autorizado pelos herdeiros de Mario Puzo, autor da obra que inspirou os filmes de Franz Ford Coppola, um novo livro que expande aí a história da família Corleone chegará às prateleiras com outras 8 editoras nesta sexta-feira, dia 22. Agora sim, era isso. Tá aí a dica, então, do cinema pra você. É mais um Cine Pipoca que volta.
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0: apareceu de volta pra casa aqui na programação da Cultura, levando até você aquela trilha sonora de final de tarde e também as principais informações do dia. E agora, a gente vai fazer diferente de como acontece o protocolo aqui do programa, estaremos quebrando o protocolo hoje, porque é uma informação importante, porque hoje foi apresentado aí o relatório final da investigação sobre o caso da morte do menino Joca, de 9 anos, na Câmara de Vereadores. E durante todo o dia, nossa produção, nosso jornalismo esteve envolvido até para poder levar as informações, publicar nas nossas redes sociais, no nosso portal, as informações corretas e tudo que aconteceu. E nós estamos aqui com o meu colega, né, o Adriel Zidradek, que esteve durante todo o dia envolvido nessa pauta. E a gente queria te agradecer pela participação aqui também no De Volta para Casa, Adriel, e que tu trouxesse um pouquinho de informações, como é que ficou essa situação, como é que foi o desenrolar lá na Câmara de Vereadores. Boa tarde. Boa noite, né?
1: Boa noite, bom início de noite, Paulo, aos nossos ouvintes. É isso mesmo, aconteceu hoje à 1h30 da tarde, lá na Câmara, na Câmara dos Vereadores de Rio Grande. Aconteceu mais uma etapa da CPI, que investiga a morte do menino Joaquim Klinger, o Joca, né? De 9 anos, que ele faleceu no dia 28 de maio de 2025, vai fechar um ano agora, durante um atendimento na unidade de pronto atendimento do cassino, na UPA, e a morte dele foi causada por uma possível negligência médica. Então a CPI fez a investigação sobre esse caso. Então foi apresentado o relatório final da investigação, tá? A relatora da CPI foi a vereadora Laurinha, e o presidente da CPI foi o vereador Júlio Lamin. A sessão durou em torno de 1h30. Estiveram presentes familiares, amigos, colegas da imprensa. E a mãe, a Isabel, esteve presente também e se emocionou bastante, tanto durante a sessão, a leitura do relatório, quanto ao final da sessão. Tá? Na CPI participaram 13 vereadores. Eu vou citar o nome deles aqui, pois acho importante, que é a Laurinha, o Júlio Lamin, que é a Laurinha relatora e o Júlio Lamin presidente, o Gaúcho dos Bairros, Denise Marques, o Glauber, Rogério Gomes, Flávio Maciel, Giovanni Morales, Juquinha, Fabinho, Larry e o Repolinho e...

0: da comissão. E agora o relatório vai ser encaminhado ao Ministério Público e a gente espera aí o desenrolar das investigações sobre esse evento trágico, né, que repercute até hoje. E agora, sendo encaminhado ao Ministério Público, cabe ao Ministério Público acatar, né, ou não. E a gente segue aí fazendo a cobertura e trazendo todas as informações possíveis sobre esse episódio tão trágico que aconteceu na nossa cidade, né?
1: É verdade, comoveu muita gente, né? Foi uma situação onde as pessoas, principalmente a família do Joca, né, buscava segurança. Foi uma situação realmente bastante trágica. Então agora, Adriel, a partir de agora, então, está na mão do Ministério Público, é isso? E a partir daí, o Ministério Público vai, né, fazer a denúncia, no caso,
0: Exato.
1: certo? E a partir daí vai se desenvolver o processo.
0: Exatamente. Hoje foi apenas a leitura do relatório final e a votação se seria aprovado ou não, e aprovado por unanimidade, agora sim segue para o Ministério Público.
1: Nós ficamos sabendo que houve, não só pela família, né, mas tinham muitos populares que estavam junto assistindo essa sessão lá na Câmara de Vereadores, e foi um momento também bastante emocionante.
0: Bastante emocionante porque estamos falando de uma criança, né, Paulo? E esse caso gera muita comoção da comunidade, principalmente por ter sido tão próximo de nós, e o Joca era um menino conhecido por todos, enfim, em quadra jogava pádel, então o pessoal aí da área dos esportes da cidade, que pratica esportes, conhecia ele, né? E é um caso que gera muita comoção da comunidade, da família, e a gente tem que falar, né, principalmente os pais. É muito triste os pais terem que passar por isso e principalmente participar de momentos como esse, da leitura do relatório. Afinal, o relatório
1: Bastante dolorosos,
0: doloroso, porque a leitura do relatório basicamente traz à tona de volta tudo o que aconteceu, porque ele cita todos os fatos novamente e traz à tona todas as lembranças para a mãe do Joca, principalmente que estava lá e se emocionou bastante.
1: Perfeito. Adriel, muito obrigado pelas tuas informações, parabéns pelo teu trabalho, tá? E estamos aqui, continuamos de olho, né? Não sei se tem mais alguma coisa que a gente poderia acrescentar.
0: Estamos aqui e quem quiser saber mais sobre o desenrolar do processo, vai estar tudo nas nossas redes, no nosso portal. Então, quem quiser nos acompanhe lá que vai ter uma cobertura bem completa sobre esse caso e também sobre tantas outras coisas que acontecem aí na nossa região.
1: Perfeito. Muito obrigado. Muito obrigado, eu misturei, né? Muito obrigado, Adriel Zidradek. Tá? Obrigado aí e parabéns mais uma vez aí pelo teu trabalho. Tá certo? Estamos aqui, disponíveis. Qualquer momento, se tiver alguma informação,
0: Tá
1: é só
0: certo.
1: chamar.
0: Boa noite,
1: Boa
0: bom
1: noite.
0: final de programa.
1: Valeu. Vamos em frente. Ainda tem bastante água para passar por baixo da ponte. São 6 horas e 28 minutos e agora chega a CIA para finalizar essa sequência.
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0: aqui, bem por aqui, bem pelo nosso De Volta Pra Casa, música e informação, final de tarde, pra você que está sintonizado aqui na programação da sua rádio, da Cultura Zona Sul. Mais uma sequência de músicas, você continua participando junto com a gente também pelas nossas redes sociais e pelo nosso WhatsApp 991-647867, viu? Um ótimo início de noite de sexta-feira para você. O Praça Rio Grande Shopping se prepara para receber uma atração especial. E aqui está a dica do De Volta para Casa nessa sexta-feira. Com realização aí do Senac Rio Grande, o enfermeiro e comediante Diego Pessoa apresentará o Pocket Show Pronto Socorro na próxima segunda-feira, dia 25, às 7h30 da noite, trazendo momentos de diversão e também de muita risada. O evento é gratuito e integra a semana da enfermagem do Senac Rio Grande, com mais de 1 milhão de seguidores. Apresenta aquelas situações peculiares e cotidianas do dia a dia dos enfermeiros nos plantões hospitalares de forma irreverente, transformando caos em humor. Daí a dica aqui do De Volta Pra Casa desta sexta-feira para você. Na próxima semana, vamos fazer uma paradinha aqui para o nosso intervalo. Tem a dica também da previsão do tempo por aqui. E na sequência, o top 3 com as músicas mais pedidas, mais curtidas, mais ouvidas, mais queridas aqui na nossa programação. 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
3: Previsão de tempo firme na maioria das cidades da região sul neste sábado, com o sol predominando entre nuvens em todos os períodos. Algumas cidades da faixa litorânea e da Costa Doce têm possibilidade de chuva isolada, como é o caso de Tavares e São Lourenço do Sul. Em Tavares, mínima de 15 e máxima de 20 graus. Em São Lourenço do Sul, mínima de 11 e máxima de 21 graus. Já em Rio Grande, o sol predomina entre nuvens e a temperatura máxima não passa dos 20 graus. Previsão com informações do Instituto Nacional de Meteorologia, IMET.
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6: Muito bem, 22 minutos faltando para 7. Esse é o De Volta para Casa até as 8 da noite, aqui na programação da Cultura. 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
6: Clayton e Romário, Não Namora.

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aí o top 3 com as músicas mais curtidas no dia de hoje, nesta sexta-feira, 22 de maio, aqui na programação da Cultura Zona Sul. Top 3 foi pra conta e a gente agora traz as informações, algumas informações aqui da Zona Sul do Estado em destaque na nossa programação nesse início de noite de sexta-feira. Não esquece aí, hein? 991-647-867. Se você ainda não tem nosso WhatsApp, pode mandar aquele alô, aquele boa noite, só para eu saber que você também está conectado aqui junto com a gente, junto com a nossa programação. Na segunda-feira, dia 18, foi realizada em São Lourenço do Sul a apresentação do projeto Startup Lab. Uma iniciativa voltada ao estímulo da inovação do empreendimento e do desenvolvimento de novos negócios no município de São Lourenço do Sul. O encontro contou com a participação de empresários locais, docentes da Universidade Federal do Rio Grande, a FURG, Campus São Lourenço do Sul, além da presença da Secretária Municipal de Turismo, Indústria e Comércio, a Simone Leite. Também aqui na Zona Sul, mais um dos destaques para você. É um lançamento, deixa eu só conferir aqui, lançamento de mais um livro, deixa eu só dar uma atualizada aqui nas informações. Lançamento de um livro também em São Lourenço, é isso? Vamos ver se a gente atualiza aqui. Agora deu uma travada aqui na minha tela, uma congelada. Será que é por causa do frio? A Biblioteca Municipal, vou por aqui primeiro, ó. A Biblioteca Municipal Pública, Municipal Delfina da Cunha, convida a comunidade nortense para participar da troca-troca de figurinhas do álbum da Copa do Mundo 2026, que vai ser realizado na sede, na sua sede, lá na Biblioteca Pública em São José do Norte, na Rua General Osório 77. A atividade terá início na próxima quarta-feira, dia 27, às 3 horas da tarde, e seguirá acontecendo entre os meses de maio e também de julho. A proposta é oferecer à população nortense e a todos que queiram participar também, né, um espaço acolhedor para que crianças, jovens e adultos possam se reunir para trocar figurinhas e completar os seus álbuns da Copa e uma febre que já está tomando conta de todos. A Prefeitura de Pelotas divulga o nome dos premiados da 25ª edição do Nota Fiscal, Nota Legal Pelotense. Os sorteados levam prêmios que variam de R$300 a R$4.000. A Associação de Pais e Amigos dos Excepcionais de Pelotas também foi contemplada no sorteio no valor de R$2.000. O objetivo do programa Nota Legal Pelotense é de incentivar a cidadania fiscal, além de promover justiça tributária e fortalecer a concorrência leal entre os prestadores de serviço da cidade, numa norma instituída pela Lei 6.397/2016. Eram essas informações, os nossos destaques aqui da Zona Sul do Estado, na programação do nosso De Volta Pra Casa. Fechou? Isso? 8 minutos agora faltando para 7. Vamos de música então. Agora é a vez do Jota Quest. Morrer, mas morrer de uma forma boa. Morrer de amor. Boa noite!

0: Tokyo Hotel. Finalizando aqui o segundo tempo do nosso De Volta Pra Casa com Monsoon. Antes, Léo Foguete. A última noite ainda teve o Jota Quest Morrer de Amor na versão acústica pra você. Faz uma super sequência naquela trilha sonora bacana aí de início de noite de sexta-feira. E é claro, com informação pra você. O município de Rio Grande foi contemplado no Programa Federal Periferia Viva, regularização e melhorias do Ministério das Cidades, na modalidade Melhorias Habitacionais. A iniciativa prevê investimentos em reformas voltadas principalmente à qualificação das condições sanitárias de moradias localizadas em áreas classificadas pelo IBGE como comunidades periféricas. Foram habilitadas 110 unidades habitacionais no município de Rio Grande. Já já depois do intervalo, mais uma edição, atualização aqui das informações do futebol.
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0: Vem aí o Bola na Trave.
2: Hora certa.
0: 7:03.
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0: Muito bem, já estamos de volta para aqui, de volta para casa, junto com você. Programação da Cultura até às 8 da noite, as principais notícias do dia. Daqui a pouco tem as notícias pelo Brasil, pelo nosso estado e também alguns destaques internacionais para você aqui na nossa programação. Vamos em frente, 991-647-867, nosso WhatsApp para você interagir, sempre reforçando por aqui. Vamos embora, até às 8, juntos. Força na peruca, meu querido. Força na peruca. O Grêmio volta a campo neste sábado, às 7 da noite, para enfrentar o Santos na Arena, em Porto Alegre, em partida válida pela 17ª rodada do Campeonato Brasileiro. O confronto marca mais um compromisso importante da equipe diante da torcida gremista, que deve comparecer em bom número para apoiar o tricolor na busca por mais 3 pontos na competição nacional. A preparação para o duelo foi finalizada na manhã desta sexta-feira no Centro de Treinamentos, o CT Luiz Carvalho, em Porto Alegre. O treino representou o último trabalho antes da partida contra o Peixe e serviu para o técnico Luiz Castro ajustar os detalhes finais da equipe e iniciará o confronto. O Internacional finalizou preparação para o próximo compromisso no Campeonato Brasileiro. Neste sábado, às 5 da tarde, o Colorado enfrenta o Vitória no Estádio Barradão pela 17ª rodada da competição nacional. Na manhã de hoje, a equipe fez o último treinamento também antes de viajar à capital baiana. A comissão técnica de Paulo Pezzolano orientou atividades táticas de posicionamento e movimentação, ajustando os detalhes finais para a partida. 7:10, bola na trave. E agora a gente segue de música, segue com Alex e Ronaldo. Afinal, hoje é sexta-feira.

0: Opa, Monstro Invisível e Alex Ronaldo, sexta-feira, sua linda, na trilha sonora de início de noite, para você que está sintonizado aqui junto com a gente, música e informação no início da sua noite, sempre assim, final de tarde, início de noite, seu programa de Happy Hour de volta para casa. Agora são 7 horas e 29 minutos. Nesta sexta-feira, a Câmara Municipal do Rio Grande aprovou por unanimidade o relatório final da Comissão Parlamentar de Inquérito, a CPI, que investigou a morte do menino Joaquim Klinger, o Joca, de 9 anos, quase um ano depois, ocorrida lá em 27 de maio de 2025. A morte do menino aconteceu na unidade de pronto atendimento, a UPA do Cassino. O documento conclui que houveram falhas graves no atendimento médico, descumprimento de protocolos clínicos da própria Secretaria Municipal de Saúde e possíveis responsabilidades penais, administrativas e estruturais envolvendo médicos, gestores públicos e a empresa responsável pela terceirização do serviço. A sessão teve início a 1h30 da tarde e marcou o encerramento dos trabalhos da comissão, instaurada após a repercussão do caso. O relatório foi aprovado pelos vereadores, membros da CPI, com aplausos do público que estava presente em massa no plenário. E também houveram, neste momento, registros, né? Inclusive nossa reportagem estava por lá e teve a possibilidade de registrar a forte comoção da família do Joaquim, especialmente da mãe do menino, a Isabel Sinch. Vamos fazer aqui nosso intervalo e a gente volta trazendo os últimos 30 minutos do De Volta para Casa, na edição desta sexta-feira, aqui na programação da sua rádio, da Cultura, integrando a Zona Sul, sempre e conectada contigo também.
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0: 29 para as 8.
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3: Previsão do tempo.
4: Previsão de tempo firme na maioria das cidades da

0: região sul neste sábado, com o sol predominando entre nuvens em todos os períodos. Algumas cidades da faixa litorânea e da Costa Doce têm possibilidade de chuva isolada, como é o caso de Tavares e São Lourenço do Sul. Em Tavares, mínima de 15 e máxima de 20 graus. Em São Lourenço do Sul, mínima de 11 e máxima de 21 graus. Já em Rio Grande, o sol predomina entre nuvens e a temperatura máxima não passa dos 20 graus. Previsão do tempo com informações do Instituto Nacional de Meteorologia, IMET.
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1: Mais uma sequência pra você aqui, sintonizado com a gente, de volta pra casa. Tá aí o Suel, com o grupo Menos é Mais, Vitamina C. Dilcinho, duas ao vivo, e ainda teve o Gustavo Mioto na parceria com o Detonauta Sonhador. Acesse lá nosso site, complexoculturazonasul.com.br. Hoje nós estreamos o primeiro dos colunistas que fazem as suas intervenções, suas participações do programa Manhã Regional, de segunda a sexta, das 7 às 9 da manhã. E hoje a estreia foi do colunista Nerino Piotto. Ele faz a participação no programa Manhã Regional e a partir de hoje também estará como colunista na nossa página, no nosso portal complexoculturazonasul.com.br. E na estreia, o colunista Nerino Piotto faz a pergunta, que é o título de sua coluna: estamos evoluindo ou apenas nos tornando mais cômodos e egoístas? Veja a coluna, leia a coluna do Nerino Dionello Piotto, economista, na nossa página complexoculturazonasul.com.br. Agora são 7 horas e 47 minutos, 13 minutinhos para as 8. Miami Horror.

Chegando ao final de mais uma edição do De Volta Pra Casa aqui na Cultura Zona Sul. E as últimas informações, o presidente da Confederação Brasileira de Futebol, a CBF, Samir Schaud, afirmou ontem que Carlo Ancelotti recebeu carta branca para definir os convocados da seleção brasileira visando a Copa do Mundo 2026. A declaração aconteceu em Maceió durante visita para acompanhar a reeleição de Felipe Feijó na Federação Alagoana de Futebol. No estádio Rei Pelé, Schaud destacou que a entidade deu suporte integral à nova comissão técnica e reforçou a confiança no trabalho do treinador italiano contratado para liderar o ciclo rumo ao Hexa. A Brigada Militar lançou nessa semana aqui em Rio Grande a Operação Convergência Biomas e Fronteiras, iniciativa voltada ao reforço de segurança pública e a proteção ambiental no Rio Grande do Sul. A ação busca integrar diferentes comandos regionais, unidades especializadas e órgãos parceiros em uma atuação conjunta e estratégica. Segundo a corporação, a operação representa uma evolução no modelo operacional da Brigada Militar, priorizando planejamento, inteligência e uso de tecnologia para ampliar a eficiência das ações. O objetivo é garantir respostas mais rápidas e assertivas às necessidades da população. Porto Alegre amanheceu com a menor temperatura do ano, nesta sexta-feira, chegando a 6,4 graus. Em Quaraí, na fronteira oeste, 0,5 graus. Em São José dos Ausentes, nos campos de cima da serra, a temperatura chegou a 0,6 graus e teve ocorrência de geada ao amanhecer. Amanhã, neste sabadão, segundo a Defesa Civil do Rio Grande do Sul, as mínimas variam entre 1 e 6 graus no oeste, Campanha, Serra e Nordeste. Nas demais regiões, as mínimas variam entre 7 e 15 graus, enquanto as máximas ficam entre 11 e 21 graus. Aí, dado o recado, trabalho feito, missão cumprida. Finalizamos por aqui o nosso De Volta Pra Casa, que volta na segunda-feira, às 5 horas da tarde. Na sequência tem A Voz do Brasil, por aqui. E depois da Voz do Brasil, o Noturno 105,9. Uma ótima noite de sexta-feira pra você. Amanhã é meio-dia, tô por aqui. Radiorama.

0: 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As notícias do governo federal que movimentaram o país no dia de hoje.
1: Olá, boa noite.
2: Boa noite para você que nos acompanha em todo o país.
1: Sexta-feira, 27 de fevereiro de 2026.
2: Vamos ao destaque do dia. Reforços federais a municípios da Zona da Mata de Minas Gerais.
1: Ministério da Saúde enviou kits de medicamentos e insumos para atender população de Juiz de Fora, Ubá e Matias Barbosa.
2: Saque do FGTS também foi liberado e o presidente Lula fará amanhã um sobrevoo à região atingida pelas tempestades que já mataram ao menos 65 pessoas.
3: Fazer uma visita para as famílias das pessoas que foram vítimas da chuva e vou conversar com os prefeitos da cidade.
1: Você vai ouvir também economia.
2: 300 bilhões de reais já foram investidos pelo BNDES na nova indústria Brasil.
1: E pelo menos mais 70 bilhões serão investidos esse ano para modernização em áreas como inovação, economia verde, biocombustíveis, metalurgia, máquinas e equipamentos.
2: E ainda, na nossa entrevista do dia, nós conversamos com o Guilherme Melo, secretário de Política Econômica do Ministério da Fazenda.
1: Ele fala sobre crescimento do PIB, emprego, inflação e outros indicadores da economia brasileira nos últimos 3 anos e o que esperar para este ano.
4: Para 2026, nós esperamos uma inflação menor do que em 2025. Em 2026, a gente espera uma inflação de 3,6%. É uma inflação para a história do Brasil muito, muito baixa.
2: Hoje, na apresentação da Voz do Brasil, eu, Mariana Jungmann e Luciano Seixas.
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2: O Brasil fez história esse ano nos Jogos Olímpicos de Inverno.
1: Pela primeira vez, subimos ao lugar mais alto do pódio com Lucas Pinheiro, que conquistou a medalha de ouro no slalom gigante do esqui alpino.
2: Hoje, esse feito histórico ganhou o reconhecimento oficial. O nosso gigante das neves foi recebido pelo presidente Lula no Palácio do Planalto.
1: E viu o presidente assinar medida que favorece o aumento de doações a patrocínios ao esporte.
5: O presidente Lula recebeu nesta sexta-feira Lucas Pinheiro no Palácio do Planalto. O atleta conquistou a primeira medalha de ouro do Brasil nas Olimpíadas de Inverno de Milão, na Itália, em fevereiro deste ano.
6: E você se lembra, sabe, que você tinha uma pátria para você escolher, para disputar a medalha? Você realmente merece mais que duplos elogios. Você merece consideração do governo brasileiro e da sociedade brasileira.
5: Lucas Pinheiro, filho de mãe brasileira e pai norueguês, vive na Europa, mas deixou claro seu amor pelo Brasil e o orgulho de representar as cores do país.
7: Gratidão pelo Brasil é uma responsabilidade, é uma oportunidade tão lindo para mim poder carregar essa bandeira pesado, esses cores, e nos apresentar uma nova esporte. Gratidão.
5: Durante o encontro, Lula assinou um decreto sobre a lei de incentivo ao esporte, que permite que empresas e pessoas físicas possam doar parte do imposto de renda devido a projetos esportivos. O novo texto estabelece condições e limites para essas doações e amplia e prorroga incentivos fiscais para o setor. A medida também aprimora as etapas de projetos que vão se beneficiar com a lei e define regras mais claras para os recursos captados e para a fiscalização desses valores. Por meio de doações e patrocínios, os projetos executados via Lei de Incentivo ao Esporte atendem crianças, adolescentes, jovens, adultos, pessoas com deficiência e idosos, como afirmou o ministro do Esporte, André Fufuca.
8: Essa lei ela era renovada de 5 em 5 anos e a captação das empresas era um valor reduzido. Essa lei hoje não terá mais a necessidade da renovação. Ela é uma lei permanente.
5: O presidente Lula também falou sobre o Bolsa Atleta. O programa é reconhecido como um dos maiores patrocínios individuais ao esporte no mundo, proporcionando condições para que os competidores se dediquem integralmente aos treinos e disputas. Dos 14 atletas que representaram o país nas Olimpíadas de Inverno, além de um reserva, 9 já foram beneficiados pelo programa e 7 seguem como bolsistas atualmente.
6: Nas últimas Olimpíadas em Paris, 99% dos atletas do Brasil, todos recebiam o Bolsa Atleta.
5: O Bolsa Atleta varia de acordo com as categorias em que os atletas estão inseridos, que vão desde atleta de base, que recebem um benefício de R$ 410, até a categoria pódio, que pode chegar a um auxílio de R$ 16.629. Reportagem Luciana Colares de Holanda.
2: Espaço para debater políticas públicas e melhorar a vida de quem está nas cidades.
1: A Conferência Nacional das Cidades terminou hoje em Brasília e o encerramento contou com a presença do presidente Lula.
2: Entre os temas que foram debatidos nos últimos dias, políticas de prevenção a desastres naturais, como o que ocorreu essa semana em Minas Gerais.
1: E mais investimentos em áreas como saneamento e habitação.
9: Em 4 dias, mais de 2.500 delegados de todos os estados debateram temas como habitação, saneamento, mobilidade urbana, periferias, sustentabilidade, justiça climática e inclusão social. A Conferência Nacional das Cidades não acontecia há 13 anos. Maria das Graças de Jesus, representante do Conselho das Cidades, comemorou a retomada do espaço de participação popular e defendeu que os investimentos cheguem às cidades e aos bairros mais carentes.
10: Pedimos que possa ter um olhar diferenciado para o controle, tanto nas políticas, nos municípios, como nos estados, para que os recursos cheguem de fato e que de verdade seja aplicada nos bairros que mais precisam.
9: As propostas debatidas e aprovadas na conferência vão orientar a Política Nacional de Desenvolvimento Urbano nos próximos anos. Na prática, são ações públicas elaboradas pelo governo e pela sociedade civil para melhorar a vida da população. A prevenção a desastres nas cidades também foi debatida no evento. O presidente Lula comentou sobre a tragédia causada pelas chuvas em Juiz de Fora, em outras cidades da zona da Mata Mineira. Ele defendeu maiores investimentos e projetos para conter os prejuízos causados pelas mudanças climáticas e disse que vai conferir de perto a situação em Minas Gerais nesse fim de semana.
6: Amanhã eu vou a Juiz de Fora fazer uma visita para as famílias das pessoas que foram vítimas da chuva. Eu vou fazer a visita, vou ao bar também e vou conversar com os prefeitos da cidade.
9: A etapa nacional da conferência encerra um processo que passou por mais de 1.800 municípios e contou com ampla participação popular na formulação de políticas públicas. Reportagem Pablo Mundim.
2: E amanhã o presidente Lula vai a Juiz de Fora, em Minas Gerais, acompanhado do ministro da Saúde, Alexandre Padilha, para sobrevoar as regiões atingidas pelas chuvas na zona da Mata Mineira.
1: Na visita, o governo vai anunciar novas medidas emergenciais.
2: Hoje foi feito um reforço na assistência à saúde com envio de kits emergenciais de medicamentos e também medidas para facilitar o acesso ao farmácia popular.
11: Casas destruídas, ruas tomadas pela água e deslizamentos de terra marcam o cenário em diversas cidades de Minas Gerais após as fortes chuvas dos últimos dias. Diante da destruição e das famílias desalojadas, moradores dos municípios de Juiz de Fora, Matias Barbosa e Ubá já podem solicitar o saque calamidade do FGTS. O valor máximo para saque é de R$ 6.220 por conta vinculada, limitado ao saldo disponível. A solicitação pode ser feita pelo aplicativo do FGTS. E também nesta sexta-feira começou o envio de kits emergenciais para os municípios mais afetados pelas chuvas. Cada unidade conta com 16 itens estratégicos e 32 medicamentos, com capacidade para atender até 1.500 pessoas por um mês, o que representa assistência para cerca de 12 mil pessoas no período. É o que explica o ministro da Saúde, Alexandre Padilha.
12: São kits padronizados pelo Ministério da Saúde para situações de tragédia como essa. Aumento de vacinas específicas que são importantes para situações como essa, como hepatite A, hepatite B e a vacina antitetânica. Medicamentos que fazem o suprimento para os serviços hospitalares. O aumento de pessoas que foram atendidas em serviços hospitalares.
11: E equipes especializadas da Força Nacional do SUS e do Departamento de Emergências em Saúde Pública já estão em Juiz de Fora e devem chegar a UBA e Matias Barbosa. Para isso, foram enviados 18 profissionais, entre médicos, enfermeiros, psicólogos e especialistas em logística. Entre as ações do Ministério da Saúde, o ministro Alexandre Padilha também destacou a orientação ao programa Farmácia Popular do Brasil para acelerar a entrega de medicamentos e fraldas geriátricas.
13: Sobretudo nas áreas de abrigos de idosos. Muitos deles utilizam medicação para hipertensão, diabetes, fraldas geriátricas, pegas na farmácia popular e por conta, às vezes, da enchente, perderam suas documentações, perderam receitas, perderam documentos, têm dificuldade de levar os documentos, então uma ação especial e emergencial da farmácia popular.
11: Além de Minas Gerais, outras cidades da região sudeste, como Nova Iguaçu, no Rio de Janeiro, também foram atingidas por fortes chuvas. E para ajudar no abrigamento nos municípios afetados, foi repassado R$1.430.000 pelo Ministério do Desenvolvimento e Assistência Social, Família e Combate à Fome. Os recursos podem ser usados, por exemplo, para estruturar espaços de acolhimento, comprar alimentos, água, colchões, roupas e produtos de higiene. Reportagem Thaísa Vitória.
1: Crescimento do PIB em torno de 3%, número recorde de emprego e inflação em queda.
14: São os dados da economia brasileira no período de 2023 a 2025.
1: O secretário de Política Econômica do Ministério da Fazenda, Guilherme Mello, conversou conosco sobre esse balanço e o que esperar para este ano. Acompanhe.
14: Secretário, bem-vindo à Voz do Brasil, um prazer ter o senhor aqui com a gente. Vamos começar falando que no início desse mês, a Secretaria de Política Econômica divulgou o balanço macrofiscal de 2025 e perspectivas para 2026, né? Esse balanço traz aí dados importantes sobre inflação, crescimento da economia brasileira, desemprego, juros. E um dos destaques desse documento é que esses indicadores tiveram números recordes de 2023 a 2025. O senhor pode começar, então, para a gente apresentando esses números, fazendo esse balanço aqui dos últimos 3 anos?
15: De fato, esses últimos 3 anos da economia brasileira apresentaram um desempenho muito acima do esperado por todos os analistas econômicos. Do ponto de vista do crescimento do PIB, é a primeira vez que nós crescemos próximo, em média, próximo a 3% nos últimos 3 anos, sendo que nos governos anteriores esse crescimento girava em torno de 1,5%, ou seja, em alguns momentos até mais do que o dobro do que a gente via no passado. Mais do que isso, nós vamos fechar esses 4 anos, entre 2023 e 2026, com a menor inflação média da história do Brasil. E isso é uma conquista muito importante, porque isso significa que a renda do povo está valendo mais, certo? O poder de compra da população está garantido e valorizado. Além de ter inflação baixa, você tem o melhor mercado de trabalho também da história do Brasil. Nós estamos hoje com a menor taxa de desemprego da história, medida pelo IBGE, também estamos com o maior nível de rendimento médio do trabalho e o maior nível de massa salarial. O que a gente chama de massa salarial é a soma de todos os salários, certo? Então, o conjunto de salários da economia brasileira. Isso mostra um mercado de trabalho muito forte, muito dinâmico, que também é influenciado por um salário mínimo que voltou a se valorizar desde 2023 e que hoje está perto da sua máxima histórica em termos reais, ou seja, já descontada a inflação. Então nós temos crescimento forte, recuperado, mercado de trabalho forte, com baixo desemprego, rendimento alto, massa salarial alta. Nós temos também inflação baixa, menor da história, e nós temos indicadores sociais muito impressionantes. Hoje, o Brasil se encontra, segundo todas as pesquisas, no menor nível de pobreza, de miséria e de desigualdade da história. Não é dos anos recentes, não. É da história do Brasil. E isso acrescenta-se que pela segunda vez o Brasil saiu do mapa da fome, ou seja, deixou de ser classificado internacionalmente como um país que sofre com a chaga da fome. Então são conquistas econômicas e sociais muito importantes que nós fizemos questão de ressaltar, porque desde 2014, 2015, os indicadores econômicos do Brasil sempre são bastante negativos, né? Nós convivemos quase que uma década com desemprego alto, muitos anos de inflação alta, renda baixa, o salário mínimo ficou congelado durante muito tempo, então o poder de compra do trabalhador foi se perdendo ao longo desses anos, e de 2023 para cá tudo isso se reverteu.
1: Secretário, o senhor já começou dando um panorama geral, agora voltando a falar do PIB, o Produto Interno Bruto de 2025, ainda não foi divulgado oficialmente, né? Mas a prévia aponta esse crescimento aí por volta de 2,5% no ano passado. Como é que o senhor avalia esse desempenho e quais os principais fatores que contribuíram?
15: Em 2025, nós
16: tivemos do PIB chinês reduziu sua contribuição para o crescimento global. Gabriela Noronha para a Voz do Brasil.
11: Recuperação das regiões atingidas pelo rompimento da barragem do Fundão em Minas Gerais e Espírito Santo vai ter um incentivo de mais R$450 milhões.
17: Os recursos fazem parte do novo acordo do Rio Doce e são divididos em um edital e um chamamento público que vão dar à própria comunidade a chance de propor projetos de recuperação.
11: O edital é realizado em parceria com o Banco do Brasil e a Fundação Banco do Brasil e foca em ações comunitárias diretas com valores de R$50 mil a R$400 mil por proposta.
17: O chamamento conta com a colaboração do Banco Nacional de Desenvolvimento Econômico e Social, BNDES, e é direcionado a projetos de desenvolvimento.
18: O BNDES, Banco Nacional de Desenvolvimento Econômico e Social, e a Secretaria-Geral da Presidência da República lançaram nesta sexta-feira uma chamada pública que vai destinar R$225 milhões para projetos das comunidades da Bacia do Rio Doce atingidas pelo rompimento da barragem de Fundão. O lançamento aconteceu em Governador Valadares, no interior mineiro. A barragem de Fundão, que integrava um complexo da mineradora Samarco, no município mineiro de Mariana, se rompeu em novembro de 2015, liberando rejeitos que escoaram do Rio Doce até o mar, causando danos para populações de dezenas de municípios de Minas Gerais e do Espírito Santo. A chamada pública, que tem o nome de Chamada Rio Doce Culturantes, que variem entre R$5 milhões e R$23 milhões de reais e que atuem como vetores de desenvolvimento regional. As iniciativas poderão ser enquadradas em dois eixos: fortalecimento institucional das organizações sociais e apoio a empreendimentos produtivos coletivos. Para José Pavuna, representante de uma das comunidades atingidas e integrante do Conselho Federal de Participação Social da Bacia do Rio Doce e Litoral Norte Capixaba, o apoio aos projetos será uma forma de garantir renda às comunidades locais.
19: Esse dinheiro, ele seria uma forma de, inclusive ele é, uma compensação, porque reparação seria recuperar o rio, não dá para reparar o rio. A gente vai compensar com alguns projetos que gerem renda. Precisa ter projetos e iniciativas pequenas que gerem renda.
18: Durante o lançamento da chamada pública, o ministro-chefe da Secretaria-Geral da Presidência da República, Guilherme Boulos, classificou a chamada Rio Doce Participativo como histórica.
20: O que a gente assinou aqui hoje é a parte dessa reparação que vai ser definida e executada.

0: Os projetos para a chamada Rio Doce Participativo poderão ser apresentados até o dia 30 de dezembro. Mais informações sobre a chamada estão disponíveis no site bndes.gov.br/Fundo Rio Doce. Reportagem André de Barros Lima.
1: Quem acha que museu guarda apenas objetos do passado, uma programação diversa promete aproximar o público de exposições e atividades culturais.
2: É a Semana Nacional de Museus que chega à sua 22ª edição e vai até domingo.
1: Ainda dá tempo de participar de uma das mais de 3 mil atividades cadastradas.
3: Difundir a cultura, preservar a memória e incentivar o hábito de visitar museus. Foi com esse objetivo que nasceu a Semana Nacional de Museus, que chega à 24ª edição, reunindo milhares de atividades em todo o Brasil. O tema deste ano, Museus, Unindo o Mundo Dividido, destaca o papel dessas instituições como espaços de diálogo, inclusão e troca de experiências entre diferentes culturas e gerações. A mobilização teve amplo alcance nacional em 2026. Cerca de 1000 museus de mais de 400 cidades participaram da programação com atividades nos 26 estados e no Distrito Federal, como explica Joel Santana da Gama, diretor de difusão, fomento e economia do Instituto Brasileiro de Museus.
4: Com as instituições abrem mais tempo, como a programação é mais divulgada, isso aflora também o desejo da comunidade dessa vontade de memória, de conhecer. Tudo isso permite com que essa visitação se amplie.
3: No Distrito Federal, estudantes participaram de visitas educativas no Centro Cultural do Banco do Brasil. O professor Paulo Araújo fala da importância dessas visitas no processo pedagógico.
5: A vantagem é que eles vão ter um olhar voltado para a cultura e que eles vão poder utilizar de forma pedagógica, recriando as obras e também dando a sua própria interpretação para cada obra que eles observaram aqui.
3: A programação completa da 24ª Semana Nacional de Museus reúne atividades em todo o país até o dia 24 de maio. Reportagem Cleide Lopes.
1: Poucas semanas para as festas juninas em todo o país.
2: E o Ministério do Turismo quer fortalecer a infraestrutura e a promoção dos eventos na Paraíba, destino de milhões de turistas no período.
1: Estão sendo disponibilizados R$ 45 milhões de reais para 72 cidades do estado.
2: Só no ano passado, as festas juninas movimentaram mais de 7 bilhões e 400 milhões de reais em todo o país.
1: Em Campina Grande, por exemplo, a festa começa no dia 3 de junho e vai durar 33 dias, com previsão de movimentar 800 milhões de reais e um público de 3 milhões e meio de pessoas.
2: E essas foram as notícias do Governo do Brasil.
1: Uma realização da Secretaria de Comunicação Social da Presidência da República.
2: Fique agora com as notícias do Poder Judiciário e do Congresso Nacional. Boa noite, bom fim de semana.
1: A gente volta segunda-feira. Boa noite.
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8: Presidente do STF e do CNJ propõe contra-cheque único para magistrados em resolução que será analisada na semana que vem.
9: Mais de 10 mil pessoas foram atendidas nos 5 dias do Justiça Itinerante na Ilha do Marajó.
8: TSE nega parcelamento de multa aplicada a candidato a prefeito de Ubajara, no Ceará.
9: Boa noite, eu sou Marcela Luiza.
8: E eu sou Walter Lima.
9: O presidente do Supremo Tribunal Federal e do Conselho Nacional de Justiça, ministro Edson Fachin, apresentou proposta de resolução que institui o contra-cheque único para magistrados em todo o Poder Judiciário.
8: O texto será analisado pelo CNJ na próxima terça-feira. Marcelo Della Libera.
10: A proposta será analisada pelo plenário do CNJ e foi elaborada com base em decisões recentes do Supremo Tribunal Federal sobre transparência remuneratória. O texto prevê a padronização nacional das verbas pagas aos magistrados e proíbe

0: Federal do Ceará. O TRS cearense decidiu não analisar um recurso que pedia o parcelamento de uma multa de R$5 mil. O relator no TSE, ministro Ricardo Vilas Boas Cueva, afirmou que decisões desse tipo não podem ser contestadas por recurso eleitoral. O correto seria o agravo de instrumento. Com isso, o pedido de parcelamento da multa foi negado.
1: Mais de 10 mil pessoas foram atendidas nos 5 dias do Justiça Itinerante na Ilha do Marajó.
2: O mutirão ofereceu exames médicos, emissão de documentos e balcão de direitos trabalhistas. Luma Soares.
3: Nessa sexta-feira, moradores chegaram cedo para garantir o atendimento de última hora. Na área de cidadania, a maior procura foi por certidões de nascimento e de óbito. No encerramento das atividades, os ministros Alberto Balazeiro, do TST, e Edson Fachin, do STF, acompanharam de perto as salas de conciliação. A mega ação, coordenada pelo CNJ, em parceria com 50 entidades, garantiu cidadania e dignidade para a população marajoara.
1: Juízo não pode limitar previamente a atuação de advogado nomeado como assistente jurídico em processo sobre violência doméstica.
2: O posicionamento é do STJ, Fátima Uchoa.
4: Na origem, o juízo nomeou uma advogada para acompanhar uma vítima em audiência sobre suposta violação de medida protetiva, mas a profissional não poderia atuar no processo com pedidos ou recursos. A OAB impetrou mandado de segurança alegando que o juízo violou prerrogativas da advocacia. O Tribunal de Justiça de Minas Gerais indeferiu o pedido, então a OAB interpôs recurso no STJ e a sexta turma deu provimento. Para o relator, ministro Sebastião Reis Júnior, a assistência jurídica à mulher vítima de violência doméstica e familiar, que é obrigatória pela Lei Maria da Penha, depende do pleno exercício das prerrogativas do advogado e é ilegal a limitação prévia da atuação profissional.
1: Após acordos entre MPF e estudantes que fraudaram sistemas de cotas, Unirio publica edital para bolsas a cotistas de cursos de medicina.
2: Ao todo, serão arrecadados mais de R$2 milhões que serão revertidos em auxílios financeiros. Vanessa Pereira.
5: A verba é resultado do acordo estabelecido entre o Ministério Público Federal e os estudantes do curso de medicina da Unirio, que ocuparam indevidamente as vagas reservadas para os alunos cotistas do SISU em 2018. Nesta primeira etapa, a universidade vai conceder 4 auxílios financeiros mensais no valor proporcional a um salário mínimo de 2018. Os interessados podem fazer as inscrições até 31 de maio por meio do formulário. Você também encontra o edital e o link do formulário no site do MPF.
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1: Uma boa noite.
2: Bom fim de semana e até segunda-feira.
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8: Eu sou Paula Groba.
9: E eu sou Ricardo Nakaoka.
8: E estes são os destaques de hoje do Jornal do Senado, que começa agora.
9: Senadores marcam votação de proposta que amplia a autonomia do Banco Central.
8: IFE aponta rombo fiscal por 10 anos e contradiz previsões otimistas do governo para as contas públicas.
9: Projeto pode garantir uso de faixa exclusiva por veículos que transportam pessoas com deficiência.
8: Boa noite.
9: Boa noite.
8: O Banco Central pode ganhar mais independência e ter a autonomia garantida pela Constituição. A proposta que prevê autonomia técnica, administrativa, orçamentária e financeira para a instituição deve ser votada no dia 27 de maio pela Comissão de Constituição e Justiça do Senado.
9: O relatório foi lido nesta semana, mas a análise foi adiada após um pedido de vista coletiva. Mais informações com o repórter Márcio Maturana.
10: O relatório da proposta de emenda à Constituição, que amplia a autonomia do Banco Central, foi lido na Comissão de Constituição e Justiça, mas o texto não foi votado por causa de um pedido de vista coletiva. Pelo texto, o Banco Central deixa de ser uma autarquia e vira uma entidade pública de natureza especial, com autonomia técnica, operacional, administrativa, orçamentária orçamentária e financeira e dotada de poder de polícia, com autoridade sobre regulação, supervisão e resolução. O relator dessa PEC é o senador Plínio Valério, do PSDB do Amazonas.
11: Mesmo só com a leitura, estamos fazendo história. O que vem depois, cada um vai responder pelo seu ato aqui. Porque já ficou claro para a população brasileira que a importância do Banco Central e que a liberdade financeira é fundamental. Então, lá na frente, nós vamos ver quem é que é contra o avanço ou não.
10: O autor da proposta é o senador Vanderlan Cardoso, do PSD de Goiás, que ressaltou a importância da mudança.
12: Não é um projeto de ex-presidente Bolsonaro, nem do presidente atual, nem do ex-presidente Roberto Campos Neto, nem do atual presidente Galípolo. É um projeto de país, de nação.
10: A PEC deve ser votada na próxima quarta-feira, dia 27, segundo anunciou o presidente da comissão, Otto Alencar.
8: A senadora Mara Gabrilli pediu explicações ao Tribunal Superior Eleitoral sobre uma campanha de representatividade.
9: A ação do TSE tem como objetivo estimular a diversidade nos espaços de poder, mas deixou de fora das peças publicitárias as pessoas com deficiência. Repórter Lana Dias.
13: A senadora Mara Gabrilli, do PSD de São Paulo, enviou um ofício ao Tribunal Superior Eleitoral pedindo explicações sobre a exclusão de pessoas com deficiência na campanha Representatividade. A iniciativa do TSE busca estimular a participação de mulheres, pessoas negras e indígenas. Mas a senadora considerou lamentável, na campanha, a exclusão de um dos grupos que mais enfrenta obstáculos.
14: Eu sei o que é enfrentar obstáculos, mesmo que seja dentro da cabeça de uma pessoa. E também sei que existe muita gente com deficiência, cheia de potencial para transformar, mas a barreira ainda é enorme.
13: A campanha em questão será veiculada até 30 de julho e é composta por vídeo para televisão e spot para rádio, além de conteúdo para as redes sociais. De acordo com o censo de 2022 do IBGE, o Brasil tem 14,4 milhões de pessoas com deficiência, o que representa 7,3% da população com 2 anos ou mais.
8: E pessoas com deficiência podem passar a ter mais rapidez e acessibilidade nos deslocamentos diários. O Senado vai analisar um projeto que autoriza veículos que transportem esse público a utilizarem as faixas exclusivas de transporte coletivo.
9: A medida quer reduzir o tempo no trânsito e garantir mais mobilidade, inclusão e qualidade de vida. Repórter Alexandre Campos.
15: A proposta do senador Isalci Lucas, do PL do Distrito Federal, define regras gerais, deixando a cargo dos municípios a regulamentação de pontos específicos, como caracterização das situações em que o uso da via é essencial para pessoas com deficiência, cadastro do beneficiário e do veículo usado por ele, definição de horários, trechos e condições de tráfego das faixas e a adoção de mecanismos de transparência e revisão periódica das credenciais concedidas. Para Isalci Lucas, é preciso incentivar que os municípios levem em conta no planejamento e na gestão da mobilidade urbana as necessidades dessa parcela da população.
16: Só o pai que tem filho autista severo ou alguma deficiência mais grave é que sabe, se pega um congestionamento e todo dia pega, buzina para lá, buzina para cá, muito barulho, e os autistas não suportam isso. Então é um sacrifício muito grande. Então, como as faixas exclusivas ainda tem muita, fica muito ociosa ainda, nada melhor do que fazer essa uma legislação mais ampla, que de fato a regulamentação tem que ficar no município, ele que vai conduzir o processo.
15: Ainda de acordo com o projeto, as vias utilizadas por transporte público de alta capacidade, como os chamados BRTs, não poderão ser destinadas para o deslocamento de veículos particulares com pessoas com deficiência.
8: O senador Jaime Campos, do União de Mato Grosso, defendeu mais apoio financeiro aos municípios e cobrou a atualização dos repasses federais para as prefeituras.
9: Ao mencionar a marcha dos prefeitos em Brasília nesta semana, ele afirmou que o aumento das despesas tem dificultado a manutenção de serviços públicos essenciais e que o fortalecimento do municipalismo é fundamental para melhorar o atendimento à população.
17: Muitos prefeitos enfrentam, de fato, queda de arrecadação e aumento das despesas obrigatórias. E ao mesmo tempo uma crescente demanda de serviços públicos. Os municípios acabam assumindo responsabilidades cada vez maiores sem que os recursos acompanhem essa realidade.
8: Já o senador Fernando Dueire, do PSD de Pernambuco, celebrou a aprovação votação na Comissão de Assuntos Sociais do novo piso salarial dos médicos e cirurgiões dentistas. O texto fixa o valor de R$ 13.672 e atualiza o pagamento de horas extras e adicional noturno.
9: Para Dueire, a medida valoriza os profissionais e pode ajudar.

0: ajudar a reduzir a falta de médicos e dentistas em regiões mais carentes. A proposta segue para a Câmara dos Deputados.
1: Cada real destinado à valorização desses profissionais retorna à sociedade em forma de atendimento mais qualificado, maior dedicação e melhores resultados.
2: As contas do governo para os próximos anos podem estar mais otimistas do que a realidade permite. É o que aponta um novo relatório da Instituição Fiscal Independente do Senado, que identifica divergências entre as projeções da equipe econômica e as estimativas dos analistas da IFE.
0: Segundo o texto, as metas fiscais apresentadas pelo governo são ambiciosas e enfrentam desafios para sair do papel. Repórter Douglas Castilho.
3: A divergência é o crescimento estrutural das despesas com benefícios da Previdência Social. A digitalização, por meio do aplicativo Meu INSS, acelerou de maneira inédita o fluxo do antigo auxílio-doença. O modelo de análises remotas de atestados médicos fez as concessões anuais dobrarem entre 2022 e 2025. O diretor do Instituto, Alexandre Andrade, explicou que esse é apenas um dos elementos de discordância com o governo.
4: Em relação às projeções, o que nós identificamos foi um relativo otimismo, tanto na grade de parâmetros macroeconômicos, quanto depois nas projeções fiscais. Isso inclui receitas, despesas, o resultado primário e a própria trajetória da dívida bruta nos próximos anos.
3: Por outro lado, um fôlego extra e inesperado para o caixa do governo federal veio após a alta do petróleo, gerado pelos ataques dos Estados Unidos e de Israel ao Irã. O cenário aumentou a arrecadação de tributos no Brasil, grande exportador da matéria-prima. Um alerta da IFE, no entanto, indica que essa mesma instabilidade no Oriente Médio pode fazer com que o Banco Central mantenha a taxa de juros alta por mais tempo, o que esfriaria a atividade econômica do país e contribuiria para o aumento da dívida.
0: Com edição de Paula Groba e trabalhos técnicos de João Lira, o Jornal do Senado fica por aqui. Acompanhe agora as notícias do Tribunal de Contas da União e da Câmara dos Deputados. Boa noite.
2: Uma boa noite e um bom fim de semana.
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6: O Tribunal de Contas da União fez auditoria para avaliar o financiamento da atenção primária à saúde no Sistema Único de Saúde. O serviço é a porta de entrada do SUS e inclui ações de vacinação, consultas, pré-natal e outros atendimentos. A fiscalização analisou o modelo de repasse de recursos para estados e municípios. O objetivo foi verificar se o financiamento contribui para ampliar o acesso da população e melhorar a qualidade do atendimento. O TCU identificou falhas no modelo atual, como dificuldades para acompanhar resultados. Também falta definir indicadores para distribuir os recursos de forma adequada. As limitações podem prejudicar o planejamento das ações e reduzir a eficiência da política pública. O tribunal fez recomendações para aperfeiçoar o sistema. Saiba mais em tcu.gov.br.
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7: Câmara aprova a proposta que proíbe sigilo de gastos do governo federal.
8: Deputados reconhecem a importância da cultura country para Jaguariúna.
7: Parlamentares criam área de proteção ambiental do Jamanchi no Pará.
8: Plenário inclui economia criativa como beneficiária de fundos regionais.
7: Boa noite. Projeto aprovado pelos deputados permite a utilização de recursos de fundos constitucionais em empreendimentos de economia criativa. A reportagem é de Antônio Vital.
9: A Câmara dos Deputados aprovou o projeto que inclui empreendimentos da chamada economia criativa entre os setores que poderão receber recursos dos fundos constitucionais de financiamento das regiões Norte, Nordeste e Centro-Oeste. O texto define a economia criativa como atividades relacionadas à criação, produção e distribuição de bens e serviços baseados em criatividade, cultura, conhecimento e produção artística, como artesanato, música, moda e design. Hoje, muitos desses empreendimentos ficam fora das atividades que podem ser beneficiadas por esses fundos, que priorizam setores como agropecuária, indústria, mineração e agroindústria. O projeto foi apresentado pelo deputado Ayrton Faleiro, do PT do Pará, e altera a lei que regulamenta esses fundos constitucionais, que oferecem financiamento para atividades econômicas consideradas estratégicas para o desenvolvimento regional. Dança, empreendimentos ligados à economia criativa também poderão acessar linhas de crédito desses fundos. Relatora da proposta no plenário, a deputada Lídice da Mata, do PSB da Bahia, argumentou que a medida ajuda a reduzir desigualdades regionais e reconhece a importância econômica das atividades criativas para a geração de renda, emprego e desenvolvimento local.
10: Diversos são os países que têm obtido um grande crescimento do seu PIB através do desenvolvimento da economia criativa. E eu queria destacar o exemplo da Indonésia, o país cujo PIB da economia criativa cresceu 6,5%, acima dos 5,03% do PIB nacional.
9: O projeto foi criticado pelo deputado Luiz Lima, do Novo do Rio de Janeiro.
11: Enxergamos isso como mais uma oportunidade de se fazer militância com recurso público. E o povo brasileiro está cansado de trabalhar para sustentar a militância política. A gente tem uma série de prioridades a nível de educação, de oportunidades de emprego.
9: O projeto, que inclui empreendimentos da economia criativa entre os beneficiários dos fundos constitucionais de financiamento das regiões Norte, Nordeste e Centro-Oeste, seguiu para análise do Senado. Da Rádio Câmara de Brasília, com informações de Daniela Lessa, Antônio Vital.
12: Desenvolvimento Regional.
13: Hildo Rocha, do MDB, relembra a implantação de 81 novos municípios no Maranhão em 1996. O parlamentar reforça que as cidades receberam estrutura administrativa, estradas, escolas, hospitais e sistemas de abastecimento de água durante a gestão estadual da época.
14: Para Hildo Rocha, o então governo maranhense foi fundamental para transformar antigos povoados em polos de desenvolvimento econômico. Segundo ele, a superação de ricos e políticos explica o reconhecimento que antigos gestores ainda mantêm junto à população do estado.
13: Jorge Araújo, do PP, critica o governo da Bahia pela demora na construção da ponte Salvador-Itaparica. O deputado afirma que após mais de 20 anos de anúncios, a obra ainda não saiu do papel.
14: Jorge Araújo também faz críticas à saúde pública baiana, especialmente à Central de Regulação do Estado. O parlamentar relata que moradores do interior percorrem longas distâncias sem garantia de atendimento.
12: Economia.
13: Plenário da Câmara proíbe sigilo sobre gastos do governo federal. O repórter Márcio Aquiles Sardi tem as informações sobre a proposta aprovada.
15: A Câmara dos Deputados aprovou o projeto que proíbe a imposição de sigilo sobre gastos da administração pública federal, incluindo despesas com viagens, hospedagem, alimentação, transporte e cartões corporativos. De acordo com o projeto apresentado pelo deputado Gustavo Gayer, do PL de Goiás, os gastos do dia a dia da administração pública, como os de viagens oficiais, deverão permanecer públicos. O projeto mantém a possibilidade de proteger informações consideradas estratégicas para a segurança de autoridades, mas as despesas deverão ser divulgadas. O texto também prevê que informações classificadas como sigilosas poderão perder automaticamente essa condição se não forem analisadas no prazo de 30 dias pela Comissão Mista de Reavaliação de Informações, prevista na Lei de Acesso à Informação. A proposta permite ainda que o Congresso Nacional revise decisões de classificação de sigilo e prevê punições para agentes públicos que colocarem sigilo de forma indevida para ocultar irregularidades. Nesses casos, a conduta poderá ser considerada ato de improbidade administrativa e também crime de responsabilidade. Relator da proposta, o deputado Sóstenes Cavalcante, do PL do Rio de Janeiro, argumentou que o projeto reduz brechas para uso abusivo do sigilo sobre despesas públicas. Segundo o relator, a proposta fortalece mecanismos de fiscalização e amplia a transparência sobre a utilização de recursos públicos. Ele criticou classificações feitas pelo governo.
16: O presidente Lula fazia críticas ao seu oponente, o ex-presidente Bolsonaro, porque existia ali agendas secretas e ele fazia críticas e dizia que iria acabar com o sigilo. E até hoje o que aconteceu foi que aumentou inúmeras vezes os sigilos de agenda, os sigilos de despesas, e nós entendemos que isso não é salutar ao Estado Democrático de Direito.
15: O projeto foi aprovado de maneira simbólica pelo plenário da Câmara, mas a federação formada pelo PT, PCdoB e PV tentou alterar sem sucesso pontos da proposta, como a possibilidade de o Congresso rever a classificação de informações. Para a deputada Érica Cocai, do PT do Distrito Federal, o sigilo deve ser mantido sobre informações que dizem respeito à segurança nacional.
17: Nós somos favoráveis à transparência. O sigilo, ele deve dizer respeito à segurança nacional, ao interesse público, ele é previsto para isso. Mas há muito sigilo irregular. O relatório do portal Transparência, ele indica que nos últimos anos, de 2015 até 2022, até o final do governo Bolsonaro, 80% dos sigilos irregulares dizem respeito ao governo Bolsonaro. Vocês lembram que Bolsonaro colocou sob sigilo seu cartão de vacina e da sua família?
15: O projeto que proíbe a imposição de sigilo sobre gastos da administração pública federal, como viagens, hospedagem, alimentação e cartões corporativos, seguiu para análise do Senado. Da Rádio Câmara de Brasília, com informações de Daniele Lessa e Antônio Vital, Márcio Aquilissardi.
12: Justiça.
7: Jandira Fegali, do PCdoB do Rio de Janeiro, cobra investigações sobre supostas ligações entre a família Bolsonaro e o Banco Master. A deputada defende a instalação de uma CPI para apurar denúncias envolvendo o banqueiro Daniel Vorcário e parte da oposição.
13: Na visão de Jandira Fegali, as recentes pesquisas de opinião sinalizam um desgaste de lideranças que utilizam discursos moralistas. A parlamentar também defende transparência nas investigações e a divulgação das apurações sobre o uso de recursos públicos.
7: Márcio Gerri, do PCdoB do Maranhão, critica Flávio Bolsonaro, alegando que denúncias relacionadas ao caso do Banco Master fragilizam sua imagem política. O parlamentar também questiona informações divulgadas sobre a relação do senador com o empresário Daniel Vorcário.
13: Márcio Gerri sustenta que o episódio afeta a articulação política da oposição e defende ações do atual governo. Na visão do deputado, programas e medidas do Executivo Federal têm fortalecido a avaliação positiva do governo.
7: Evair Vieira de Mello, do Republicanos, do Espírito Santo, diz que foi um dos primeiros a alertar o governo e a denunciar na Comissão de Fiscalização Financeira e Controle da Câmara que havia uma máfia no INSS que operava com descontos não autorizados dos aposentados.
13: Evair Vieira de Mello defende o aprofundamento das investigações por entender que houve omissão no enfrentamento das irregularidades no INSS. Ele critica a atuação de integrantes do governo diante das denúncias, especialmente em relação ao envolvimento do filho do presidente Lula.
12: Meio ambiente.
7: A Câmara aprovou um projeto que obriga órgãos ambientais a aplicarem o Código Florestal em todos os biomas, no lugar de legislações específicas. O repórter Antônio Vital explica as consequências.
9: A Câmara dos Deputados aprovou o projeto que obriga os órgãos ambientais a aplicarem o Código Florestal em áreas produtivas de todos os biomas brasileiros, no lugar de legislações específicas, como a Lei da Mata Atlântica, mais restritiva em relação ao uso da terra para a produção rural. O projeto foi aprovado pelas comissões permanentes da Câmara em caráter terminativo, ou seja, não precisaria passar por votação no plenário e poderia seguir diretamente para o Senado. Um recurso assinado por 57 deputados, a maioria do PT, PSOL e Rede, pedia análise pelo plenário, com o argumento de que a proposta fragiliza a legislação ambiental. O recurso foi rejeitado pelo plenário por uma diferença de 148 votos, o que manteve o texto aprovado pelas comissões. O texto original, apresentado pelo deputado Alceu Moreira, do MDB do Rio Grande do Sul, tratava apenas da aplicação do Código Florestal nas áreas produtivas dos chamados campos de altitude, ecossistema localizado na região sul. O argumento é de que aquelas áreas são exploradas há mais de 200 anos e que os produtores estavam sendo multados pelo IBAMA com base na legislação que protege a Mata Atlântica. Foi o que disse o deputado Alceu Moreira.
16: Não tem nenhum sentido. Aquela terra está desde 1740 antropizada. Ela tem utilização para lavoura, para criação de gado. E agora o nosso produtor está impedido com uma multa produzida pelo IBAMA sem nenhuma necessidade. Se tiver o gado em cima do campo e por acaso nascer uma essência nativa no meio do pasto, eles não permitem mais a utilização do campo, inclusive restringe a criação de gado. É um prejuízo criminoso.
9: O recurso que pedia análise do projeto pelo plenário teve como justificativa alterações feitas no texto original durante análise pela Comissão de Constituição e Justiça da Câmara. O texto final considera a área rural consolidada, portanto passível de regularização, todas as terras ocupadas antes de 22 de julho de 2008 e não restringe a medida aos campos de altitude. Para o deputado Nilton Tato, do PT de São Paulo, um dos autores do recurso, o projeto permite desmatamento em outros biomas.
18: Tinha sido construído um acordo que recuperava o texto original do projeto para usar áreas nos campos de altitude do Rio Grande do Sul, Paraná e Santa Catarina. O projeto foi completamente deturpado aumentando aí a possibilidade de desmatamento, de uso para o agro, de áreas não florestais na Amazônia, no Cerrado, no Pantanal e na Mata Atlântica.
9: O projeto que obriga os órgãos ambientais a aplicarem o Código Florestal em áreas produtivas de todos os biomas brasileiros, no lugar de legislações específicas, seguiu para análise do Senado. Da Rádio Câmara de Brasília, Antônio Vitor.
13: Beto Preto, do PSD do Paraná, defende a criação de uma subcomissão para acompanhar o encerramento da Sul Ferroviária, que atende estados da região sul e se conecta a São Paulo. Ele defende o debate sobre trechos inoperantes e passivos da atual gestão.
14: Beto Preto também pede participação de órgãos de controle e representantes do setor na discussão sobre a nova concessão ferroviária. Ele salienta que o fortalecimento do modal é estratégico para o desenvolvimento logístico e econômico do país.
12: Agricultura.
13: Câmara regulariza áreas ocupadas com a criação de área de proteção ambiental do Jamanchim, no Pará. Saiba o que muda com a repórter Daniele Lessa.
19: O plenário da Câmara dos Deputados aprovou o projeto que reduz a área da Floresta Nacional do Jamanchim e cria a área de proteção ambiental chamada APA do Jamanchim, no município de Novo Progresso, no sudoeste do Pará. O projeto, que foi apresentado pelo deputado Isnaldo Bulhões Júnior, do MDB de Alagoas, estabelece que parte das áreas ocupadas por produtores rurais será retirada da Floresta Nacional e passará a integrar a nova APA, categoria ambiental menos restritiva, que permite ocupação humana e atividades econômicas sob determinadas regras. Ao defender a proposta, o deputado Enderson Pinto, do União do Pará, disse que as pessoas se instalaram no que hoje é a Floresta do Jamanchim porque existiam incentivos governamentais para desenvolver a economia da região.
20: Essas ocupações não aconteceram na clandestinidade, não foram invasões oportunistas, foram ocupações de boa-fé estimuladas por políticas públicas. E o que aconteceu depois? Essa é uma unidade de conservação de proteção integral.
19: O relator Iberá argumentou que o projeto busca enfrentar um conflito histórico na região entre preservação ambiental e ocupação consolidada da terra.
20: Dar um passo na pacificação e no ordenamento legal de uma área de profundo potencial sem avançar um metro na floresta.
19: Afirmaram que a redução da área protegida as ocupações irregulares. A deputada Marina Silva, da Rede de São Paulo, alertou sobre o agravamento dos eventos climáticos extremos, como secas e enchentes.
21: Em relação às unidades de conservação, que elas são necessárias diante dos extremos climáticos, das secas e das cheias, que o tempo todo estão assolando várias unidades da Federação na Amazônia, inclusive o estado do Pará.
19: O texto também autoriza atividades de mineração dentro da Floresta Nacional e da Área de Proteção Ambiental, ponto criticado pelo deputado Tarcísio Mota, do PSOL do Rio de Janeiro, que apresentou destaque para tirar esse trecho da proposta, mas foi rejeitado pelos parlamentares.
22: Porque o que está acontecendo aqui tem nome e sobrenome. É premiação da grilagem, é abertura de um precedente que vai fragilizar o Sistema Nacional de Unidade de Conservação. É mais um atentado contra a possibilidade de que a gente mantenha a floresta em pé.
19: O projeto que altera os limites da Floresta Nacional do Jamanchim e cria a Área de Proteção Ambiental do Jamanchim no Pará, seguiu para análise no Senado. Da Rádio Câmara de Brasília, Daniele Lessa.
12: Educação.
14: Alice Portugal, do PCdoB da Bahia, comemora a aprovação do texto que regulamenta o reajuste anual do piso salarial dos professores da educação básica pública. Ela reitera que a proposta define critérios permanentes e garante maior segurança jurídica.
13: Alice Portugal informa que o novo piso passará para R$ 5.130. A parlamentar pede a aprovação definitiva da medida no Senado e reforça a importância de ampliar os investimentos no Fundeb e na educação pública.
14: Clarissa Tércio, do PP de Pernambuco, critica a condenação de um casal do interior de São Paulo por manter duas filhas em ensino domiciliar. A deputada classificou como absurda a posição da justiça em considerar o homeschooling como abandono intelectual.
13: No entendimento de Clarissa Tércio, o Estado pune os que não se submetem a conteúdos ideológicos. Ela afirma que a sentença fere o direito das famílias de educar seus filhos e pede ao Senado que ratifique o projeto do ensino domiciliar já aprovado na Câmara.
12: Cultura.
14: Câmara reconhece a importância da cultura country

0: Projeto aprovado no plenário da Câmara confere ao município de Jaguariúna, no interior de São Paulo, o título de capital nacional do country. Jaguariúna é uma cidade com pouco mais de 60 mil habitantes, perto de Campinas, conhecida nacionalmente pelo Jaguariúna Rodeio Festival, realizado desde 1989, evento que reúne competições de rodeio, shows musicais e atrações ligadas ao universo sertanejo, o que atrai público de várias regiões do país. O projeto, apresentado pelo deputado Maurício Neves, do PP de São Paulo, justifica o título a partir da tradição da cidade ligada aos rodeios, à música sertaneja e à cultura do interior. De acordo com a justificativa, a cultura country faz parte da identidade da cidade e está presente não apenas nos rodeios, mas também na moda, na gastronomia, no turismo rural e em diferentes atividades econômicas locais. O projeto também destaca o impacto econômico do universo country na região. Durante o período do festival, as atividades movimentam mais de 50 milhões de reais na economia local, com geração de empregos e aumento do turismo. Relatora da proposta, a deputada Simone Marqueto, do PP de São Paulo, argumentou que a cultura country brasileira representa um modo de vida ligado às tradições do interior e ultrapassa o universo dos rodeios. No plenário, o relator foi o deputado Ícaro de Valmir, do Republicanos de Sergipe.
1: A cidade é historicamente ligada à cultura do interior, como forte tradição agrícola e pecuária, sendo o rodeio uma parte intrínseca dessa cultura. Mais do que um evento ou uma data do calendário, a cultura country em Jaguariúna é um modo de vida permanente. O estilo country está presente no cotidiano dos moradores, na moda, na culinária e nos empreendimentos locais. E a cidade amplia o seu potencial turístico com rodeios que valorizam a tradição rural e o estilo sertanejo moderno.
0: O projeto que confere ao município de Jaguariúna, no interior de São Paulo, o título de capital nacional do country, seguiu para análise do Senado. Rádio Câmara de Brasília, com informações de Daniela Lessa, Antônio Vital.
2: Termina agora o Jornal Câmara dos Deputados, com trabalhos técnicos de Wellington Teles e a apresentação de Val Monteiro e Luciana Vieira. Uma boa noite para você.
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3: E aí, galera?
0: 92, boa noite.
3: Nesse...